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13: Ariel B. Opa, tá na Atlântida, a rádio das nossas vidas. E a partir de agora tu vai ouvir o melhor do funk aqui na Atlântida. Vamos pra cima, chegou a quinta-feira, tá começando mais um B de Baile, o maior programa de funk do sul do Brasil. Então já pega o teu celular, grava um vídeo ouvindo o programa e me marca lá no Insta, no arroba oarielb. Vou estar contigo aqui nessa próxima hora, então me manda um direct com teu funk favorito, teu nome e a cidade que tu tá ouvindo. E agora chega de papo e bora pra música!

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0: 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Tá curtindo? Então tu tá ouvindo B de Baile aqui na Atlântida, o melhor programa de funk do sul do Brasil. Eu sou Ariel B e tô contigo nessa noite. Quero saber de onde tu tá ouvindo. Me chama ali no direct, manda teu nome, tua cidade e o funk que não pode faltar no teu baile. E já aproveita, grava um story ouvindo o programa, me marca no @oarielb. Aqui é funk de verdade, do jeito que tem que ser. Segue o baile.

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4: Tá curtindo B de baile? Então grava o story, me marca no arroba o Ariel B e me manda lá no meu direct o teu funk favorito com teu nome e a cidade que tu tá ouvindo.

Obrigado a todo mundo que ouviu e me marcou lá no Insta e curtiu aqui o melhor do funk, os hits das antigas e aquelas que todo mundo conhece. Esse foi o B de Baile, o melhor do funk aqui na Atlântida. Eu sou o

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2: 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Estamos de volta para mais uma edição do My Club. O aquece da madrugada da nossa audiência em todo o sul do Brasil aqui na Rede Atlântida. Uma excelente noite de quarta-feira. Hoje é dia 1 de julho de 2026, portanto, um excelente mês que está só começando. E a gente promete, de segunda a sexta-feira, entre 11 e meia-noite, trazer o melhor da música eletrônica para fazer o aquece da madrugada da nossa audiência em todo o sul do Brasil aqui na Rede Atlântida. Aumente o volume. A gente começa com Sun Sonder. Always Gonna Be Love.

0: Seu My Club, o aquece da madrugada da nossa audiência em todo o sul do Brasil, aqui na Rede Atlântida. Another com a música chamada How You Feel.
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0: Atlântida, todo mundo tá ouvindo o som de Mal P com The Less I Know The Better, rolando aqui nessa pré-madrugada de quarta pra quinta-feira. Espero que você esteja curtindo. Muito obrigado por fazer parte dessa edição do My Club aqui na Rede Atlântida. Seguimos com música nova, DJ e produtor Mesomo com uma música chamada Fortune Teller.
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0: Obrigado pela sua audiência e parceria. Essa aqui é a sonzeira de Jimmy Jones com Murder Mystery. Sonzeira como essa que você ouve de segunda a sexta-feira entre 11 e meia-noite na programação aqui da Rede Atlântida. Especialmente pra você que tá na banda por aí. É um prazer fazer essa trilha sonora todas as noites por aqui.
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0: Esse é o My Club, o aquece da madrugada da nossa audiência em todo o sul do Brasil. Adriatic com Sam e James com a música chamada Back to Life.
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0: Agora tem Solardo com Stevie Ableton, The Juice.

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Esse é o My Club, tocando Rufus do Soul com Adam Tam e Mitagami. O nome do som é Lately, fechando assim mais essa edição do My Club, fazendo aquecida madrugada da nossa audiência em todo o sul do Brasil, aqui na Rede Atlântida. Espero que a gente tenha conseguido fazer isso, pelo menos agradados, que você tenha passado essa última hora com a gente, curtindo, se divertindo. Amanhã tem tudo de novo por aqui, a partir das 11 da noite, afinal de contas, é assim, de segunda a sexta-feira. Então já sabe, né? Já vai memorizando, colocando na agenda, pra você nunca esquecer, quando tiver na banda, o lugar certo de você ouvir música eletrônica aqui no My Club. Aquele abraço pra todo mundo, a gente se fala pelas redes sociais também, no @omiksilva, O-M-I-K Silva. Cuide-se e até mais. Valeu!

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4: Atlântida, a rádio das nossas vidas, dois gordos e uma madrugada, de segunda a sexta, da meia-noite às duas da manhã, a qualquer momento no teu Spotify ou, de vez em quando, no YouTube em imagens, mas a gente tá todo dia por lá. Gordo Léo, no período de Copa do Mundo, abandonou esse programa essa madrugada, mas, se no dia seguinte a Copa do Mundo ele não retornar esse microfone, esse programa acaba, esse programa não continua sem ele, então eu estou só cobrindo as férias forçadas de Gordo Léo, mas esse programa precisa obrigatoriamente ter dois gordos para continuar. Número 2, Larissa Guerra desapareceu, então você provavelmente pode estar num date misterioso com ela, afinal ela não tá aqui na madrugada de hoje, ela que é a solteira número 1 deste programa, tá sempre se colocando, eu ia falar à disposição, mas ia ser um pouco desrespeitoso, tá sempre se colocando como uma aventureira, né, então ela deve ter, deve ter ido viver aventuras, por isso a gente traz Sofia Sibiger, nossa social media.
6: Boa noite.
4: Seja bem-vinda de volta.
6: Obrigada.
4: Eu gosto muito.
6: Tava um pouco ocupada, né?
4: Por quê?
6: Ah, Copa também, né?
4: Não, fica tranquila. E o tema do programa de hoje, tu vai gostar, Sofia.
6: Eu vou gostar.
4: Porque a gente vai explicar algumas teorias da conspiração nesse programa.
6: Algumas teorias da conspiração?
4: É. O tema do programa é primo.
6: Primo.
4: E aí o que a gente fez? A gente trouxe a nossa prima pro programa. Porque
6: Isadora, caso ninguém saiba,
4: é tua prima e minha prima emprestada.
6: Exato.
4: E é assim que a gente se conhece. Seja bem-vinda, Isadora.
7: Olá, obrigada.
4: Seja muito bem-vinda. Então, em primeiro lugar, primo é família?
7: Depende. É, às vezes.
4: Por quê?
7: Porque tem primo que ou a gente não vê tanto, ou a gente não gosta também, né? Então é um lugar que dá pra cortar.
4: Ah, primo, ele tem esse... Se a gente não gostar, a gente não diz que é primo.
7: Não, sim. Não diz que é...
4: Eu tenho uma prima que eu não gosto. Putz, e...
6: É que eu tenho muito primo, né?
4: E vocês são muito mais minha prima do que ela. E ela é de sangue.
6: Exatamente.
4: E ela é de sangue.
7: Duas primas de sangue. Tu e uma outra que eu não gosto. Então não,
6: eu,
7: é minha prima.
6: Eu tenho bastante primos, né? Porque a minha avó e o meu avô, por parte de mãe, tiveram bastante filhos.

0: Eles não tinham televisão.
1: Eles não tinham TV. Não, e aí o meu avô, antes do casamento, já tinha uns filhos, então eu tenho uns. Eu tenho
0: e era uma primo. Outra época, né? Tipo, eu como o único pai tio, dessa eu posso dizer uma coisa. Uhum. É muito caro ter um filho.
1: Eu não conheço
0: eu adoraria ter mais. Eu adoraria. Mas é inviável.
1: Não, hoje em dia tá difícil, né?
0: Inviável.
1: Eu fico pensando, porque. Tá. A minha sobrinha, por exemplo, minha sobrinha não tem primo. Eu não tenho filhos. E, tipo assim, as irmãs da minha ex-cunhada, né? Da mãe dela. Tipo, são mais novas que eu. Então, ela não tem primos. Ela é uma das crianças que está crescendo sem primos. No meu caso, eu tinha tanto tio que eu não conheço nem todos. Então, tipo, primos eu já perco, assim, de vista.
0: Tá.
1: Mas eu concordo com eles. Eu acho que tem primo. Tipo, eu acho que primo é parente. Tipo assim, conforme tu convive com ele. Tipo assim,
0: então
1: sabe?
0: Pré-requisitos pra um primo ser primo. O pré-requisito número um é a gente gostar dele.
1: E, não, eu acho que é convivência.
0: Convivência?
1: Porque tem uns primos que eu convivo, mas eu não gosto.
0: Eu tenho primos que eu convivi e eu não considero primo. Eu era obrigado a conviver.
2: Não, tu considera primo, mas não considera família, é diferente.
1: Exato. Tipo assim, porque eles são meus primos. Tipo,
2: considera parente.
1: Eu cresci com uns primos. Eu cresci com
0: mas ele era meu tio emprestado. Não, então não conta. É que ele tinha minha idade e parecia primo, mas era...
1: Ah, tá.
0: Não, na real, de sangue mesmo, eu tenho só uma prima. Do lado da minha mãe, nenhum. Do lado do meu pai... Tô fazendo as contas. Acho que não.
1: Eu não sei fazer as contas dos meus primos, mas eu lembro de nome de só de alguns, então tô.
0: Vocês são as primas do lado da minha mãe.
1: Exato. E nenhuma de nós é tua prima de verdade.
0: Nenhuma. Exato. Nenhuma, olha só que coisa linda. E eu considero minhas primas.
1: É, mas é que aí que tá. Eu acho que é a convivência, entendeu?
0: Mas também porque eu tenho pouco, tá? Talvez se eu tivesse um monte de primo, eu cagaria pra vocês.
1: Provavelmente.
2: Ah, é?
1: Não, mas eu tenho um monte
0: não,
1: de primo.
0: Não, tu não, porque a gente convivia todo final
1: de semana. Eu tenho um monte de primo e eu não cago pra vocês. Eu gosto da convivência de vocês.
0: Sim,
1: mas é que é
0: pro lado. Convive.
1: É porque pro lado de pai eu tinha pouco primo.
0: Tá,
1: eu
0: convivência é o critério número um.
1: Convivência.
0: Critério número dois.
1: Daí é gostar.
0: Aí é gostar.
1: É, que daí tu bota no nicho de família. Tipo,
2: porque tu convive, é parente.
0: Tá.
2: É um primo parente, mas tu gosta, é um primo família.
0: Entendi. Tá, qual é a diferença do primo de segundo grau pra primo irmão?
1: Não, primo de segundo grau não é o primo que é, tipo, primo teu... Não sei como é que é.
2: É o primo filho. De segundo grau.
0: Não, eu não sei, eu tô perguntando de verdade. Porque os velhos diziam isso.
1: Eu acho que primo de segundo...
0: Ai, não sei quem é meu primo irmão. Primo. É tipo vocês, que são filhas de irmãos?
1: Isso.
2: Primo de segundo grau é de tio avô.
1: Vamos pesquisar no Google, tô com o computador aberto.
0: É. Não, pesquisa aí, tem o Chat PQP, é o quadro desse programa.
1: Chat PQP, tá.
0: É o Chat PQP que a gente... Faz perguntas que a gente não sabe pra um aplicativo que também não sabe as respostas. Mas a gente tem ele como uma verdade absoluta nesse programa. Porque qual é a diferença de primo de segundo grau pra primo irmão?
1: O meu PQP tá...
0: Deixa eu tentar no meu.
1: Ele tá devagar aqui.
0: Deixa eu tentar no meu. A Larissa...
1: Aqui, primo de primeiro grau, simplesmente primo, são filhos de irmãos.
0: Tá,
1: compartilham os mesmos avós.
0: Então vocês são primo e irmão.
1: Então, ó, teu pai ou tua mãe são... O pai dela é irmão do meu pai. Então, a gente divide o mesmo avó. Já o segundo grau é... Vocês são filhos de primos de primeiro grau. Ou seja, compartilham os mesmos bisavós, mas não os mesmos avós.
2: Então, é de, tipo, tio-avô.
0: Tá. Eu tenho primas de segundo grau. Primas de segundo grau eu tenho. Mas de irmão não tem nenhum, então.
1: Não, é.
0: Porque eu tenho uma que é uma filha da...
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1: Atlântida, dois gordos e um primo, dois gordos e uma madrugada ao vivo para toda a rede Atlântida. Bloco a bloco, nós vamos dirimindo de dúvidas e dívidas de primos. A primeira coisa é o que é para considerar prima. Segunda coisa, é obrigado a gostar de primo?
2: Não, não. Daí ele vira parente e não faz.
3: Exato. Tá. Tipo, eu dei uma classificação, né, na minha infância, que eu tinha os meus primos que eu gostava e os primos que eu não gostava. E eu separava os primos que eu gostava pelos que eu não gostava. E aí eu ranqueava, tipo, os meus primos. Então, tipo assim, a Isadora, ela já saiu de primeiro pra quarto várias vezes.
1: Mesmo? Tu tava
3: ela
1: nesse
3: ranking? Ela já foi pessoa não grata, assim, na lista dos primos.
1: Sério?
3: Já.
1: Eu sempre tive a impressão que vocês se amavam.
3: Mas é que entre tapas e beijos, né?
2: É.
3: Entre muitos tapas.
2: Muitos tapas.
1: É.
3: Sabe aquele meme
1: como
3: da...
1: Como é que ela tá no teu ranking hoje?
3: Não, já tá no primeiro, que é tá. Eu acho que é a única que eu converso ainda. Tipo assim, eu tenho outros...
1: Ah, tá, que não sobrou mais ninguém.
3: Não, é que os outros... É que depois de adulto é muito difícil tu manter contato com o primo, né? Tipo, eu não sei como é que é pra vocês, mas tipo assim, quando tu é criança...
1: Não, no meu ranking, tu passou a Isadora por causa da convivência.
3: Da convivência.
1: É. A Isadora era Legos na tua frente. E tu buscou, olha só.
3: Mas é que quando tu é criança, tipo, quando tu é criança, tu convive mais com teus primos. Depois que tu cresce, tipo assim, eu tenho um primo que ele é muito gremista. E aí, toda vez que eu posto sobre o meu trabalho, sobre o Grêmio, ele me manda mensagem. Tipo, ele responde meu stories e pergunta como é que eu tô. Mas se eu não posto isso, eu não sei. Eu não lembro que eu tenho meu primo, entendeu?
1: Tá.
3: Inclusive, um beijo, Anderson. Ele é muito legal e
1: foi legal? Futebol.
3: Só que, tipo assim, é um primo que eu não vejo ele desde que ele se casou. E ele se casou há pelo menos uns 13 anos. Porque eu era criança e minha sobrinha era um neném.
1: Tá.
3: Então, tipo... Sabe? Ele não que ele desceu no ranking dos primos, mas, tipo assim... Não converso mais com ele, não convivo mais com ele. Já Isadora, todo dia eu mando alguma coisa no WhatsApp. Todo dia eu mando alguma coisa, eu te vejo todo dia. Então, fica mais difícil.
1: Eu e a Isadora, a gente tinha uma prima, que eu ainda considero prima, mas não deve estar no teu ranking, Amaguá.
2: Não tá.
1: Não tá, né?
2: Eu acho que eu também não tô no dela, entendeu?
3: Mas
2: não,
3: tu era tua prima ou prima dela?
1: Não, era que nem a Isadora.
3: Nossa. Ah, tá, era...
1: É, ela era filha da ex-esposa do meu tio.
2: É. Ah.
1: Assim como a Isadora é filha do ex-esposo da minha tia.
3: Sim.
1: Então, ela também era uma prima que tava sempre ali no meu final de semana. Então, eu também considero, mas eu convivo menos com ela. Tu também passou dela no meu ranking.
3: Sim.
1: Mas eu ainda considero ela minha prima.
3: Justo.
1: Na que se vê, a gente é primo. Beijo pra Maluá, eu gosto muito dela. Foi mãe agora.
2: E pra nenezinha dela, que tá lindíssima.
1: Lindinha, né? Ela é cabeludaça.
2: Uhum.
1: Meu Deus, é muito lindinha. Então, tá, beleza. Chegamos ao ranking do... Tá, e agora, o que que é o primo? Chat PQP, Sofia,
3: que
1: por
3: que
1: favor,
3: que
1: nossa social media. Eu quero o primo de terceiro grau.
3: Meu Deus, é
2: que deve ser tatarabona?
1: É. Puta, tu foi muito inteligente agora. Mas se tu tiver certo, agora eu...
3: Primo de
1: sabemos terceiro. Quem é o primo inteligente.
3: É, né? Visando as carreiras que a gente tá seguindo, assim...
1: Não, eu e tu que trabalhamos com comunicação, com certeza somos mais burros que Isadora.
3: Exato. Ó, primo de primeiro grau, avós. Segundo grau, bisavós. Terceiro grau, trisavós. E quarto grau, tataravós.
2: Ah, trisavós. Eu não sabia que
1: era trisavós. Tu tava errado e estando certo.
3: Eu não sei o que é um trisavô.
2: Eu também não sei.
3: O que é um trisavô?
1: O trisavô é o pai do teu bisavô.
2: Ah, pra mim era tataravô
1: pra
2: e tataratataravô.
1: Ninguém fala trisavô.
2: É?
1: Vamos debater isso
3: então
1: no próximo
3: bloco.
1: Onde se perdeu o trisavô na história?

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2: 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E vamos descobrir aqui qual que é a diferença de tataravô e trisavô segundo o chat PQP.
3: Que isso, Sofia?
2: Não, eu tô vendo, né? Quase dois anos que...
3: Tu fica esperta. Porque as últimas duas pessoas que tiveram nesse cargo entraram no microfone e nunca mais saíram.
2: É, não, mas eu não sou jornalista, né? Daí é
3: mas
2: diferente.
3: Não tem problema. Então tá bom. Vicky Martins também não era. Beijo, Vicky. Eu já convivi com muita gente que tava nesse cargo da Sofia. Sim. E é muito legal ver o desenvolvimento dessa pessoa. Porque essa pessoa, ela começa sempre muito tímida. E depois ela ganha um poder, porque ela tem a confiança de todos os comunicadores, de todo o digital. Ela tem um cargo único. E ela começa a ganhar um poder oculto que ninguém sabe. Então essa pessoa, ela sempre vira uma pessoa muito importante. Fica a dica aí. Mas tá, pode continuar.
2: Obrigada pela dica. É, o chat PQP, ele não desenvolveu muito, na verdade. Eu pesquisei tataravô e trisavô diferença e ele falou que é a geração mesmo. E que aí a quarta geração é um trisavô e a partir de quinta pra cima é tataravô. E daí tu adiciona o tátara, tátara.
3: Tá, agora eu sei que vocês são boas, principalmente... Vocês duas são muito boas nisso. Então eu preciso de vocês, tá?
2: Oi.
3: Eu quero primos famosos.

0: a cultura pop.
1: Primos famosos. É que primos é diferente, eu conheço bastante irmãos famosos.
2: Conheço bastante
0: irmãos. Exatamente, é por isso que eu falei que eu preciso de vocês, tá?
2: Primos,
0: pessoas famosos. Que são primas, ou pode ser cultura pop. Pode ser, tipo, família Adams, sei lá, eu chutei qualquer coisa, tá? Não tem primo. Sei lá, o Primo It. Porra, agora eu vi.
1: Primo It. Primo It.
0: Arrasei. Puta, sem querer querendo, bah, eu busquei no meu subconsciente. Eu falei família Adams sem querer querendo.
1: Ó, o chat PQP trouxe umas coisas bem engraçadas. Tipo, ó, a Marina Rui Barbosa é prima da Paula Barbosa. Não sei quem é a Paula Barbosa, mas são primos.
0: Ah, mas aí tu não me ajuda muito com isso.
1: Tá, mas ó, no fora
0: do
1: Brasil. A Dina
0: Paz não é prima da Juliana Paz?
1: Não, segundo o
0: eu acho que a gente soltou essa fake news no Pretty Barbie.
1: O Nicolas Cage é primo da Sofia Coppola, que é aquela...
0: Sim! O gordo Léo, que é fã da família Coppola, ele sempre fala isso aí.
2: Eu sou falando da família Cage.
1: Meu Deus, quem é essa galera aqui? Tá, ó, Mariah Carey é parente, primo distante de terceiro grau do Shawn Mendes.
2: Essa é nova, essa não sabia?
0: Essa
1: passando essa informação, né? Porque eu não tô confirmando nada se isso aqui tá certo ou não. Mas, ó, segundo o Snoop Dogg, é primo de primeiro grau de Brandy e Rage. Quem que é Brandy?
0: Tá, eu acho que...
1: É o mais famoso aqui. Lenny Kravitz de Al Roker, não sei quem é também. E o Tom Cruise de William... Não sei como é que fala o nome desse cara, mas eu também não sei quem é.
0: Tá,
1: então,
0: parabéns, tu desinformou bastante. Eu vou vir, tá? Porque eu lembrei de outro primo que... E sem digitar de novo no chat PQP. O Harry Potter é primo do Duda Dursley.
1: É verdade. Eu não tava esperando por essa.
0: São primos muito famosos.
1: São primos
0: muito
1: famosos.
0: Tipo assim, a relação primos é fundamental.
1: Mas é uma relação primos, tipo, ruim, né, no cinema. É uma representação ruim de primos.
2: Não sei se porque no final é uma relação de família.
0: É. É um familiar que tu odeia. Nada é mais primo do que tu odiar um familiar.
2: Exato.
1: É, mas daí tem toda a história do filme, né? Que provavelmente eles odiavam ele porque ele era o negócio ruim lá. Daí,
0: não, mas, não, mas o principal, ele era odiado porque a tia Petúnia era um aborto. E. e agora quem não gosta de Harry Potter tá achando outra coisa.
1: Uh-huh.
0: A tia Petúnia era um aborto e tinha inveja da Lilian.
1: Tinha.
0: E ela passou isso pro Harry e o Duda só aprendeu o que a tia Petúnia fez. E o tio Walter era só uma distração. Nada é mais primo do que tu odiar teu primo, olha aí, viu?
2: Harry Potter. Por isso que eu ficava no Rank 4.
1: E agora é verdade.
2: Tô no
1: e agora
2: eterno.
1: Ela subiu no Eterno.
0: Tu é o Duda Dursley.
1: Ela, não.
2: Pô,
1: aí tu pesou o clima.
0: Eu digitei agora. Os outros, agora eu lembrei. Tem mais dois que o chat PQP me apresentou, que eu acho que eu fiz a minha pesquisa melhor que a tua, tá?
1: Uh-huh.
0: O Luke Skywalker é primo do Ben Solo.
1: Ah, é verdade. É que tu pesquisou sobre personagem. Eu só pesquisei sobre fama.
0: Não, eu pesquisei
2: primo do Ben Solo?
0: Sim.
2: Não, ele...
0: Claro que sim.
2: Ele é tio?
0: Não, o Ben é filho da Leia. A Leia é irmã do Han.
2: Não, a Leia é casada com o Han.
0: Ah, é verdade.
2: O Luke Skywalker é tio do Ben Solo.
0: Tu tem razão. Parabéns. Eles não são
1: primos. Tá, mas...
2: Mas ele não teve filho.
1: Ele não tem filho.
2: Mas o... Não.
0: Não, eles são tio e sobrinho. É, ela tá certa. Ela tá certa.
2: E o Luke.
1: Mas
2: eu
1: ia dizer, é que é um negócio que eu ia falar. Primo é uma representação muito difícil de ser no cinema, né?
0: Muito tipo difícil.
1: Assim, porque é muito mais fácil ter, tipo assim, o tio... Ah, é tio de fulano, é... Porque primo é muito difícil. Irmão.
2: E porque geralmente, eu acho que na nossa concepção mais brasileira de primo, primo é alguém que está agregado, tipo, nós. É alguém que tava ali, que tu convivia muito, que é tipo da família. Só que não é uma coisa muito geral, assim.
0: O Superman e a Supergirl são primos.
2: É verdade, eles são primos.
0: Né? Eles são primos, eles porque são primos. O Superman, ele era filho lá dos Kal-El, ou El, não sei o que é El. Que botam ele numa cápsula e mandam ele enquanto o Krypto é destruído. Ele é filho único, Superman. E a Supergirl é prima dele.
2: É
0: e que mais o... Ah, mas sempre tem os personagens. Todos esses personagens que a gente via, uhum, sei lá, Tom e Jerry, Scooby-Doo, sempre tinha o primo. Só que ele não era relevante pra cultura.
1: Não era. Uhum.
0: Era sempre um personagem muito nada a ver.
1: Mas aí, tipo assim, eu acho.
0: É tipo o Primo It. De quem que ele é primo?
1: Exato, ele é primo da.
0: Ele é primo do Gomes ou da Mortícia?
2: Ele é um ele primo, é primo familiar, é um primo. É uma entidade primo.
1: Porque é um negócio que é muito, tipo, estranho que eu ia falar. É que. De maneira geral, o primo não é um negócio também muito importante na nossa vida. Eu falando isso na frente dos meus dois primos favoritos. Mas é que, tipo assim, dentro da... Ai, desculpa,
0: a gente dá uma cagada, né?
1: Dentro da conjuntura familiar, tipo assim, a última pessoa que tu pensa, assim, se tu não é muito próximo do teu primo, tipo, se não é um primo, tipo, que nem eu e a Isadora, que fomos criadas, que nem irmãs, é tipo, tu não pensa no teu primo, tu pensa na mãe, no pai, no tio. Tipo assim, ah, tu vai fazer uma oração, vou rezar pela minha família.
2: Não fala isso, não.
0: Ninguém reza pro primo.
1: Ninguém reza pelo primo.
2: Eu rezava pra todo mundo.
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6: Dois Gordos e um Primo, estamos de volta. Dois Gordos e Uma Madrugada ao vivo para toda a Rede Atlântida. Sempre lembrando que esse horário, depois da uma da manhã agora, esse é o horário que você faz merda. Então, se você usou drogas, não use drogas. Se você traiu a sua esposa, traiu o seu marido, pense no filho de vocês. Pense num divórcio, que é caro, muito caro. Se você está dirigindo alcoolizado nesse momento, aumenta o rádio, porque às vezes dá sono. Então, sempre faço essa palavra assim para o pessoal que está ouvindo rádio de madrugada, porque tem muita gente que faz escolha errada.
7: É.
6: E você, porteiro, ó, acorda, entendeu? É só isso. Dois Gordos e um Primo é o tema do programa de hoje. Vai, eu vou fazer uma pergunta muito polêmica agora. E nós nunca conversamos sobre isso. Eu tô com um pouco de vergonha agora.
7: Ai.
6: Pode pegar primo?
7: Não. Não, eu acho
6: não?
7: que não. Eu
6: não.
7: acho que não. Tá. Primo de sangue, não. Mas, tipo, primo de consideração,
6: não.
7: Acho que não. É, tipo assim.
8: Eu acho esquisito.
7: Eu acho esquisito, mas é que daí. É só esquisito, sabe? Não é.
8: Ah, é, não é, tipo.
7: Oh, é. Crime, não sei se é crime.
6: É que
7: há quanto tempo
8: eu acho que não
7: casar com crime?
6: Pergunta.
7: Porque, tipo, uma época era normal, né? Tipo, casar com os primos, as famílias, tipo, do interior era tudo
6: eu tenho
7: formado
6: mais
7: por
6: de um
7: primo.
6: Tio que são primos casados.
8: Eu acho que
7: mas
8: não
7: é mais crime? Não é crime mais casar com primo? Não, peraí. É crime casar com primo.
8: Eu meu chat Estados Unidos é crime.
7: O meu chat PQP, ele vai estar.
6: No Brasil não é crime casamento consensual entre primos.
7: Que loucura.
6: Primo de primeiro grau pode namorar, morar junto e se casar legalmente, inclusive.
7: Mas dentro de conjunções, assim, tipo, biológicas, será que dá problema igual irmão?
8: Não, dá menos.
7: Dá menos?
6: Não dá, porque toda a minha família. Quer dizer,
7: pode... acho que tá explicado, né?
6: Dar,
7: eu acho que tem
8: consequências genéticas.
7: Eu acho que se parar pra analisar.
6: Não, eu tenho. Olha, eu tenho muito próximo mesmo e é de boa.
7: É, ganhou na loteria também, né?
6: Tu vê, né? Vocês falaram não. Mas como eu nunca convivi com ninguém, eu não sei. Eu tô com um pouco de vergonha agora debatendo isso com vocês, mas eu acho que não seria um problema. Nunca dei em cima de vocês, mas acho que não seria um problema pra mim.
7: É que
6: seria estranho, mas seria tipo um melhor amigo, sabe?
7: É que a nossa situação é uma situação de, tipo, que a gente cresceu junto, mas, tipo assim, é, sei lá, tipo, tem primo de consideração que não cresceu junto, tem primo que não cresceu junto.
8: Ah, daí talvez seja
7: tipo, eu vou contar uma história aqui, então.
6: Tá,
7: eu vou me expor.
6: Já pegou um primo?
7: Não, eu já peguei primos. Tipo assim, sem saber que eram primos.
6: Ah, entendi.
7: Tipo assim, a minha ex-namorada era prima do meu ex-namorado. A gente morava em cidades diferentes. Tipo assim, a minha ex-namorada morava em uma cidade, tá?
6: Tá.
7: E aí, eu namorei com ela, vivi minha vida, terminei com ela. Deu, tipo, uns 2 anos, eu comecei a sair com um gurizinho da minha cidade.
6: Tá.
7: Tinha o mesmo sobrenome, mas no interior, tipo assim, quem não tem o mesmo sobrenome? Todo mundo tem o mesmo sobrenome e as pessoas não são primas.
6: Entendi.
7: E aí, um dia, vivendo aleatoriamente, eu descubro que eles são primos. Tipo assim, eu falando com outro primo deles, ele, tipo, não, mas ela, tipo, como é que tu conhece fulano? Eu namorei fulano, e daí, tipo assim, ela era nossa prima. Que legal. E aí, só que, né, tipo... A merda já tava feita, mas daí depois ele terminou comigo e tá tudo certo. Só que daí é um negócio que eu sempre lembro até hoje, que eu namorei primos sem saber que eles eram primos.
6: Putz,
7: isso deve acontecer com bastante frequência no interior.
8: E daí depois também esse primo que ela namorou achava que a gente namorava.
7: Exato. Porque, mas daí é pra ele abrir mesmo.
6: Nunca perguntei. Vocês já ficaram?
7: Não.
8: Claro que não.
7: Mas isso é uma coisa que gera bastante... Tipo, dúvida entre
6: não,
7: as pessoas.
6: Eu só tive essa dúvida
7: porque
6: agora.
7: Porque elas não olham pro nosso sobrenome, isso. Elas só olham pra nossa relação. E daí várias vezes as pessoas achavam que eu namorava a Isadora. E eu falava, tipo, por
6: É porque vocês são bem diferentes.
7: Por favor, leia o nome dela.
6: Vocês são bem diferentes uma da outra. Vocês não parecem irmãs sob nenhuma hipótese.
7: É porque a gente não é.
6: Exatamente. Eu sei, mas é que vocês não parecem tão próximas. Acho
7: Sim.
6: que é isso. E aí a proximidade de vocês pode parecer um casal.
7: Mas a gente não. Mas é. Isso entra de volta lá no primeiro tópico, sabe? Tipo,
6: qual?

0: dos primos família e primo que não é família. Tipo, eles não eram primo família. Nenhum dos dois, tipo... Num, eu já fui em almoço de família dos dois, nenhum dos dois tinha... Entendi. Tipo, ai, mesma pessoa em comum. Entendi. Tava lá. Eu tenho bastante história com primos, na verdade, também.
1: Pois é, eu escolhi muito bem o
0: eu
1: tema
0: descobri,
1: pra ti,
0: né? Eu descobri também, depois de 10 anos, que a minha melhor amiga de infância é minha prima. Porque,
1: como assim?
0: Sim, eu conheci ela nos escoteiros. Ah. E a gente foi amiga por muito tempo, assim, a gente continua sendo amiga, mas assim, ela frequentava minha casa, ela conheceu minha avó, eu conheceu o avô dela, tudo muito certo. Aí, por um destino, uma ironia do destino, a minha mãe começou a namorar o meu padrasto hoje em dia. E aí eles foram num carteado com uma amiga da família do meu padrasto. E essa.
1: Ah,
0: essa senhora.
1: Vai. Eu me perdi na história,
0: essa,
1: tá?
0: Essa senhora.
1: Mas vai,
0: essa senhora que a senhora que a minha mãe conheceu no carteado, ela é prima da minha avó.
1: Ah, mas aí é primo de décimo.
0: Sim,
1: grau.
0: Não, é, exato, mas ela é prima da minha. Ela é prima da minha avó.
1: Tá.
0: E daí, nessa, a minha mãe descobriu que ela também é prima do vô da Larissa, que é a minha amiga. Tá. E aí, nessas, a gente descobriu que a minha avó e o primo dela são. E a minha avó e o vô dela são primos diretos. Tipo assim, a gente.
1: Primo
0: tem,
1: irmão.
0: Isso, primo irmão. Então a minha mãe e a mãe dela são primas de terceiro grau e a gente é de quarto grau. Tipo assim, elas. Me enrolei. Mas eu

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2: Atlântida, todo mundo tá dormindo. Dois gordos e uma madrugada ao vivo pra toda a rede Atlântida. Com o questionamento, né? Deixo pra você aí essa filosofia, porque tem muito primo que namora e muito primo que se pega. E tem muito primo que acha um absurdo, como vocês duas, inclusive. Vocês duas foram muito enfáticas.
3: Uhum.
2: Eu fiquei até com um pouco de vergonha quando eu fiz a pergunta, mas você pode se relacionar com seu primo ou não. A pergunta é simples. Tente pegar o seu primo. Se o seu primo disser não, você não pode. Essa é a regra do não é não, assim, que a gente
3: exatamente
2: deixa ela sempre bem clara aqui no Dois Gordos na Madrugada. Eu tô tentando lembrar outras coisas. Até que ponto é chato tu não convidar primo pra... Por exemplo, assim, ó. É que nem a parte da reza que nós tava falando, tá? Às vezes a gente esquece do primo na reza. E aí, às vezes, tem aquela festa que é tipo assim, ó. Ah, não, é só a família.
3: Uhum.
2: Qual é o critério pro primo ser família?
4: Eu acho que daí vem o critério convivência.
3: Tipo, é, que é da proximidade.
4: Porque tu não tá próximo, mas não quer dizer que tu odeia a pessoa.
3: Exato. Tipo assim, ah, convidar pra formatura. Eu não convidei todos os meus primos. Eu nem lembrei deles na hora
2: eu
3: de convidar.
2: Eu fui convidado.
3: É, vocês foram os dois primos que eu convidei, mas os outros eu esqueci que eles eram meus primos.
2: Tem um monte.
3: É por isso que eu esqueci. Mas aí é que tá, tipo... É que depende muito da conjuntura da tua família, né?
2: Ah,
3: tipo,
2: se tu... eu casasse, vocês seriam convidados.
3: Mas é que se tu tem só um... Tipo, se tu é uma família pequena, que tu tem, tipo, uns dois primos, eu acho que até convidaria. Mas que nem na minha família, que daí eu teria que escolher os primos.
2: É, minha família é pequena.
3: Tipo, eu teria que escolher uns primos.
2: Uhum,
3: não dá pra convidar todo mundo por... Ah, tipo assim, ah, convidei a tia, vou convidar os primos também, só... Né? No caso do meu primo, eu fui convidada por isso, né? Mas é ele que optou fazer um casamento grande isso e levar a galera. Mas, tipo, no meu casamento... Que hipotético, que não existe ainda, fica a dica aí, Lucas.
2: Fica a dica, Lucas. Eu e a Isadora seremos convidados.
3: É.
2: Então,
3: não, eu não sei se eu vou convidar os meus primos, porque eu não falo com eles há muito tempo, entendeu?
2: Eu sou muito bom de organizar tios... casamento dos outros.
3: É?
2: Eu tenho um DJ bom pra ti.
3: Tu tem um DJ bom?
2: Tem. Rafael Manito.
3: Vou anotar.
2: Não, Rafael Manito, eu indico ele pra todos os eventos, porque ele é muito bom. E ele cobra um preço muito melhor que o do Rafinha Menegasso.
3: Ah, não. O Rafinha Menegasso tá não, completamente
2: é irreal,
3: fora
2: é
3: do meu... Não, ele não dá... Ele, se eu convidar, ele não vai. Se eu contratar, menos
2: ainda, entendeu?
3: Exatamente,
2: exatamente.
3: Tipo...
2: Não, é, ele vai. Se tu contratar, ele vai. Mas
3: é, não
2: vai valer a pena.
3: É que vai...
2: Não vai valer a pena.
3: O cachê também do Rafinha deve ser um
2: não,
3: cachê...
2: Não tem como. É insustentável pra gente que é pobre e chinelão. Eu tenho esse problema porque eu não tenho irmãos de sangue de pai e mãe. Tenho duas irmãs par de pai.
3: Uhum.
2: Então,

0: A minha filha tem primas que moram na Suíça.
1: Uhum.
0: E ela conheceu ele. Então era muito bonitinho ver a relação delas. Mas, por outro lado, fiquei muito triste, porque elas nunca vão conviver.
1: Uhum.
0: Primeiro, porque elas têm 16 anos de diferença de idade.
1: É.
0: E segundo, porque tem 16 milhões de quilômetros de distância entre elas.
1: É.
0: Mas foi muito bonitinho. Então eu tenho isso, assim. Por isso que eu queria muito ter outro filho. Porque eu queria alguma relação de proximidade, de idade.
1: Assim.
0: E com, porque a minha irmã mais nova, eu vou ligar pra ela. Vou ligar pra Júlia. Já falou nesse
1: programa. Pensando nisso, tipo, a minha sobrinha também não tem ninguém próximo, assim, à idade dela. Tipo, porque a próxima idade dela é os irmãos da minha...
0: Viu?
2: Mas eu também não tinha sem ser tu.
0: E aí, olha essa relação bonita de vocês.
1: Ah, não, eu tinha vários bem próximos. Uns eu brigava bastante. Na verdade, eu brigava com todos eles,
2: em quarto.
1: Não, mas é que eu brigava com eles várias vezes, né? Bah, gostava de brigar com as pessoas, né? Prima é mais fácil de brigar.
3: Oi, mano.
0: Oi, mana. Tá ao vivo no Dois Gordos à Madrugada. Muito bom dia, tudo bem?
3: Tudo bem,
0: tu? Tu tava dormindo?
3: Não.
0: É que é de madrugada.
3: Tô doente.
0: É que é de madrugada, tá tudo bem, tu tá dormindo. Me diz uma coisa, o tema do programa, ele fala diretamente sobre algo que pode te envolver. Então eu tenho só uma pergunta, assim. Tu planeja na tua vida ser mãe?
3: Muito.
0: Muito?
3: Uhum.
0: Tá, porque eu preciso que a Helena tenha primos. O tema do programa o tema do programa é primos. E eu me dou muito bem com minhas primas, que nem são de sangue. Então eu gostaria muito que a minha filha tivesse primo de sangue. E só... Meio que só depende de ti, porque a Karina já fez umas filhas, mas elas moram muito longe. E então a Helena não vai conviver.
3: Ela vai ter.
0: Vai ter?
3: Vai.
0: Num futuro próximo ou longe?
3: Ah, não sei.
0: Tu tá grávida?
3: Não.
0: Ah, tá. Vai saber, né? Vai que tu quer contar ao vivo na rádio pra todo mundo.
3: Não.
0: Tá bom. Tu tá doente? O que que tu tem?
3: Eu tô com sinusite.
0: Então melhoras, viu? Tudo de bom, porque eu preciso de primos. Eu preciso que tu sobreviva.
3: Tá bom, pode deixar.
0: Fica bem, te amo, tá?
3: Te amo.
0: Beijo, tchau. Aí, a Helena vai ter primos.
1: Viva!
0: Viva!
1: Uhul!

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1: Acabou Dois Gordos na Madrugada, Dois Gordos e um Primo. O que, que nós não falamos sobre primos?
2: Eu acho que os primos estão entrando meio que em extinção, né?
1: Estão, né? Tu viu? Porque as pessoas estão tendo menos filhos.
2: Eu tava pensando agora que e talvez os meus filhos não tenham primos também.
1: Então dificilmente tem primos irmãos tipo vocês.
2: Não, e tipo assim, eu tenho só um irmão.
1: A minha avó tinha 10 primos.
2: Eu praticamente sou filha única, eu tenho um meio-irmão. Meu namorado tem só uma irmã. Então, tipo assim, a possibilidade de ter primos é muito menor do que a possibilidade menor que eu tive, que tinha, tipo, 15, sabe?
1: A minha filha, ela tem primos por parte de mãe. Por parte de mãe, ela tem primos. Que são primos e irmãos. Só que um mora no Texas.
2: É,
1: tipo assim, já.
2: É difícil.
1: Então, ela tem dois primos irmãos que moram longe pra caralho.
2: Mas a quantidade de primo é bem menor do que era antes, né? Tipo, de... Porque...
1: Acho ela uma vitoriosa. Porque, tipo, ela tem duas primas na Suíça, um primo no Texas. E o primo irmão dela, que vai ser o Bernardo. Que é filho da minha cunhada, da irmã... Juliana, mãe da minha filha. Então, esse é primo irmão e vai conviver. Uhum. Esse vai conviver de por bem ou por mal.
2: É, não, mas é que ela tá tendo sorte, né? Porque daí é criança pra caramba, né? Mas, tipo, hoje em dia é difícil ter as crianças ter bastante primo, né? Tipo, porque normalmente, tipo, os jovens, tipo, a tua geração.
1: Os primos estão em extinção, é uma ótima tese.
2: A tua geração tá tendo menos filhos.
1: Menos filhos.
3: E a nossa vai ter menos ainda.
2: É, a nossa vai ter menos ainda. Nossa, nem filho tá tendo, quem dirá?
1: Tá, não, mas na idade de vocês, quase ninguém dos meus amigos tinha filho. Tinha só um, sim, que é o pai, são meus afilhados, inclusive, ele era o único. E, uhum, tipo assim, por 10 anos ele foi o único. Aí veio a geração dos 30, aí pá, filho. Meu
3: mas
1: grupo
3: é,
1: foi tipo assim, ó.
3: Será que vai acontecer isso?
1: Porque, vai acontecer.
3: Porque todos os meus amigos é tipo, ai, mas tá tão difícil.
1: Calma, tu tem quantos anos?
3: 26.
1: Viu? Daqui a 5 anos, ouve esse episódio e tu já vai ter uns 3 amigos grávidos ou com filho.
2: Ai. É. Mas daí será que...
1: E aí é todo ano. Eu tenho um grupo de amigos que todo ano, há 5 anos, alguém engravida. Todo ano. Sabe o que é todo ano? Tipo, da virada do ano novo, a gente
2: mas
1: faz uma
2: aposta. Mas tem amigo pra caramba, né? Pô, quanto amigo que tu tem?
1: Não, é que eu modéstia à parte, eu tenho um grupo de amigos.
2: Eu tenho
1: que
2: eu
1: vou
2: amigos
1: até mostrar pra vocês quantas pessoas tem no grupo, tá? Que nesse exato momento o nome do meu... o grupo, nunca sei o nome do grupo, tá? Porque no atual momento ele é a torcida Chorume, que é nós torcendo pra Copa, tá? Nós somos 26 membros.
3: Tá.
1: E dos 26, pra não ser desonesto com vocês...

0: Nós somos 20 amigos.
1: Aham.
0: Tipo assim, de conviver, de saber, de conhecer as mulheres um do outro e tal. Desses 20 amigos, todo ano alguém engravida.
1: Que loucura.
0: E já tem criança com 5, 6 anos e tem criança na barriga da pessoa.
1: É, então esses aí vão ter primo, bastante primo amigo, assim, eles, tipo, é, primo de convivência. Primo, é.
0: Mas os primos estão em extinção. Vocês têm razão.
1: Tá. Aí agora a polêmica, a conjuntura de família também tá meio extinção, né?
0: Como assim?
1: Ah, a família, como a gente pensa de família, tá difícil hoje em dia.
0: Claro,
1: tipo, família é teus amigos.
0: Separam.
1: Tipo assim, é. Não, e família é.
0: Só caso com quem tem filho já. E tipo vocês.
1: E família é amigo, tipo assim. Porque como assim? Ah, tá, é verdade.
0: Vocês são minhas primas, porque a gente... minha tia isso, casou com alguém que tinha filho.
1: Ou tipo assim, eu, por exemplo, considero, tipo. Considero não, né? Considero. É que é meu afilhado também, mas tipo assim, o Lucas tem um melhor amigo que tem um filho. Ele é nosso afilhado. Mas, tipo, se a gente não fosse de um dos dele, a gente era tio, porque tem a convivência de, tipo, amigos. As filhas das minhas amigas vão ser minhas sobrinhas e elas que lutem, sabe?
0: Tá bom. Tem alguma coisa sobre primos que a gente não falou que vocês gostariam de falar?
1: Não.
2: Acho que não, acho que a gente falou.
0: Então tá, falamos tudo. Se você não se sentiu contente com o tema primo, você sugere outro tema melhor. Vai lá no arroba Gomes Rafael, no arroba...
1: Ah, é difícil, né?
0: Eu nunca sei qual Sofia é o teu arroba, por isso eu pergunto pra ti. Sofia Cibidi.
1: É, tu sempre erra.
0: Tu quer falar o teu arroba? Essa hora, perto das 3 da manhã, tu tem que ver. Chove seguidor.
2: Não, obrigada, ele é bem fechadinho.
0: Ele é bem fechadinho? Bem fechadinho. Tá bom. Dois Gordos e uma Madrugada vai ficando por aqui. Obrigado pela parceria, pela companhia. A gente volta a qualquer momento. Tchau!
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0: tropa, Guaxinim, a tropa inteira. O Paul, tá maluco, só menor bom, papai. Sem neurose. Isso aí pra mim, ó, aula de vida. Se ligou, pai? Aula de vida.
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Atlântida, rádio das nossas vidas, muito bom dia, seus lindos! Tá chegando por aqui o Despertador, o morning show mais gostosinho do FM! Hoje, dia 2 de julho de 2026, mais especificamente às 7 horas e 6 minutos agora. Que tu tenha um dia incrível, maravilhoso, que nenhum tempo feio lá fora, alguns percalços no meio do caminho, que a gente consiga se manter vivos e sempre com a força, aquela que a gente nem sabe de onde é que vem, aquela que a gente nem sabe de onde é que é outro universo, mas a gente tá aqui agarrado, e se precisar daquele ergue, já sabe, né? Sempre aqui na Atlântida, pega na nossa mão e vamos dar ele pra não tomar ali. 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Muito obrigada pela tua audiência, pela tua companhia nessa manhã de quinta-feira, chuvosa em boa parte do estado. O norte do estado teve vários lugares atingidos, né, com a chuva. Teve, não é enchente necessariamente que se fala, mas alagamentos, né, e estragos no norte do nosso estado. Então, muita atenção para todo mundo, tamo junto nessa. Se mantenham ali informado em GZH, a galera de Passo Fundo tá atualizando tempo em tempo real, querendo ou não, ali na Gaúcha. E aqui no nosso Despertador, a gente tenta deixar o clima de alguma forma, né,

pouco mais tranquilo. Ninguém solta a mão de ninguém. Aqui é sempre na melhor vibe da FM. Então bora pra cima, vamos dar-lhe pra não tomar-lhe. Agora 7 horas e 7 minutos, eu sou quem? Essa maluca aqui, ó. Essa aí. Acorda, Carolina! Oh, Carolina. Muito bem, então, eu sou a Carol Sanches, arroba carol.sanches, ali no Instagram, nesse início de dia, é sempre comigo. Depois das 8 horas, Rodrigo Adams conecta com a gente diretamente dos Estados Unidos. Mas, como nesse start é eu e tu e eu aí do outro lado, levando a Atlântida na carona, levando a Atlântida no rádio raiz, no carro, no fone de ouvido, deixa eu conectar minha família, poxa, Vilda. Em todos os cantinhos do Rio Grande do Sul, pelas frequências da Rede Atlântida, a galera que chega também ali no aplicativo da Atlântida e no atlantida.com.br. Todo mundo conectado, porque chegou o momento da pauta do dia, quadro mais interativo do rádio brasileiro, quiçá até intergaláctico. Sempre junto de Docile, gentileza muda tudo, experiment!

Muito bem, ali no @carol.sanches, liberei uma galera nesses últimos tempos, então vai ter uma galera que pode mandar áudio novo pra gente e interagir bastante. Hoje, vou fazer o seguinte, qual comida, vamos de comida, tá? Comida não tem ruim, nunca tem ruim, todo mundo gosta de comer, não tem o que fazer. Que comida que tu demorou anos pra experimentar e hoje adora? Ou aquela comida que tu não gostava há um tempo atrás, na infância, de repente, pra os jovens há mais tempo, né? E agora come de boa. Gente, eu preciso até pedir desculpas pro meu pai, seja lá onde ele estiver, porque eu ficava embasbacada que meu pai, ele pegava um potão de azeitonas e mandava, ia um atrás do outro. E daí, mandar outro beijo para a Grande Pizzaria, que eu estou falando de Porto Alegre, jantei com os amigos na terça-feira lá, mandar um beijo para o Igor, um beijo para a mãe do Igor, maravilhosa, que nos atendeu, enfim, eu amo a Grande. E daí, a gente estava esperando esse casal, eu e o João, meu namorado, a gente estava esperando esse casal de amigos nossos, e resolvi pegar um petisco, o petisco que eu peguei, azeitona, um potão de azeitona, que eu mandei quase todo ele, quase antes do outro casal chegar. Tem noção do negócio desse? A azeitona que eu tinha pavor. Outra coisa que eu tinha pavor, a minha avó sempre temperou a salada com vinagre. E minha avó tinha uma mania de cortar a salada de pé. Então ela montou seu prato e cortou a salada, cortou a carnezinha dela, cortou tudo de pé e ali com o senhor vinagre. Senhor vinagre que eu tinha pavor. O que Carolininha faz agora, com seus 34 aninhos de idade? Bota vinagre nas coisas. Então assim, né? Como os nossos pais, já diria a música. Agora, 7 horas e 11 minutos ali no @carol.sanches. Manda pra mim, qual comida tu demorou anos pra experimentar e hoje adora? Ou então, aquela comida que tu nunca gostou, porém, contudo, todavia, agora já está no seu pratinho. Gente, ontem eu estava assistindo meio dormindo, né? O jogo dos Estados Unidos na finaleira da noite e daí tocou esta música. Tem uma vibe um pouco discorama, mas eu achei aquilo tão incrível, o estádio inteiro cantando essa música, eu pensei, eu vou botar aqui essa música de primeira, música do despertador. Bom Jovi, Living on a Prayer, vamos dar ele pra não tomar, o dia começou e a gente tem muita coisa pra fazer.

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E ao som de Fall Out Boy, Thanks for the Memory.

0: Mas quinta-feira a gente já tá pensando lá na frente, né? 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E na nossa pauta do dia hoje, pra tu interagir bastante ali no @carol.sanches, quero saber qual comida que tu demorou anos pra experimentar e hoje adora, aquela que tu não curtia lá atrás nem de olhar, sabe? E agora tu come porque, sei lá. O universo tem dessas, né? De pregar essas peças na gente. Na pauta do dia, sempre comigo, a Docile. Gentileza muda tudo, experimente. Deixa eu ir com o áudio aqui do Davi. Fofinho.
1: Oi, Carol. Aqui é o Davi de Gravataí.
0: E aí, meu amor?
1: A comida que eu não gostava era estrogonofe. E agora adoro. Kikiki!
0: Como é que não se gosta de estrogonofe? Mas que bom que tu já está no time dos que comem estrogonofe, que é realmente muito bom. Vamos com o André.
2: Bom dia, Carol. Kikiki! André de Passo Fundo.
0: Passo Fundo.
2: Comida que eu demorei a provar e hoje eu acho sensacional. É farofinha com banana junto.
0: Bah!
2: Achava que não
0: tudo
2: combinava.
0: Pra mim.
2: E a outra é o refogado de repolho. Achava aquilo meio estranho. Hoje em dia, meu Deus, eu devoro. Valeu, Kiki, bom dia.
0: Refogado de repolho, só o depois que é um pouco complicado, né? Convenhamos. Deixa eu ir com o Thiago. Bora lá.
3: Fala, Carolzinha, bom dia.
0: Buenos dias.
3: É o Thiago
0: dias.
3: De Novo Hamburgo. Uma comida que eu não gostava nem um pouco quando era criança era salada de chuchu
0: e
3: beterraba.
0: Né?
3: Não que o chuchu seja saboroso, né?
0: Ele não
3: porque
0: é.
3: Não tem gosto de nada, né? Yeah. Se o cara não temperar. Mas yeah. A beterraba, pra mim, quando era criança, tinha gosto de terra. E hoje eu
0: sim.
3: Adoro comer isso. Bora, um bom dia.
0: Bom dia! Vamos com a Amanda agora. Olha o Instagram,
4: Bom dia, Carol! Bom dia, galera
0: bom dia.
4: Da Atlante, da quinta-feira, graças a Deus. Bom, a comida que eu detestava e agora passei a gostar... É bife de fígado.
0: Garota.
4: Eu descobri a minha gestação quando me deu uma vontade de comer muito bife de fígado feito pela tia da cozinha da escola que eu trabalhava. E agora toda vez que tem bife de fígado eu acho que tô grávida porque eu tenho muita vontade de comer. Kikiki!
0: Já sai correndo pra comprar um teste, já fica nervosa. Deixa eu ir com a Veridiana aqui. Cara...
5: Bom dia, Carol, tudo bem?
0: Tudo bom, meu amor.
5: Carol, a comida que eu levei muitos anos pra experimentar foi só na fase adulta, foi o tal do guacamole.
0: Jura?
5: Na minha cabeça, abacate só podia ser comido com açúcar, ou
0: sim.
5: Na batida, ou com açúcar e limão.
0: Uhum.
5: Não entrava na minha cabeça como alguém podia botar sal e cebola e temperinho verde no abacate. Mas no dia que eu experimentei, aquilo foi assim... uma explosão de sabores dentro da minha boca e hoje eu amo guacamole. Bom dia, Kikiki!
0: Kikiki, bom dia, meu amor. Verdade, guacamole é incrível e ainda tem lugares que utilizam... Eu acho que não deveria ser tempero verde, né? É que aqui no Sul a gente não é muito fã do coentro. Em tese, era pra ser coentro ao invés de tempero verde, mas eu gosto dos dois. Eu gosto dos dois. Aliás, até coentro é uma coisa que eu não gostava e passei a gostar depois. Vamos agora com a Caroline.

0: Bom dia, Carol. Aqui é a Carol com K de
1: Carol com
0: Caxeirinha.
1: K.
0: A comida que eu detestava quando eu era criança era mocotó. A minha avó
1: Sim.
0: fazia um mocotó sensacional, que todo mundo amava.
1: E
0: A
1: tu
0: família
1: não.
0: inteira se reunia. E infelizmente eu acabei não comendo.
1: Ai,
0: Infelizmente ela não está
1: não.
0: mais entre nós. E hoje em dia eu sou apaixonada por um mocotó. Apaixonada. E me arrependo muito de não ter experimentado o mocotó dela. Hoje em dia só escuto as histórias. Beijão, bom dia, Kiki.
1: Ah, ela tá de olho nos mocotós que tu anda comendo aí pela vida e só te deixa comer os mocotós bons. Isso foi bem estranho de falar, na real, né? Agora 7 horas e 28 minutos. Vamos seguir a programação Atlântida. Quintamos mais pra lá do que pra cá, pensando lá na frente, mas sempre junto. Tempo ruim lá fora, mas aqui dentro tá quentinho na nossa família Desperta Verso. Interage ali na nossa pauta do dia no @carol.sanches. Hoje, então, qual comida que tu demorou anos para experimentar e hoje adora? Não gostava antes, ou até mesmo pode ter experimentado, mas não curtiu. E agora está comendo a dale pau. Vamos de música.
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0: Atlântida, rádio das nossas vidas, muito bom dia pra ti, agora faltam 13 minutinhos pras 8 horas, o despertador tá ao vivo nessa manhã de quinta-feira. Despertador sempre grudadinho em Sicredi, abra sua conta PJ. Until the break of E ao som aí de Offspring, deixa eu mandar um recado, tá? O mundo abraçou vozinha de Cabo Verde e agora nós podemos nos unir para fazer a diferença na vida de muito mais vozinhas. Os idosos do Asilo Padre Cacique precisam da nossa união. Vamos mostrar a força de mobilização do nosso povo por estas vozinhas e vozinhos? A chave Pix é 92... ponto, né? Vai ser um CNPJ, tá? Então, 92-978-978-139-139, 1000 ao contrário, tracinho 22. 92-978-139-1000 ao contrário, 22. Essa é uma campanha do Grupo RBS em parceria com Rock e Rock Esportes. Doe o quanto puder. E eu sei que falar um Pix, um CNPJ no ar, fica difícil ali para anotar. Então todas as informações também tem ali no arroba do Grupo RBS, no arroba dos comunicadores que também estão compartilhando essa baita campanha do Grupo RBS em parceria com a Rock e Rock Esportes. Certo? Então tá bom. Na pauta do dia, docile, gentileza, muda tudo, experimente. Hoje, queremos o seguinte, tá? Qual comida tu demorou anos pra experimentar e hoje adora? Lá atrás via, sei lá, mãe, pai comendo, achava, nada a ver. E daí, agora você come. Manda ali pra mim no arroba carol.sanches. Liberei a Bruna e o Lolo, que tem 3 anos. Vamos ver esses áudios que eles mandaram aqui pra mim, tá? Tem um de 16 e um de 6, vamos ver.
1: Oi, tia Carol.
0: Oi, meu amor.
1: A comida que eu não gostava era manga.
0: Manga?
2: E agora, filho?
1: Agora eu gostava.
0: Mais uma.
1: Beijo, tia Carol. Bom dia.
0: Bom dia, Lolo. 3 aninhos. E agora tu gosta de manga? Cara, eu amo manga. Amo manga e manga, sorvete de manga, gente, manga pura sim, maravilhoso, fruta, vamos comer frutas, yay, agora, o sorvete de manga também me pega muito, deixa eu ir com o Arthur.
3: Bom dia, Carol.
0: Bom dia.
3: Morning, Adams. Arthur de Novo Hamburgo. Cara, a comida que eu não gostava, na real, uma sobremesa é ambrosia. Aquele aspecto meio estranho. Até que minha mãe aprendeu a fazer. Aí se tornou a melhor sobremesa que tem, né? Só perde pra sagu. Valeu, kikiki.
0: Kikiki, tamo junto. Deixa eu ir com o áudio da Gabi aqui.
4: Bom dia, Carol. A comida que eu não gostava, que hoje eu como, na verdade é uma salada. O meu pai sempre gostou muito de salada de tomate com cebola.
0: Ah,
4: eu
0: sim.
4: Achava aquilo muito nojento quando eu era pequena. E hoje é minha salada predileta. Isso aí. Kikiki!
0: Kikiki! Tamo junto na nossa pauta do dia. Hoje tu participa contando aí qual comida tu demorou anos pra experimentar e hoje adora. Lá atrás via, sei lá, pai, mãe, vó, tia comendo, não curtia. Porém, contudo, todavia, hoje já gosta. Mas eu quero que outra pessoa participe com a gente na nossa pauta do dia. Então deixa eu conectar diretamente dos Estados Unidos da América. Faltando aí 8 minutos para as 8 horas aqui e 8 minutos para as 7 horas lá. Good morning, Rodrigo Adams.
5: Muito bom dia, Caroleta Sanches. Muito bom dia para nossa audiência do Despertador. Good morning, Brasil. Bom dia, América. Aqui estamos diretamente de New Jersey. 8 minutos para 7 da manhã. Já estamos de pé para

0: Mais um dia de cobertura do Grupo RBS na maior competição esportiva que este planeta vive. É um espetáculo, Carol. O dia incrível aqui. Não sei como é que tá a coisa por aí, mas aqui...
1: Tá feião aqui, mas aqui dentro quentinho no nosso coração, entendeu?
0: Ah, coisa boa. Então, tempo bom é a gente que faz, né?
1: É
0: então,
1: isso aí, vamos pensar nisso.
0: Titio tá on. Titio tá on. 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

0: batida, põe e deixa.
1: Acho que o grande segredo é o cara nunca se acostumar.
2: É verdade. Adanzinho, como é que tá aí então nessa loucura?
1: Então, Carolzinha, bom dia pra ti, bom dia pra nossa audiência. Bom, pra galera que tá chegando agora, não entendeu ainda o que tá rolando, né? Vai completar um mês que eu já tô aqui nos Estados Unidos, junto com o Grupo RBS, na cobertura da Copa do Mundo. E a gente fez um tratado aqui, né? De eu chegar pra segunda hora, até por questão do fuso horário e tal. Então, por isso que eu chego um pouquinho depois e tal, porque senão o corpinho do velho não aguenta, né? Ainda mais hoje, Carol, deixa eu te contar e contar pra nossa audiência.
2: Por favor.
1: A voz já vai vir, né, galera? Recém acordei,
2: tá acordando,
1: tô
2: tá
1: naquele
2: acordando.
1: Pique. Ó, eu acordei faz 23 minutos, tá? Já tô com um cafezinho aqui, a minha aguinha, passei aquela
2: tá
1: água
2: bom,
1: no
2: então,
1: rosto.
2: Pra 23, poderia tá pior.
1: Eu tô, cara, porque eu acordo empolgado todo dia, assim, sabe? Já de fazer o despertador no Rio Grande do Sul, quando eu tô aqui...
2: É outro,
1: conectado
2: outro
1: contigo.
2: Clima.
1: Não é só outro clima. Tu tem que chegar com os dois pés na porta.
2: É verdade,
1: mesmo, sabe?
2: Verdade.
1: Então é nesse pique. Carol, ontem a gente recebeu um alerta da prefeitura, do próprio prefeito aqui, né? Aqui tem muita essa coisa da personalidade falar, né? Que, aliás, as marcas estão começando a fazer muito no Brasil também. Né, muitas empresas usando seus proprietários, seus donos, né, para falar com o público. Acho isso muito interessante ser observado. Carol, ontem o prefeito de Nova York soltou uma nota, inclusive alertas nos celulares das pessoas que aqui estão, sobre o risco de calor extremo que teremos no dia de hoje e amanhã. Tá? A máxima pode ultrapassar os 43 graus hoje.
2: Misericórdia!
1: Pra ter uma ideia, a gente tá aqui do lado do Rio Hudson, já mostrei pra vocês várias vezes esse visual que a gente tem aqui. Eu lembro que nos primeiros dias que a gente tava aqui, o rio ele vinha quase até bem perto assim de onde tá o pier, bem pertinho assim, de como se fosse extravasar, mas não ia extravasar, era perto assim. O rio tá bem baixo agora já, assim, tipo, baixou muito. Então, é sinal de que teremos muito calor por aqui também. Ontem já tivemos muito calor, né? Então, tu tem que estar sempre te hidratando, buscando sombra, protetor solar pra caramba. Eu vejo que uma galera brinca ali, bah, o Adams tá rosa do trago. Poxa vida, queria eu estar rosa do trago, eu tô rosa do sol, bem polaco.
2: É, aqui tá justamente o contrário, Adams. A gente tá com bastante chuvas. O norte do estado do Rio Grande do Sul teve 11 municípios com estragos em razão das chuvas. Então, a gente tá em alerta em relação justamente ao contrário por aqui.
1: Jesus Cristo.
2: Pois então.
1: É minha torcida pra que ninguém se machuque. Enfim, a gente sofra o mínimo possível, né? Vamos trazer pra nossa onda do despertador.
2: Isso aí,
1: o que,
2: isso
1: que tu
2: aí,
1: tá fazendo de pauta aí que eu gostei, que eu vi até a Lolô quando eu cheguei aqui.
2: Ô Lolô,
1: perdão, isso.
2: Qual comida tu demorou anos pra experimentar e hoje adora? Ou, sei lá, tu não gostava lá atrás, chegou a experimentar e agora manda ver.
1: Podia fazer uma lista.
2: É?
1: Porque eu até, sei lá, perto dos 30 anos, eu tinha um paladar extremamente infantil.
2: Tu era desses?
1: Né? Ah, total. Ah, cara, aumenta o volume.
2: Eu sabia
1: que vai ter show deles aqui?
2: Sim, falou.
1: Ah, tá louco, nós estamos tentando encaixar pra ir no show.
2: Tomara
1: Bom,
2: que dê.
1: Eu posso falar aqui, ó, de azeitona.
2: Eu falei de azeitona, foi o primeiro que eu falei.
1: Quer ver uma coisa que eu amo hoje e eu faço ela muito bem, de passagem? Vou fazer na volta e vou levar pra ti um pouquinho.
2: Por favor.
1: Caponata.
2: Amo de paixão.
1: Sabe? Eu amo caponata.
2: Amo.
1: Eu não comia pepino nem picles e hoje eu adoro.
2: Os em conservas.
1: É, isso. Uhum. Vamos ver o que mais. Ah, eu vi que um ouvinte falou de salada de cebola com tomate. Cara, eu sou apaixonado. É minha salada favorita. Tanto que quando eu vou na Porto Belo, saudade máxima. Primeira coisa que eu vou chegar em Porto Alegre, eu vou no Costelinha. Um beijo pro Henrique, pro

0: pro pai dele, pro velho, pra toda a turma. Cara, eu chego lá e eu conheci eles através do Rogerinho, né? Meu treinador no padre. Beijo, também saudade, louco pra jogar padre. E o Rogerinho, quando vai lá, eles preparam pro Rogerinho o tomatinho e a cebola. E aí eu disse, cara, eu amo esse tipo de salada hoje, né? E aí eu vou lá e eles souberam que eu gosto e sempre me trazem.
1: Trazem um balde pra ti.
0: Nossa! É carne, cebola e tomate, assim. E é um pouquinho de farofinha, assim, farinha, né? Pra dar um enredo ali. Bah, cara.
1: Bom que a gente sempre evolui, né?
0: Azeite de oliva. Bah,
1: delícia.
0: O salzinho.
1: Ui, que delícia. Agora faltam 2 minutinhos para as 8 horas. Qual comida? Tu demorou anos pra experimentar e hoje adora. Ou lá atrás não gostava e hoje adora. Onde é que a galera chega, Danzinho?
0: No @ Rodrigo Adams e no @ Carol.Sanches, é por ali que tu vai mandar aquele áudio legal de até 30 segundos e, obviamente, né, cuidando pra não estar plugado no Bluetooth do carro, enfim, cuidar o barulho
1: 30
0: externo,
1: segundos.
0: A gente quer ouvir a tua vozinha linda aqui na Rádio Atlântida, obviamente, até 30 segundos. E, Carol, enquanto a gente vai tocar música, vai pro intervalo e tal... convidar a galera pra ir no @ Rodrigo Adams, pois temos um novo personagem dando as caras.
1: Ai, meu Deus.
0: Por aqui. É, ele é malucão, hein? O nome dele, The Interview Guy.
1: Ai,
0: recomendo que entrem ali pra ver que ele invadiu algumas lives dando seu showzinho.
1: Perfeito, até eu vou ver esse negócio aí. Vamos dar em mais música, o nosso despertador tá ao vivo e a gente tá junto nessa, na melhor vibe da FM.
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0: Atlântida, Rádio das Nossas Vidas, muito bom dia, Clubinho das Oito, despertador tá na área, chegamos na quinta-feira. No sinal, 8h15. Despertador que hoje tem a pauta do dia, querendo saber qual comida que tu demorou para experimentar ou não gostava lá atrás e agora ama de paixão. Eu sou a Carol Sanches, falando diretamente do nosso Rio Grande do Sul, e Rodrigo Adams, diretamente de New Jersey, Estados Unidos. Good morning!
1: Good morning, Brasil. Bom dia, América. Aqui estamos diretamente de Nova Jersey. Agora, 7h15 no horário local. Temperatura de 28 graus já na rua. Uma manhã de muito sol, muitas lanchas já no Rio Hudson, muitos catamarãs. Amanhã, Carol, começam os festejos por aqui. E, obviamente, vão se estender entre amanhã e o dia 4, né? 4 de julho.
0: Ah,
1: é o feriado da Independência Americana. 250 anos da Independência Americana. Estão sendo preparadas diversas festas, obviamente, ao longo do país.
0: A gente... Adanzinho, deu uma metalizada no teu áudio, a gente não está conseguindo entender o que você está falando. Eu vou fechar aqui teu microfone, vou pedir para tu reconectar, enquanto eu mando áudio da audiência por aqui, participando da pauta do dia. Qual comida que tu demorou anos para experimentar e hoje adora? De repente até experimentou lá atrás, mas não curtia muito. Deixa eu ir com esse ouvinte aqui, ó.
2: Bom dia, Carol.
0: Bom dia,
2: Rodrigo. Júnior, Porto Alegre, motorista de APP. O que eu não gostava e hoje eu amo é bife de fígado.
0: Uhum.
2: Bah, acebolado.
0: Bah.
2: Ah, aí sim, papai.
0: Cara, minha avó fazia muito bife de fígado, eu adorava, mas faz muito tempo que eu não vejo, porque né, o fígado em si no mercado para fazer é um pouquinho, né? Tem uma imagem, uma estética um pouco complicada. Deixa eu ir com o áudio do Márcio. Boera lá.
3: Bom dia, Carol. Bom dia, Rodrigo. É Márcio Lanes, da Zona Sul, Porto Alegre. Uma comida que eu achei que eu nunca ia comer. É um rabo. Mas o rabo. Então eu te faço uma pergunta, Rodrigo. Tu já comeu um rabo? É uma rabada. Kikiki.
0: Que é isso, cara?
1: Você tá curioso, né? Você tá querendo oferecer, vem com outra pergunta, né?
0: Deixa eu ir com o Eduardo, o clima da Copa, né?
4: Bom dia, Carol, bom dia, Adams, Eduardo aqui de Caxias. Cara, eu tenho duas comidas que eu não gostava e hoje...

0: Atlântida, Rádio das Nossas Vidas, agora 8:30, despertador tá ao vivo, conectando Rio Grande do Sul com o mundo diretamente dos Estados Unidos da América. Carol Sanches aqui, Rodrigo Adams, good morning.
1: Good morning, Brasil, bom dia, Estados Unidos, aqui estamos diretamente de Nova York, e agora 7:31, famoso 29 minutos para as 8 da manhã, temperatura em elevação, já estamos com 29 graus a essa hora da manhã, Caroleta.
0: Que doideira! Nesse momento, capital dos gaúchos com 14 graus, Passo Fundo 15, Pelotas 11, chuva por boa parte do Rio Grande do Sul. Na nossa pauta do dia, hoje queremos saber o seguinte: qual comida que tu demorou muito pra experimentar? É que acabou saindo aqui de onde é que tava na minha cola pra falar a pauta do dia. Mas enfim, qual comida que tu não gostava lá atrás e hoje aproveita, come horrores, manda aí pra gente no arroba carol.sanches e no arroba Rodrigo Adams. Assim, Adanzinho, como Benjamin de 9 anos.
2: Bom dia, Carol. Bom dia, Rodrigo. Eu sou Benjamin e tenho 9 anos. Uma comida que eu não gostava e agora eu gosto muito é nhoque.
0: Nhoque?
2: E eu comecei a gostar por causa de uma receita que o Rodrigo Adams postou. E minha mãe fez.
1: Olha aí.
2: E eu achei muito bom. Tchau.
0: Que legal.
1: A próxima vez que vocês fizerem, eu quero que me marquem.
0: Poxa,
1: pra eu ver como é que ficou, meu. Que
0: tu
1: legal,
0: lembra,
1: cara,
0: qual é essa receita?
1: Cara, pode ser o nhoque que eu fiz com linguiça e fiz um molinho de queijo. Bah, eu fiz alguma vez
0: fez
1: já
0: alguns.
1: Nhoque, eu adoro nhoque.
0: Que legal isso.
1: É que o segredo do nhoque é tu saber fazer um molho gostoso, né?
0: Tá, mas tu fez tu... a massa também? Tu fez o nhoque...
1: Não.
0: Tu comprou o nhoque pronto,
1: fez. Eu sei fazer, mas eu acho mais prático tu comprar
0: ele. Ah, claro, com certeza.
1: Assim, tem coisas que a gente sabe que é a nossa rotina, dia a dia, correria, tu precisa comprar pronto e aí tu dá o teu toque. Eu acho que é muito mais fácil tu fazer um molho do zero do que o nhoque. Eu tenho um áudio também aqui, ó.
0: Bora!
3: Vai. Bom dia, Rodrigo Adams. Bom dia, Carol Chances. Tudo bem? Aqui é o Pedro de Porto Alegre.
0: Oi, Pedro.
3: A comida que eu não comia antes e agora eu amo é estrogonofe. Piquiqui, vocês são meus anjos.
0: Cara, esse final sempre me pega. Fofinho, beijo, Pedro.
1: Beijo, Pedrão, velhão, parceiro da gente.
0: Vamos com esse ouvinte aqui, ó.
4: Bom dia, Carolzinha. Bom dia, Rodrigo.
0: Tudo bem?
4: Aqui é Lineker, de Santa Maria. Uma coisa que eu achei que eu nunca ia comer e no fim eu comi e é muito bom, é ovo de touro. Testículo de touro.
0: Amigo,
4: é isso mesmo. A gente tava numa lancheria, ia comer um X.
0: Não é possível.
4: E aí chegou o proprietário da lancheria com um balde, assim. Eles tinham feito

0: capação de gado lá. E aí ele ofereceu para nós, fez na chapa lá, não cobrou nada e era muito bom.
1: É. Eu passo, né? Eu sei que uma galera vai, mas não.
2: Será que não tinha o mesmo bago gosto do touro aí que tem, que o Lele chegou a lamber?
1: Ah, é. Aí eu vou ter que perguntar pro velho depois, né?
2: Perfeito. Deixa eu ir com a Júlia, cara. Não, né?
3: Oi, tia Carol, oi, tio Rodrigo. Oi. Eu sou a Júlia, que de Rio Grande, eu tenho 8 anos.
2: Ai, meu Deus.
3: E a minha comida que eu demorei anos pra provar e é muito gostosa agora é miojo, porque primeiro foi aquele negocinho de copinho, de pote, depois foi miojo.
2: Ai, a doçura dela, cara.
1: De copinho. Bah, esse de copinho, aqui tu chuta uma moita,
2: tem
1: cai
2: tudo.
1: Um quinzilhão em cima de ti.
2: É? Tem algum hábito? Tem algum hábito que tu tem observado aí? Não sei dos americanos, mas pode ser de outra nacionalidade, enfim, que tenha te chamado a atenção, assim, em relação à comida?
1: Bah, comida. Ah, sim, eles comem muito em praça aqui, né?
2: Na praça, no banco da praça.
1: É, praça, locais públicos. Que tem locais assim que te oferecem pra tu fazer, por exemplo, tem uma rede de mercados bem famosa aqui perto. E nela tem à disposição do público um buffet quente. Muito bom, a gente almoça muito ali, sabe?
2: Legal.
1: E aí tem caldos, tem o buffet, cara, comida boa mesmo, assim, e muito barata pro padrão americano, né? E aí uma galera pega, monta ali a sua box. Isso eu vou fazer um conteúdo, hein? Boa ideia. Tu monta a tua box e tu pode comer. Ou lá no mercado tem um local, tipo uma parte assim pra tu sentar, fazer teu rango ali. Ou tu pode pegar o teu rango e ir pra um local público e comer. E uma galera para no horário do almoço com seus amigos e tal. E, por exemplo, nesse pier que tem aqui do lado, esse deck... tem muita área com sombra e mesas, então a galera vem, senta, come, fica batendo um papo durante o intervalo e depois volta pro trabalho.
2: Olha só, eu acho que isso a gente não tem muito aqui, né? De ir pra praça, pegar uma
1: não,
2: comida,
1: cara,
2: e sair pra praça,
1: não, eu vou te falar,
2: né?
1: Mais, tá?
2: Pegar assim, marmitinha aí pro meio do nada, sei lá.
1: Ouçam com bons ouvidos, assim, tá? Aqui a gente tá num país que tem muitos defeitos, né? Pessoas também com muitos defeitos, mas se eles têm uma qualidade é que eles sabem viver e viver os espaços públicos, sabe? Eles cuidam como se fossem deles, assim.
2: Isso é.
1: E eu acho que isso é uma grande coisa, assim, que a gente não tem mais.
2: Pra gente aprender.
1: A gente é muito apegado à nossa terra, aos nossos costumes, nossos valores, mas a gente não cuida do que é de todo mundo, assim, sabe? E a gente não ocupa a rua como eles ocupam. Obviamente, vai ter gente que vai dizer, mas eu vou, mas eu não sei quem é na redenção, mas eu não sei quem é na orla. Isso é óbvio, galera, a gente sabe. Mas podia ser muito mais, né? Tô falando também da cultura de bairro, das pessoas conviverem em harmonia, sabe? Manter as coisas limpas. É diferente, gente. É muito diferente.
2: Na nossa pauta do dia, tu conta pra gente qual comida tu demorou anos pra experimentar ou até experimentou e não gostou e hoje adora. Deixa eu ir com mais um áudio, a Maureen.
4: Bom dia, Carol. Tudo bem?
2: Tudo.
4: Maureen de São Leopoldo. Eu passei muitos anos da minha infância e adolescência ajudando a avó a fazer tortéi nos sábados, porque a gringaiada ia tudo lá pra casa. E era aquela gritaria, eu não suportava moranga. E hoje eu faço o melhor tortéi que eu já comi.
2: Meu amor, pode mandar.
4: Que é a mesma receita da avó, que passou pra mãe, que passou pra mim. E amo! Um beijo!
1: Pode congelar e mandar na rua 0 hora 99 uma porçãozinha pra
2: Por
1: Carol
2: favor.
1: Já deixa uma pra mim aí pra quando eu voltar fazer
2: eu
1: meu torteizinho.
2: Apaixonada por tortei. Garota.
1: Eu gosto, eu não sou apaixonada.
2: Não, eu sou
1: mas eu gosto.
2: É porque vai pra aquela linha do agridoce, que acaba, né, com o salzinho ali do molho e tal. Não sei. Bah, que isso me pega muito.
1: É que pra mim é o tortei daí tem que ter um molho spicy, assim, sabe? Mais
2: Pode
1: apimentado,
2: ser.
1: Sabe? Aí vai. Aliás, isso é um cuidado que tem que ter aqui, Carol.
2: Muito apimentado?
1: Não, é que é assim, ó, tu tem que ter cuidado, porque a pimenta, quando é pra vir lavrando, assim, sabe? Ela vem pra te dar ali no meio. Óbvio, tem aqui, por exemplo, eu gosto muito de comer o molhinho aquele, o tabasco, né?
2: Uhum.
1: Aqui é a mesma coisa, não,

0: Tem, não, é um molho, aquilo é uma marca e tal. Mas tem, assim, lugares que tu vai, se tu pedir pimenta ou a coisa apimentada, te prepara. Vai doer.
1: Os remedinhos do Lelê da farmácia do véio estão tudo trabalhando aí no estômago de
0: Eu não me
1: vocês.
0: lembro quem da equipe do grupo comeu um negócio muito apimentado e disse que depois.
1: Ai, meu
0: Ah,
1: Deus.
0: pá, agora a criançada, a maioria já entrou, mas também não tem problema que todo mundo faz essas coisas, né?
1: É.
0: Aí foi no banheiro e disse que parecia um gato arranhando assim.
1: Misericórdia. Agora faltam 21 minutos para as 9 horas. Manda na nossa pauta do dia o teu áudio. Hoje queremos saber, então, qual comida tu demorou para experimentar ou até experimentou, não gostou e hoje, porém, contudo,
0: Ah,
1: todavia ama.
0: lembrei de mais uma que eu tenho comido muito aqui. Eu não era muito, não tenho hábito aí, óbvio, né? Mas é donuts.
1: Ah, eu não sou muito fã, não.
0: É tipo cueca virada,
1: Sim,
0: tipo
1: daí cueca
0: grosso ali,
1: virada eu
0: sabe?
1: falo bem. Daí o grosso ali eu
0: Sim,
1: gosto, mas o Zanetti eu não sou muito
0: mas
1: fã,
0: é a
1: não.
0: mesma coisa, cara. Tomar com um cafezinho da manhã aqui, pá, tu tá louco, nem me viu.
1: Aonde é que a galera manda áudio, Adãozinho?
0: No celular. Não, tô brincando, fui grosseiro,
1: Puta que
0: fui grosseiro, tô
1: pariu.
0: brincando. No arroba Rodrigo Adams e no arroba carol.sanches, tu vai mandar aquele áudio até 30 segundos participando da nossa pauta do dia. Aquela coisinha, aquele papazinho que tu tentava comer quando era piau, não podia nem ver. E agora te atraca que nem uma doida, que nem um doido.
1: Isso.
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Agora faltam 6 minutinhos para as 9 horas. Muito obrigada a todo mundo que começou o dia aqui com a gente na Atlântida, na melhor vibe do FM, nessa loucura que chamamos de Despertaverso.

0: claro, chegou ali no @carol.sanches e no @rodrigoadams. Adanzinho, como é que vai ser o teu dia de Copa por aí?
1: Então, Caroleta, agradecendo o carinho da galera que tá conectando com a gente, tanto no meu perfil quanto no do Lelê ali no Instagram, onde a gente tá compartilhando absolutamente tudo do que estamos vivendo aqui na Copa do Mundo. Tá dando uma falhada ainda, precisa aquecer bem a voz pro dia, mas não dá nada, vamos lá. Então, segue com a gente por ali, tem muita coisa legal. Hoje a gente deve ir em direção ao Central Park, lá na homenagem que é feita a John Lennon, né? Pra quem não sabe, John Lennon acabou sendo assassinado, né, no Central Park, um lugar que é chamado ali de Strawberry Fields, hoje, né, pro público, e a gente vai lá para mostrar esse espaço e, enfim, um espaço de contemplação e memória de um dos maiores poetas que já habitaram esse planeta, né, um cara que cantou a paz como ninguém. E depois a gente vai descer a Quinta Avenida em direção a... Meu Deus, vamos lá, em direção a Times Square.
0: Boa,
1: né? Para fazer mais alguns conteúdos por ali e depois voltamos para a nossa rotina. Que assim, ó, quando a gente vê, Carol, acabou o dia, sabe? Tipo,
0: passa
1: o
0: tão
1: dia
0: rápido.
1: Capota. O dia capota, assim, sabe? Literalmente. Então, a galera pode estar junto com a gente ali no @RodrigoAdams, no @LelêBortolassi e, claro, nas redes @OBolaNasCostas e @_Atlântida. 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
0: Coisa linda, o Despertador volta amanhã na sexta-feira. Tamo aqui na torcida para que tu tenha uma quinta-feira linda, maravilhosa e gostosa, e até com um quezinho, uma camadinha a mais de sexta-feira. Programação Atlântida segue por aqui, ou seja, vem aí um intervalo e depois hashtag Atlântida por toda a Rede Atlântida. Tamo junto!
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14: Olha só a dúvida do Mário. Doutor, tenho 16, quase 17. Será que ainda dá tempo de fazer reposição hormonal? Meu pênis ainda tem o tamanho de um pênis de criança. Eu queria ter no máximo uns 15 centímetros para ser feliz. Ah, eu comecei a me desenvolver mais tarde também. Olha só, Mário, pelo que você tá contando pra gente, provavelmente você começou a se desenvolver um pouquinho mais tarde e ainda deve ter um tempo, um intervalo de crescimento reservado, tanto pro seu corpo como pro seu pênis. Então, talvez, a melhor coisa que você pode fazer agora é esperar um pouquinho, ficar tranquilo, que é bem possível que seu pênis cresça ainda um pouco. Agora, fazer reposição hormonal não seria nem reposição hormonal nesse caso. Seria tomar hormônio para tentar aumentar o tamanho do pênis. Em geral, esse é um método que não é muito aprovado pelos serviços de saúde, porque os efeitos colaterais podem ser muito complicados e o efeito mesmo pode ser bastante reduzido, o efeito que você desejaria, que você gostaria, que é de aumento de pênis. Agora, minha recomendação, se você está muito encanado, se você acha que seu desenvolvimento é muito pequeno em relação aos seus colegas, talvez fazer uma avaliação com um médico, um endocrinologista ou um pediatra, que é um médico de adolescentes. Ele vai pedir algumas avaliações, alguns testes para saber se está tudo em ordem. Tem dúvidas? Escreve pra gente no @JairoBauerOficial.
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16: 4 horas já tá sendo pouco tempo.
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17: De volta nessa quinta-feira que amanheceu com chuva, vários pontos de pista molhada, sempre bom redobrar a atenção. E eu aponto também para muito congestionamento na Avenida Ipiranga, no sentido centro, desde antes da Joaquim Porto Vila Nova, até passando um pouco ali a

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Que é por onde tu chega, manda teu recado e interage comigo na manhã desta quinta-feira, dia 2 de julho, mais especificamente às 9 horas e 4 minutos. Agora, 4. Muito obrigada pela tua parceria e audiência, galera que chega no nosso Rádio Raiz 94.3 Porto Alegre, região, capital agora com 14 graus e chove chuva lá fora. Então, galera que tá no trânsito, tá saindo de casa, bora cuidar um dos outros. Se tu vai dirigir, por favor, não passe em cima das pocinhas. Rápido para molhar os amiguinhos que estão a pé. Tá bom? Então tá bom. Combinado aqui com a tia Carol, tá? Obrigada. E muito obrigada também a quem chega ali no atlântida.com.br e aplicativo da Atlântida. Tamo muito junto nessa. Junto comigo diariamente pra te trazer muita sonzeira boa. É minha parceiro por aqui, meu parceirão, é o Erg de Milhões do hashtag Atlântida. 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E bora dar o start do jeito certo pra te acompanhar aí do outro lado. Bora de Lola Young Messi. Aumenta o volume, momento aquele que a gente vai dar o check em todas as coisinhas que a gente tem que fazer. Seja ela lavar louça, seja ela treinar, seja ela trabalhar, seja aí uma pauta imensa, assim como a minha, pra gente resolver. Então vamos dar ali.

0: 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Se foi o nosso primeiro bloco do hashtag Atlântida, teve aí Colomi, Causas Naturais, que é uma sonzeira que já traz a vibe do próximo, segundo álbum da Colomi, que vai ser lançado logo na sequência. Ouvimos aí Imagine Dragons com Demons, teve Miles Smith com Stargazing também, Armandinho com A Ilha. Ouvimos ainda Anitta com Ponto de Equilíbrio, Deus Existe, Doja Cat com Say So e lá no início Lola Young com Messi. Daqui a um minutinho, bate sinal das 9h30. Vamos dali pra não tomar ali, vamos pra cima. Tem muita música pra rolar ainda na programação desta quinta-feira aqui da Atlântida e, claro, aqui no hashtag. Vou entregar por aqui o intervalo e depois eu volto pra gente continuar essa mistura boa do hashtag Atlântida.
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5: Madonna pode estar se preparando para voltar aos palcos em grande estilo, te explico. De acordo com informações divulgadas pelo jornal britânico Daily Mail, a cantora pretende lançar uma nova turnê mundial para promover o Confessions 2, seu 13º álbum de estúdio que chega às plataformas no dia 3 de julho. Segundo as fontes ouvidas, Madonna estaria especialmente motivada para retornar à estrada e apresentar ao vivo as músicas desse seu novo projeto em uma série de apresentações em arenas, incluindo uma possível passagem por Londres. Caso a nova turnê seja confirmada, ela sucederá The Celebration Tour, realizada entre 2023 e 2024. A série de shows celebrou os 40 anos de carreira da cantora e passou por arenas e estádios ao redor do mundo, totalizando cerca de 80 apresentações, incluindo o show em Copacabana em 2024. Confessions 2 é uma continuação direta de Confessions on a Dance Floor, um álbum lançado lá em 2005 e considerado um dos trabalhos mais aclamados da discografia de Madonna. E agora a gente fica na torcida para que ela realmente confirme essa turnê mundial. A linha atlantida.com.br tem mais informações sobre Madonna, sobre outros artistas e tudo que tu precisa saber sobre o mundo do entretenimento. Corre pra lá. Eu sou a Babi e daqui a pouquinho tô de volta.
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0: Vários os trechos de congestionamento na Protásio para quem vai no sentido centro. Hoje tá até mais do que o normal a lentidão durante toda a sua extensão em vários pontos, como por exemplo junto da Antônio de Carvalho e também na altura da Perimetral. Mais adiante volta a travar já próximo do acesso para Oswaldo Aranha. 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
0: 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Bom dia. Hashtag Atlântida tá na área por aqui. Agora faltam 24 minutos para as 10 horas e a gente já curte ele. Bruninho Márcio. I just might. É o Bruno Márcio, tá?

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0: 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Essa aí foi a parceria do Pinguim com a Bruna Magalhães. Me Faz Melhor, música produzida pelo Rick Bonadil, relativamente nova na programação. Parceria entre esses dois amigos e eu acho uma sonzeira. Também curtimos aqui no hashtag Charlie Brown Jr., Dias de Luta, Dias de Glória. Teve Didi Perry, Sailor Song. Ouvimos ainda Ed Sheeran com Bad Habits, Henrique Portugal na sua versão solo, a francesa. Também Isa, Caos e Sal e Bruno Mars com I Just Might. Faltando aí 2 minutinhos para as 10 horas. Muito obrigada pela tua parceria e audiência e também agradecer ao nosso Erg de Milhões, Atacadão, lugar de comprar barato. Bora agora para um intervalo rapidão e depois tô de volta com mais música, mais hashtag Atlântida pra gente nessa quinta-feira.
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6: Claro, já melhorou na comparação com mais cedo o acesso a Porto Alegre pela Freeway e pela Castelo Branco, mas não dá pra dizer que tá tranquilo, longe disso. Ainda tem muito movimento, com alguns pontos de lentidão, inclusive a partir da altura da nova ponte do Guaíba e segue assim pela Castelo até as proximidades da rodoviária. 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
12: 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Bora demais. Hashtag Atlântida por aqui. A melhor playlist na melhor vibe do FM. Agora 10 horas e 6 minutos. E a gente já curte Rael Cabulosa.

0: 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Beijo. Essa noite foi maravilhosa.
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0: 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Curtimos aí no nosso hashtag Atlântida, Taylor Swift com The Fate of Ophelia. Ouvimos Detonautas, Vamos Viver, também Meg Myers com Running Up That Hill, que é a versão dela para essa música super maravilhosa da Kate Bush, música de 1985, depois de mais de 40 anos ali com a quarta temporada de Stranger Things, veio com tudo e eu acho que poderia ficar, hein, para sempre. A gente ouviu Hozier, Too Sweet também, teve Rag & Bone Man com Human, Rael Cabulosa pra gente aqui no hashtag Atlântida, agora 10 horas e 28 minutos, sempre junto de Atacadão, lugar de comprar barato. Muito obrigada a todo mundo que chega ali no @carol.sanches e troca uma ideia comigo. Na sequência vem intervalo e depois tem mais um bloco do hashtag Atlântida pra gente arrematar antes do Bola nas Costas.
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6: A previsão para o próximo sábado é de sol entre nuvens com tempo firme em Porto Alegre. A mínima vai ser de apenas 6 graus, com máxima de 15. 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

0: Atlante da Rádio das Nossas Vidas, se acabou por aqui o nosso hashtag Atlântida. Curtimos então Canvas com Asas. Teve Marcelo Falcão com Chorão Legado, também Chappell Roan, Good Luck Baby. Ouvimos ainda a parceria do Vitor Clay com a Joyce Alane, Abalo Psicológico. Curtimos The Weeknd com Blinding Lights, ainda Harry Styles com As It Was e Lagoon, Seu e Só. Agora faltam 4 minutinhos para as 11 horas. Muito obrigada a todo mundo que iniciou o dia comigo ali no despertador. Chegou até aqui na finaleira do hashtag e tá pronto para entregar a programação para um intervalo e depois bola nas costas. Antes disso, deixa eu exaltar o meu erg de milhões do hashtag Atacadão, lugar de comprar barato. Então, como eu disse, é clima de Copa do Mundo, bebê. Então, entregando por aqui, vem intervalo e depois bola nas costas, conectando Rio Grande do Sul, o mundo e América do Norte. Vamos dar ali pra não tomar ali.
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20: Durante décadas, poucos cineastas ajudaram tanto a moldar o imaginário sobre vida extraterrestre quanto Steven Spielberg. O diretor transformou alienígenas em protagonistas de algumas das produções mais influentes da ficção científica, alternando entre histórias de esperança, mistério e medo diante do desconhecido. Agora, o tema volta a ganhar força com a chegada de Dia D aos cinemas, o novo longa que mergulha nos mistérios envolvendo possíveis visitantes de outros planetas e reacende uma pergunta que fascina a humanidade há gerações. Estamos realmente sozinhos no universo? Pra quem saiu do cinema com um gostinho de quero mais, a linha Atlântida.com.br reunimos filmes imperdíveis sobre alienígenas, sinais vindos do espaço e encontros capazes de mudar para sempre o destino da humanidade. O primeiro filme da lista se chama A Chegada, que fala sobre misteriosas naves que aparecem em diferentes partes do mundo e uma linguista é recrutada para tentar se comunicar com esses visitantes. É um filme inteligente e emocionante e vai muito além da ficção científica. Agora tu faz o seguinte, entra em atlantida.com.br e dá uma olhada nessa lista, porque se tu gosta dessa temática, tu vai adorar esses filmes que a gente indicou. Eu sou a Babi Bittencourt e daqui a pouquinho tô de volta com mais informações aqui na Atlântida.
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9: Na Avenida Castelo Branco, um pouco mais cedo, teve uma ocorrência próximo da ponte do Guaíba no sentido interior, que não gera lentidão, mesmo assim vale o alerta para quem for passar no trecho. Na chegada a Porto Alegre pela Castelo Branco, melhorou bastante a situação, tinha muito congestionamento, já não tem mais. 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
4: 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Vamos começar por eles, ó, porque o som ambiente tá bonitão. Vamos ver onde é que ele tá, porque eu não tô vendo ele ainda.
5: Rodrigo Adam! Salve, rapaziada! Salve, agora Rafa! Sim, salve, aí. Vini! Salve, Gordo Léo! Salve, audiência da Atlântida! Estamos falando diretamente da Times Square, onde hoje enfrentaremos, e já estamos enfrentando, rapaziada, um calor que deve chegar perto dos 45 graus.
4: Ah, que loucura! Olha quem é que tá do ladinho dele. Peraí, que eu perdi as vinhetas tudo hoje. O que é que aconteceu aqui?
5: Exageramos ontem, hein?
6: Tá não, na casa, hein, o operador?
4: Não sei o que aconteceu.
7: Lele Bortolassi!
6: Salve, gurizada. Bom dia, Brasil. Sim, hoje a gente tem aqui todos os avisos possíveis e imagináveis da prefeitura, do governo, da nossa empresa, pedindo pra gente não se expor ao sol, porque hoje tem previsão de um recorde de temperatura aqui, então a gente até tinha um outro plano pro Bola hoje, mas a gente resolveu vir aqui na Times Square, porque aqui tem sombra, né? Tem prédios muito altos e tal, quem tá vendo na live tá vendo que o sol até tá pertinho da gente ali pra trás, mas a gente hoje precisa cuidar, né? Priorizar os cuidados com a nossa saúde, porque realmente eu nunca tinha visto nada igual assim com relação a avisos que chegam. Tu abre o aplicativo de temperatura, assim, por exemplo, saúde, previsão do tempo, já tem um aviso em vermelho ali. Eu uso o Water Channel, né? Então aí eu abri ele ali, já tem um aviso em vermelho, né? Bem intenso, assim, mas vamos lá, né? Estamos aqui. Estamos na chuva para se molhar, mas no caso estamos no sol para não se queimar.
5: Exatamente.
7: Vini Moura!
8: Bom dia, bom dia, bom dia! Tem um horário que é mais tranquilo por aí na Times Square, então, é isso?
5: Ó, meu, é que tem um horário que é o horário da manhã, né? E hoje, querendo ou não, é dia útil aqui, né, Vini? Então, assim, a coisa fica mais amena. Depois a gente faz aquele panorâmico, assim, pra galera ter uma ideia, mas tem bastante gente, sim, só não é o ápice da coisa ainda.
8: A coisa boa, porque é por isso que, de repente, não dá treta com sinal e tal, porque, pô, tem um horário que fica inviável, cara. Parece que tá o mundo inteiro no mesmo lugar.
6: As concentrações das torcidas aqui acabam acontecendo todas aqui, né? E a gente passou por isso naquele Bola, era uma sexta-feira, eu lembro, que a gente veio aqui para tentar fazer o Pretinho das 18, a gente não conseguiu fazer daqui por questão de sinal, a gente caminhou 150 metros para trás ali e conseguimos captar o sinal. Então a gente está evitando aglomeração, mas também justamente por causa desse calor excessivo hoje, a gente sabia que não teria muita gente aqui e também porque a gente vai fazer depois um conteúdo com um parceiro nosso que está num dos telões aqui da Times Square hoje.
4: Quem? Boa. Quem que está nos telões da Times? Qual é o segredo?
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4: Nosso parceiro de Bola nas Costas, de Rede Atlântida, e principalmente de cobertura da Copa do Mundo. Senhores, seguinte, por enquanto é isso, tá? O senhor Gordo Léo teve um compromisso, o senhor Rafael de Vério tá em deslocamento e vai chegar daqui um pouquinho, beleza?
5: Beleza, meu.
4: O que temos de jogos de ontem?
5: Dos jogos? Pois é, a gente conseguiu. Ontem a gente foi ali, a gente apresentou no Vibe Copa, que vocês estavam juntos. Uh-huh. Né? Aliás, o Vini não tava, acho, no Vibe Copa.
4: Era eu e o Natan.
5: Mas não, assim, pra audiência recuperar, a gente ontem foi na FanFest da Adidas, que rola embaixo da Brooklyn Bridge, um lugar, meu, que é o sonho de qualquer cara que gosta de futebol, sabe? É. Só tem um erro aquele lugar ali, chamarem de soccer, mas aí também não vou eu ensinar a Adidas a fazer agora marketing, né?
6: Melhor dar uma segurada.
5: Mas aí não é um problema da Adidas, é um problema do americano, né? Que bota o nome deles em qualquer coisa. Lá. É verdade.
6: É impressionante.
5: É impressionante. O que acontece? A gente foi pra lá assistir, cara, a gente viu

0: a virada, né, da Bélgica, que mostra o quão inocente ainda consegue ser o futebol africano, né, cara? Abrir um 2-0 e tomar aquele revés. E depois nós assistimos o primeiro tempo do jogo dos Estados Unidos contra a Bósnia. E, cara, definitivamente o americano não sabe torcer pro futebol, velho.
1: Por quê?
0: Ô, meu, tá ligado? Tipo assim, ó, teu time tá jogando uma partida de mata-mata, o jogo tá meio chato, já anularam um gol. Aí tu faz o gol. Pô, velho, é explosão, é êxtase, né? É uma loucura,
1: sim,
0: né?
1: Sim, loucura, vem, dedo no rabo, vamos, gritaria,
0: canta,
1: tudo.
0: E canta, e vamos de novo, e pá. Meu, o gol, ó, rolou o gol. Aí eles fazem assim, yes!
2: E deu.
3: Cara, mas eu vou dar um desconto pra eles. Eu vou dar um desconto pra eles ontem, gurizada. Eu vou dar um desconto. O calor. O calor.
0: Não,
3: o calor deixa as pessoas mais devagar, cara. Não tem, velho. Não tem.
2: Ah, mas o cara aí é acostumado, né, Lelê?
0: Não, meu, a gente torce no calor.
3: Não.
0: Tu vai em jogo do Colorado lá, daí o Inter faz um gol desse.
2: Lelê, cara.
0: Ah, desculpa, Lelê, tá calor.
2: Eu já te vi em jogo do Inter no calor. Tu tava loucaço.
0: Se gelando, óbvio, cara. Para com isso. Os caras estavam bebendo do nosso lado, meu.
3: Eu tenho 53 anos e eu nunca fui num jogo do Inter com sensação térmica de 43 graus. Nunca.
2: Nunca um verãozinho?
0: Perto disso, cara.
3: Não, sensação térmica de 43 em Porto Alegre, vocês busquem pra mim nos registros aí quando é que aconteceu.
2: Ah, ô meu, assim,
1: eu já teve, já teve.
2: Ah, tudo
0: pouco
2: deve...
0: antes da gente sair do Olímpico, Vini, eu lembro de ter ido num jogo, cara, pode ser Grêmio e Veranópolis, era janeiro, cara, era perto disso, Lele, tu comemora igual.
2: Claro.
0: Tu vai passar o jogo sentado, na época ainda podia tomar um garolete, aquela coisa toda, mas...
3: É óbvio que o estilo deles é diferente. Se tu pegar as comemorações ontem das classificações dos belgas, é uma forma. Pegar a comemoração dos mexicanos do dia anterior é outra. Mas, enfim, eu só tô querendo dar um desconto, porque realmente tinha uma galera ontem lá naquele lugar vendo o jogo, ou seja, há sim um interesse dos americanos, né? Uma galera mesmo vendo o jogo naquele lugar, fora os outros lugares, né? Que tem TV, tudo passando e tal, mas é claro que não chega nem perto dos esportes que são mais populares aqui. Mas eles estão num caminho de ampliação, sim, da popularidade do futebol aqui nos Estados Unidos. E vocês viram que interessante... que tá rolando um papo da maldição dos 86 minutos dos africanos?
2: Não.
3: Pois é. Ontem, de novo, aos 86 minutos, como já tinha acontecido com ontem aconteceu com Gana, aconteceu também com Senegal e com o Congo, né? É. Os três times... não foi Gana ontem, né? Não, ontem foi Congo...
0: Ontem foi Congo e Senegal.
3: Congo e Senegal, né? Então, assim, tá rolando um clima aí de uma coincidência da maldição dos 80 minutos com as seleções africanas, né? O Adams falou ali da questão da ingenuidade, né? Que às vezes a gente realmente se impressiona com algumas... A gente já falou muito isso, cara. Eu lembro de falar isso das seleções africanas desde os anos 90. Isso valia também para seleções orientais, para seleções até sul-americanas, que não Brasil e Argentina, que tinha uma dificuldade, tinha um pouco de parecia inocência e tal, né? Só que, pô, velho, passaram 30 anos e os caras continuam inocentes? Alguma coisa tá errada aí, velho. Não é possível. Eu acho que é uma questão... Até no jogo da Inglaterra, que a gente viu ali é uma questão nitidamente técnica, né, cara? Os caras têm mais técnica, tem algo que pelo menos pra minha concepção de futebol, é algo que nunca deve se abrir mão num time, que é um centroavante matador. Os dois gols do Harry Kane ontem foram aqueles,
1: não,
3: assim, de centroavante que...
1: O segundo é inacreditável.
0: Não, golaço, né?
3: Não, de 9, cara. 9.
1: Cara, porque o cara segundo tá ele prestes... domina de costas, faz a parede e vai arrastando pro lado e sem olhar pro gol, ele dá um foguete, estoura a bola na trave.
2: É bonito.
1: Bah, impressionante. É um tesão.
3: Já no caso da Bélgica, aí por mais que tudo bem, se a gente for falar, os belgas, pode ter mais técnicos africanos, mas, cara, entregar uma classificação depois de estar, né, dos 90 minutos, tá 85 na frente, com 2-0 aberto, cara. Bah,
2: Senegal pipocou, né?
1: Peraí, já que falamos dela...
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1: 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Porque ontem a Bélgica abriu 2-0 e quando isso acontece, é um tesão pro Twitch Retro, é um o que tem ontem, então dava até para escolher. Mas eu peguei de um cara que eu respeito e admiro muito, por quê? Porque é um dos maiores comentaristas do Brasil. @MauroBettingOficial.

0: o treinador praticamente só tem De Bruyne e Doku para tentar reverter um merecido Senegal 2-0. E o técnico da Bélgica tira os dois. Tem como trocar o treinador agora?
1: Cara, isso aí não tem o que falar, né? É batom na cueca. Mas o... Cara, vou te falar, o Senegal deu uma pipocada, assim...
0: Violenta.
1: Violenta, porque...
0: Não pode.
1: Nem o belga acreditou do que tava acontecendo, assim. Eu, sinceramente, digo que, cara, só Senegal mesmo pra entregar esse placar de 2-0 pra Bélgica.
0: Não,
1: que...
0: em Copa do Mundo, não importa o adversário, tu não pode entregar um 2-0.
1: E assim, claro que o Mauro Betting se ferrou nessa aí. Mas, cara, mas eu concordo com ele. O time da Bélgica,
0: fraco,
1: com méritos, conseguiu a virada, sim, mas...
0: é fraco.
1: Fraco.
2: Isso... É que é o fim de uma geração, assim como a Croácia, né? A gente sabe o que esses caras fizeram, né? Tipo, a Croácia foi muito mais longe, obviamente, que a Bélgica. Mas a gente fala de geração de qualidade, né? Eram vários jogadores que estavam entregando muito. Mas agora esses caras envelheceram, né? E, assim, é normal esse fim de ciclo. Era algo que poderia ter acontecido conosco em 2010 se um monte de cara não tivessem atrasado a nossa vida.
3: Informação
2: do Brasil.
3: Informação. A informação completa, tá? O Senegal sofreu o primeiro gol ontem aos 86.
0: Tá.
3: Ok? Congo sofreu a virada aos 86. E no dia anterior, o gol da vitória da Noruega sobre a Costa do Marfim foi também aos 86. Tá aí agora a informação completa. Olha os noruegueses ali, vamos tentar
2: chamar eles ali, Lelé.
3: Hey, Norway! Norway, guys!
2: Norway! Come here! We're live in Brazil!
0: Hey, come on! Hey, talk norueguês, ele
3: vai ter. We're in live broadcast!
0: Hey, let's norueguês. Talk
2: about the game! Yo, mate! How are you?
4: Hello, I'm good.
3: Oh, cara, beautiful jersey.
2: Beautiful.
3: Almost one of the, one of the most beautiful jerseys of the World here, Cup. Here. Man, the strokes, whoa!
5: Last night, she said, oh,
3: sing it!
5: I'm gonna feel so down.
3: Okay, guys. Guys, we talk to a radio. We talk about entertainment and rock and roll in our radio.
4: We went to the strokes last week.
3: What's the best band, rock and roll band from Norway?
4: What's the best one?
3: Aha is not rock and roll.
4: Aha is not rock and roll.
3: Take on me. Take on me. Take me on.
4: That's a good one.
3: Man.
4: That's a good one.
3: What do you feeling before the game? Do you know Brazil never win Norway?
4: I know. We are very much aware of that stat. And I think we... Our plan is to make sure that continues, you know?
3: Eles estão dizendo que, né, eu chamei a atenção que o Brasil nunca ganhou da Noruega, eles sabem disso, e que continue assim, né? Haaland, make a... Oh, Brett Haaland, it's the best... Como é que chamou o centroavante?
2: Striker.
3: The best striker in the world, no?
4: Yeah, I think so, yeah. Harry Kane is also good, but Haaland, I would rather have Holland.
3: You saw the game of England yesterday?
4: Yes, I did. And Harry Kane, he's pretty good as well.
3: Harry Kane's pretty good. In Brazil, many people don't like Harry Kane.
4: Okay. Yeah. Then I think many people in Brazil are wrong.
2: O Lele falou, o Lele brincou, né? Bah, no Brasil muita gente não gosta do Harry Kane. Daí o cara falou, no Brasil tem muita gente errada.
0: Espetacular.
2: Yeah. Muito bom,
3: but
2: pretty good.
3: The real feeling is possible in Norway. Win to Brazil?
4: Of course. It's the World Cup.
2: The best generation in your history?
4: Yeah. By far the best team in our generation, yes. But I think in all of Norwegian football history, it's the best team by far.
2: Okay. Obviously, we talk about all the time, we talk about the Haaland, but the other guys, the best players.
3: Other guys or Odegaard?
2: You can explain to us how's the best guys from your team?
4: The best players?
2: Yes.
4: I would say Antonio Nusa, the left winger. Uh-huh. He's very strong.
3: Oh, and beautiful goal.
4: Beautiful goal. And I think he's way better in the national team than when he plays for Leipzig. And I also think that Julian Ryerson, the right back, I think he will be ready to face Vinicius. We will see. It's going to be a fun matchup.

0: He's one of the better. And we also have one we have to give a shout out, and that's Patrick Berg. He plays for Bodø Glimt.
1: Yeah. Bodø Glimt!
2: This guy supports Bodø Glimt. Yeah.
1: Yeah, I'm a fan of Bodø Glimt.
0: Exactly. And Patrick Berg, this World Cup,
2: wow,
0: one of the best players in the Norway team.
2: What the name the guy plays in the same
3: Adams, vai traduzindo assim, sim.
1: Vai traduzindo muito.
0: Julian Ryerson.
2: Oi.
1: Desculpa. Vai dando uma traduzida pra
2: não,
1: galera.
2: Não, é que ele tava explicando os jogadores. Eu tava pedindo pra ele repetir agora. Ele disse que tem um cara que é muito bom, que joga no setor do campo e que vai ser responsável por marcar o Vini Júnior.
4: Boa.
2: Né? Então, assim...
1: Ele falou do Patrick Berg também, que é o...
2: Ele citou cinco jogadores, vamos combinar, né?
1: É um baixinho, loirinho, que quem viu o jogo contra a Costa do Marfim, ele joga com uma tiarinha na cabeça, assim.
3: Ele é o responsável...
1: Tudo bem, mas ele é baixinho, ele é mais baixinho, a maioria tudo grande. Ele é mais baixinho, ele joga com uma tiarinha na cabeça e ele é responsável, cara, tudo passa pelo pé dele e ele é o meio-campo do Bodø Glimt.
2: It's possible to Norway make the history in this World Cup. What your feeling about that?
5: We already made history. It's our first win in the knockout stages. I think we can do it again.
2: A gente perguntou, né, se é possível eles fazerem história, eles dizem, não, já estamos fazendo história. E vamos combinar, né, gurizada, se eles eliminarem o Brasil, esquece, né, a história
3: é a maior do campeão da história deles.
2: E a gente vive falando, né, pô, quem será a seleção que pode surpreender? E desde o início a Noruega pintou, a gente falava muito de Haaland, mas aí quando a gente começou a assistir os jogos, mesmo eles tomando aquela lapada ali com o time reserva, a gente começou a prestar mais atenção, não é um time muito forte, né?
3: Não dá. Eles não podem ser surpresa.
1: Okay, what is the best club in the Norway? It's Bodø Glimt?
5: Yeah.
0: No.
5: Right now?
0: Vålerenga.
5: Yeah.
0: Vålerenga.
1: Repeat, please.
0: Vålerenga.
1: Okay. Viking is a good team?
0: Nah, they are good on paper, but I think Vålerenga has a
1: mold.
0: I like Vålerenga more.
1: Tromsø.
5: Yeah. No, not great.
3: Os caras da Noruega não gostam do Vålerenga.
1: Thank you guys.
5: One last thing.
1: Of course.
5: On Sunday, Vinicius sleeping.
2: again. Tá bom, se souber uma coisa, Alemão. Okay.
3: Devolve.
1: I don't say good
3: ou bota o fone neles que eu devolvo. Obrigado. Devolve vocês.
1: Obrigado. Ah, okay. Tu quer falar com ele?
3: Não, eu só quero que devolva.
1: Deixa assim. Thank you, guys. Bad luck for you.
2: Bota esse alemão ali, Estância Velha, tu vai ver uma coisa, velho.
3: Vai se fuder.
2: Não fardam ali, velho. Te marca, meu.
1: Mas é muito massa, cara.
2: Muito legal, cruzada tripa, caramba.
1: Esse é o lance legal da Copa do Mundo, galera.
3: Ó, pera aí que tem gente nova no pedaço.
2: Rafael de Velho!
4: E aí, hein? Tudo
6: esse
4: bem?
6: Aí tem novidade.
4: Estamos chegando ou não estamos chegando?
3: Claro, 100%.
4: Ah, agora sim. Estamos de volta aqui, ó. Cenáriozinho do treino da seleção brasileira. Campo do Red Bull. Ah, hoje vai ser lá longe. Não tem nem trave agora que eu vi. Pá! Hoje estamos prejudicados.
6: Ainda não temos a tua imagem aqui de velho.
4: Agora que eu me dei conta.
6: Narra pra gente aí.
2: Atrás da gente, enquanto ele tá falando, abre na câmera aí, tá passando uma gangue de Mickey, de Mini.
1: Abre aí, aqui, abre.
3: Bah, que coisa maravilhosa.
1: É maravilhoso, deve ser o calor que tá ali dentro.
2: O Tibério é aquelas mini boca braba, que é o seguinte, né? Tu só olhou, elas já querem te tomar vintão.
6: É, assim. As mini da Deep Web.
2: Achou que quer fazer foto, é. Não, quer fazer foto.
3: É a roupa da Mini, mas dentro é o Nego Di, é o Nego Di dos fortes agora.
1: Aqui na Times Square, qualquer personagemzinho com lúdico, ele tenta te arrancar um cinquinho.
2: É isso, não dá nem pra olhar, pô, fui olhar o Transformer antes ali, ó, tá atrás da gente aqui, ó. Se olhar, ó, direitinho...
3: O Transformer, o Homem-Aranha, o Lilo e o Gorila.
6: Tem o Sonic também, é isso?
2: Vou deixar pra live. Puxar ali, ó. Puxa aqui, ó.
1: Esse gorila tá vivo ali dentro hoje, cara?
6: Ele não tá, né?
2: Não, tem que ter um ar-condicionado ali, não pode ser. Pelo menos no rabo do gorila tem que ter um ar-condicionado.
3: Eu acho que não
2: ali,
3: tem, meu. Aquilo ali
2: e acho que tem, meu.
3: Deve ser um fedor.
2: Tem.
1: Pior que tem um ventiladorzinho ali.
2: Tem um coolerzinho. Tem um cooler no cu dele.
1: Lá vem eles, hein?
2: Tem um cooler. E não é um gorila, né, meu? É o
1: King Kong,
2: meu.
1: Palhaço, falando King Kong, saiu um pouquinho do futebol, mas vocês devem ter visto aí no Brasil ontem o que rolou do pedido de casamento no topo do Empire State.
3: Eu vi, eu vou botar no
1: cara,
3: no PB.
1: Cara, é a mais legal que eu vi aqui, disparado.
2: É legal.
3: Os caras foram presos.
4: De repente?
1: Mas e aí, cara? E aí? O cara pediu a mulher em casamento no topo do Empire State.
3: O cara foi preso, Lelê.
2: A casamento à distância agora. Se bem que ele

0: Não, tá, então ó, vocês me apresentem ratão, um pedido não, de casamento ratão, mais legal eles, que esse, só um então. Pouquinho,
1: ratão, ah, legal foi o seu.
2: Porque eles fazem isso pelo mundo todo. E é certo que eles têm um bom advogado que deve ter dito assim, ó, vai até aqui, ou faz isso dessa forma, que tu vai pegar, tipo, ah, 2, 3 meses, 2, 3 semanas, 1, 2 dias, ah, vão só te comer o rabo e tal. No máximo isso vai rolar.
1: Tá bem.
0: Muito a fuder.
3: Bom, olha aqui,
0: tirei o chapéu pro cara.
1: Fala, Diverio.
3: Acho que agora chegaram as imagens, tá? Pelo que eu tô percebendo aqui, é o seguinte, só pra descrever. Tô aqui na frente do lugar onde a gente fica, assim, imprensa e tal. Só que, cara, o campo que o Brasil vai treinar tem 1, 2, 3, 4 campos. E o Brasil vai treinar no campo número 3, que fica a 150 metros daqui.
1: A gente ainda não tá então, te vendo, tá? Só pra contextualizar.
3: Tá, então fica a 150 metros daqui, nós vamos enxergar pequenininho, não vamos enxergar quase nada. Mas tá bem, vamos acompanhar a chegada dos jogadores, porque eu acho que muito provavelmente o Rafinha vai aparecer hoje na atividade.
1: Ó!
3: Ainda não em condições de jogar muito tempo, mas pra ficar à disposição pelo menos no banco pra esse jogo contra a Noruega. E é essa a nossa curiosidade pra hoje. Porque a gente não vai saber, obviamente, quem o Ancelotti vai escalar pro lugar do Lucas Paquetá, né?
4: Tá aí, ontem tu assistiu um futebolzinho com o Casemiro?
3: O Casemiro, cara, a gente tava saindo pra ir almoçar ali num restaurante. E de repente eu olho... Estamos vendo o jogo. E aí, gol do Congo. Pô, aí, que loucura, gol do Congo. Ah, que surpresa. Diz o Casemiro, não pra mim. Ah, quem é o cara que vai dizer não pra mim? Viramos pras costas. Casemiro. Pô, peraí, quem tá fazendo aqui, cara? Aí o Rodrigo Oliveira, né, daquele jeitão dele. A que boa se tarde. Deve a honra desta visita?
5: Boa tarde. A que devemos a honra desta visita,
3: e aí,
5: capitão?
3: O Casemiro contou que tinha ido visitar o Rodrigo. O Rodrigo é o assessor de imprensa e amigo dele. E aí começaram a conversar, a ter um papo. É, e estavam ali e a gente começou a conversar com ele também. Eu, nessa hora tava o Gabardo, o Rodrigo e eu. E aí eu falei pra ele, pô, o cara que fez o gol de cabeça e tal. E... não, é que o Casemiro falou assim, ah, se eles não empatarem rápido, vão sofrer que nem a gente. E aí o Rodrigo brincou, tem que ver se tem alguém pra fazer um gol de cabeça lá, se tem um volante pra fazer um gol de cabeça com eles. E aí começou nessa brincadeira aí, e eu comentei com ele, pô cara, o que me chamou a atenção é o seguinte, quando saiu o teu gol, eu nem comemorei porque eu tinha certeza que tu tava impedido. E ele disse, não, a primeira coisa que eu faço dentro da área é saber se eu tô impedido ou não.
1: Que isso?
3: Depois eu vou cabecear.
1: Que isso?
3: História, né? Que percepção diferente
1: não.
3: De...
1: Não, Odivério, falando sério agora, tu conviver com um titular da seleção brasileira no meio da Copa do Mundo... matéria, foto, esse conteúdo, isso é muito exclusivo, velho. Não é normal atualmente, inclusive, ó.
6: E agora no polo é o lance pudido. É brincadeira. Olha a tela aí o lance. É o lance pudido.
1: Só isso só podia ser lance bonito, Rafael de Velho. 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Coisa linda de velho. Porra, isso é muito foda, velho. Porque a gente não convive mais com o jogador, não tem mais resenha, não tem mais esse bate-papo. Que vamos ser sinceros, meu. Eu vi ali no teu relato que tu tentou fazer uma entrevista com ele, não rolou. Ele respeitou as normas ali da assessoria de imprensa porque era o dia de folga. É. Mas esse bastidor de dia a dia, essa resenha de 10 a 15 minutos não deve ter sido mais do que isso. Pô, isso aí não tem preço hoje em dia, velho. Parabéns, não, parabéns. Muito foda.
3: A gente conversou bastante com ele ali antes, né? Falando de futebol e tal, sem gravar nada, obviamente, só conversando sobre futebol, sobre a vida. E daí ele falou, pô, nosso hotel lá é maravilhoso, da seleção, comida excelente, né? O chefe gaúcho, o chefe Jaime. É, pô, não tem nada pra reclamar, nossa convivência é muito legal, mas, pô, tá folguinho, o cara quer ver umas outras pessoas, o cara quer dar uma volta, o cara quer sair.
1: Claro!
3: E daí despertou da família dele, ele disse, ah, minha família tá aqui nos Estados Unidos, mas tava em Orlando, tava aproveitando a Disney, aquela coisa, então... Ele, fui visitar meus amigos. Ele tinha ido lá visitar o Rodrigo, que é esse amigo dele ali, que é assessor de imprensa, que tá hospedado lá no hotel também. E aí no final, pô, tem 4 jornalistas na volta dele. Aí perguntamos, né, pô, tu te importa se a gente gravar uma entrevista e tal? Ele disse, cara, sabe como é que é? Não dá pra fazer nada sem a CBF sentir, enfim. E aí, bom, tudo bem, não tá certo. É folga, tem que cumprir a regra. E então a gente não teve a entrevista, mas teve aquele bate-papo ali, aquela resenha que a gente aprende, cara. Eu já tive uma lição. É, que eu não sabia dessa questão, pelo menos da parte dele, do posicionamento, né? Primeiro ele se posiciona numa condição legal e depois ele vai ver se a bola vai chegar ou não. Isso é um aprendizado.
1: Muito fera.
3: Eu vou aprender pro próximo jogo.
1: Cara, muito, muito massa. De verdade, parabéns. Que rolê legal, que conteúdo massa. E algo que não é comum. Seguinte, galera, vamos antecipar o nosso intervalo que vai bater o sinal agora. 11 horas.
3: Resolver a questão da imagem.
1: 30 minutos, vamos colocar o Diverio na live. Os guris estão passando calor, mas não mais do que o King Kong com o ar-condicionado no rabo, tá? O bolo nas costas.
0: O King Kong se fudeu. E o Transformer também.
1: A gente já volta, não sai daí.

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0: 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Senhores, Rafael de Vério, agora sim, olha ali a imagem, ó, do Rafael de Vério, coisa linda.
1: Naquele campo lá atrás, ó.
0: Ah, tá vendo? Não.
1: Não tá vendo, né, porque é muito longe.
0: Ruim pra mim.
1: É, olha lá, já tem até o Taffarel e o Marquinhos estão fazendo aquecimento muito longe.
0: Não dá, boa notícia,
1: olha aqui, ó. Vai ser liberado pra gente ir mais pertinho, então tem essa galera toda aí pra ir lá, caminhar ali e ir lá pra onde é mais perto do treino lá, ó.
0: Tá, crescemos na parada,
1: então
0: crescemos.
1: Vai dar uma boa.
2: Tem muito gringo acompanhando a seleção, onde, velho?
1: Hoje não. Tem uns argentinos que acompanham desde sempre, já são meio da casa, assim.
2: É o quê? Uns caras do Olé, de
3: sim,
2: repente, sei lá.
3: Não, tem um cara, tem um cara da Argentina, né, de velho, que se fantasia de brasileiro, né, meu? Já viu esse cara?
1: Não vi.
3: Sim, nos jogos, meu. Um ratão ali que é todo fortão um e tal, esse fantasia de brasileiro.
4: Eu acho que tem menos jornalista hoje, porque as empresas devem ter dito para os caras fiquem no ar-condicionado hoje.
1: Não, mas tem uma outra coisa, Lelê. É que também, primeiro, não é o treino da véspera do jogo, né? Aquele treino mais próximo do jogo. Outra, tinha muito jornalista aquela vez do último jogo, porque a delegação japonesa de imprensa é muito grande. É quase tão grande quanto a delegação brasileira.
0: Que loucura.
1: Então tem esse ponto, assim. As outras, agora a Noruega já obviamente vai ter muito menos cobertura. Brasil, Japão, Argentina, França, eu acho que são as maiores, e obviamente Estados Unidos, né, são as maiores delegações de imprensa da Copa do Mundo. México também tem bastante, mas ainda não veio pra cá. Tem essa questão, eu acho que ninguém manda tanta gente quanto o Brasil. A gente acompanha os outros jogos, assim, o jogo da Uruguai, por exemplo, tinha pouquíssimo jornalista. O jogo da França, quando terminou a zona mista ali, só tinha jornalista brasileiro esperando os jogadores da França passar. Um outro italiano, até os italianos que acompanham o Ancelotti não estão aqui ainda. Um deles que eu conversei, ele ia acompanhar os jogos da Copa do Mundo, ele foi acompanhar o jogo da Inglaterra e depois só que ele voltaria pro jogo do Brasil. É uma viagem mais nômade do que acompanhar um dia a dia de seleção. A nossa sim, obviamente, né, por interesse nosso também do público, é que a gente acompanha mais de perto a seleção brasileira.
0: Bah, que viagem, meu. Não, jamais imaginei que a imprensa do Japão era a que mais acompanhava.
1: É enorme, Rafa. Enorme. É um enxame.
0: Que loucura, é muita gente.
1: E é muito legal, assim, porque eles são muito educados, obviamente. E aí eles vêm, produzem conteúdo, é um jeito diferente, né? Eu acho que eles têm menos a criação do conteúdo nosso, assim, né? De rede
0: menos
1: social,
0: viral. Mais forte.
1: É, eles têm mais a produção de conteúdo, pra dizer, eles gravam mais na horizontal do que na vertical o celular, sabe?
0: Aham.
1: Então era muita gente, muito fotógrafo, muita imagem dos fotógrafos japoneses, na comparação com as outras delegações que o Brasil enfrentou até agora. Óbvio, Haiti... Escócia, tinha alguns jornalistas, mas perto do Japão nada foi parecido. Nada.
0: Que viagem. Seguinte, ó, hoje, e sem falar que tem a clássica que deve estar aí, inclusive, né, de velho, a Kiyomi Nakamura.
1: Tá aqui, ela passou um pouco.
0: Cara, deve ser uns 20 anos, ela deve acompanhar a seleção brasileira. Ela é aquela jornalista que quando faz pergunta pra jogador e treinador da seleção brasileira, ela fala, boa tarde, Rafa, Calu Ancelotti. Ela fala muito bonitinho o jeito que ela fala.
1: É uma querida.
0: É, cara, assim, velho.
3: Aconteceu algo muito legal com ela.
0: Só que ela é muito competente, velho. Ela faz pergunta muito boa, meu.
1: Sempre.
0: Não é que tu tira ela, mas tu começa a ouvir o jeito dela falar e tu espera alguma sacanagem, e ela faz uma pergunta.
2: É essa que se emocionou com o Vini Júnior? Que tem uma que viralizou.
1: Ela mesmo.
2: Que viralizou, que ela foi perguntar
1: sobre o racismo.
2: Exato, e acabou se emocionando. Sim.
0: Cara, ela faz pergunta muito boa, velho. Ela é muito foda.
3: Aconteceu algo muito legal, porque ela tava vendo o jogo, dois lances de cadeira abaixo de onde eu e o Lelê estavam assistindo o jogo contra o Japão. E aí teve uma hora que eu e o Lelê patifamos com o juiz, mas assim, até a décima geração da mãe dele, né? Soltamos todos os palavrão que a gente conhece. E aí eu vi que os japoneses, tava 1-0 ainda pra eles, e eu vi que os japoneses estavam, tipo, tentando entender o que tava rolando. E aí ela se virou e falou pra eles. Provavelmente ela traduziu muito do que a gente disse, porque eu vi os magrão começando meio que a rir, sabe? Tipo, com vergonha, com educação. Mas eles começaram a rir, cara. Mas tu imagina, eu e o Lelê junto, cara.
5: Foi um clássico daqueles. Apita direito essa merda, filha da puta!
0: Ai, velho. Ô, meu.
1: Se ela aparecer aqui, eu chamo ela.
0: Chama ela, porque eu acho ela irada. Eu acho ela competente. Ô, meu, e ela cobre seleção há muito tempo.

0: Cara, eu comecei...
1: Eu acho que em 2002 ela já tava, tá?
0: Era o que eu ia dizer,
1: quando
0: meu.
1: O Filipão voltou em 2014...
0: Ele lembrou dela.
1: Ah, dele, ele lembrou
2: enquanto
1: dela,
2: o Tiveri tá falando, se liga atrás da gente, vai passar o Naked Cowboy.
1: Naked Cowboy.
2: Abre aí, Lelê.
1: Ó, liberaram aí, a passagem falando, pro treino. Olha lá, olha a boiada passando. Naked Cowboy, between us.
3: Ele vai cobrar,
0: ele vai cobrar, ó, vai.
1: You live from Brazil.
4: Brazil, Neymar, Neymar,
1: Neymar.
0: Ah, perdemos $10 nesse
4: aí.
5: Ah, perfeito, ah. Me encanta o Naked Cowboy, ah. Ah, eu sou Carlo Ancelotti, ah. Perfeito.
4: Eu conheço em espanhol.
5: Sim, perfeito.
4: Sim, espanhol, mas mais confortável para mim de português.
5: Ah.
4: Ok, não.
5: Perfeito.
4: Solamente obrigado e bunda.
1: But today is the perfect day to be naked, no?
4: Ustedes, en mi opinión, locos. Locos.
2: Somos loucos de estar vestido desse jeito aqui. What generation with Naked Cowboy is you? You are the first generation, second?
4: Solamente uno. 27 anos, 6 meses e 14 dias consecutiva.
1: What's your favorite singer or musician, American singer or musician?
4: I'm the Naked Cowboy.
0: Ele cagou pra pergunta.
1: What's your Instagram?
4: Not necessary.
1: Not necessary.
0: Ah, ele não sabe o que tá perdendo.
4: Naked Cowboy.
1: É uma máscara.
4: But listen.

0: on seal.
1: Brazil,
2: cowboy, cave cowboy. When you came to Times Square to search the naked cowboy and making pictures everywhere. Eu tava só falei inglês aqui pra ver se ele não cobrava da gente, que a gente tava fazendo uma propaganda pra ele. Tá.
3: Mas não, ele não quis a propaganda. Não, meu, mas
1: bato, sabe que eu fui digitar no Instagram, eu falei, bah, vamos lá, erguei esse cara pra ele ver. Eu acho que ele não pode ter Instagram por causa da palavra naked. Porque eu digitei no Instagram e ele não procurou nada e já me veio tipo um aviso, assim, ah, esse tipo de pesquisa não pode, não sei o que, não sei o que, não sei o que lá. Então acho que ele não pode ter Instagram. Eu acho que ele não é mascarado.
2: Nunca na minha vida.
3: Ah, e vamos combinar, ele não precisa, né? Porque,
1: não precisa. Assim,
3: cara, eu olhei...
1: O cara pelado na dele, Times Square, velho.
3: Ô Gomes, dentro do violão dele... Tá, uma pena que eu não tava com a câmera ali, assim, ó. Mas, ô meu, tem um buraquinho que é onde vai a grana, tá ligado?
1: Ah,
3: ô meu, por baixo esse maluco tá com umas 500 prata ali.
2: Ô meu, eu nunca pensei na minha vida que eu ia sentir ciúmes, eu ia sentir inveja de um cara pelado no meio
3: da metrópole. Ah, mas isso aí a gente resolve. Amanhã,
1: Lelê
3: de Ney, que é o cowboy no Bola nas Costas.
1: É só tirar a camisa, Lelê. Nada que tu já não... Já apresentou esse programa de sunga.
2: Não, cara.
1: Já apresentou esse programa de sunga e tênis, velho.
4: Esse cara acabou de provar que não é nenhum problema tu ficar só de sunga na Times Square.
1: É?
4: Então, amanhã, Lelê Bortolatti...
1: Tu não será o único. Tá, ô Lelê, se ganhar da Noruega, de sunga na Times Square.
2: Ah, é ruim pra mim, cara. Tu acha?
1: Tá na tua mão,
2: cara. Se nós chegar... Não. Se nós chegar na final, porque da final é aqui. Boa. Se nós chegar na final, eu faço o programa de sunga antes do jogo.
3: Aí, fechou.
1: Os dois de sunga na
2: boa. Tu já chutou o balde com aquela foto ontem ali com as coxas brancas aparecendo.
3: Que isso, cara?
2: Pra ti, os aviões, foi o Carleto. Detalhe,
4: ah, os caras chinelharam as coxas brancas do
1: Chinelharam, Adams. Bah, ô meu.
4: Não, vou te falar, ô Adams. Vou te falar bem real, tá? Pra tu ter noção. Ah. O gordo olhou e falou: olha as perninhas de quem não malha. Ele largou essa pra ti.
3: O gordo?
4: Ele largou essa.
3: O gordo falou isso. Ele tão fodido mesmo.
2: Não, meu. Amorizada, hoje tem duas seleções que importam muito pra gente, né? Importa não só pra gente, pra qualquer um que almeja ganhar a Copa do Mundo. Tem duas seleções hoje que tem boas chances de pelo menos chegar até a final, que é Portugal e Espanha. Né?
1: Não, mas antes a gente vai... Hoje. Antes disso, Lelê, a gente vai fazer um carinho lá pro Rodrigo Adams, lá no Instagram, @RodrigoAdams, onde ele tá mostrando a coxa dele. Um
2: carinho nas coxas dele?
1: Um carinho. Você que tá ouvindo Bola nas Costas, vai lá no @RodrigoAdams, porque a gente vai ler os comentários mais criativos, né?
3: Boa, boa.
1: Pô, tipo, o que mais que tem aqui, ó?
3: Teve um cara que falou que parecia liquid paper.
1: O Eric Vieira disse aqui, ó, tá parecido com o Maurício Saraiva.
3: É verdade. Eu me dei conta disso, cara. Eu tirei a barba e fiquei parecido com o Maurício Saraiva, cara. Vou criar um personagem, Maurício Saraiva, ele fala gritando.
2: Ah, ô Rafa, até chamar a galera pra assistir hoje o Dois Gordos e uma Copa.
1: O que temos lá?
2: Até referente a esse calor absurdo que faz aqui, ontem a gente fez um vídeo lá nessa fanfest da Adidas com os

0: ventiladores gigantes que tem nos espaços abertos aqui, né? Porque tem ventiladores muito potentes com aquela aguinha, como é que a gente diz assim, que é... Ai, me faltou a palavra agora. Também, isso, cara, que é com uma aguinha bem dissipada, assim, me esqueci a palavra agora, foda-se também. Mas que ameniza o calor, e isso tem em tudo que é lugar.
1: Tá louco, velho.
0: Tá louco, a gente caminha 20 km por dia, o cérebro frita, cara. Uma hora eu tô falando espanhol com português, uma hora eu tô falando...
1: Temos comentários já?
2: Já, tem o Homem Ram. Agora pra mim, esse aqui
3: modelo?
2: É. Todo mundo vai lá no arroba Rodrigo Adams e comenta na foto coxinha branca. Homem Ram, tá? Homem Ram, porque perereca não conhece.
1: Podem compartilhar bastante, compartilhem bastante, Homem, sabe?
0: É,
1: salvem.
0: Uma coisa que a gente ficou decepcionado ontem é que a gente viu lá na fanfest da Adidas, tem o stand das camisas de seleções, né? Todas as camisas de seleções que a Adidas fez, tanto as camisas de jogo quanto as originals. Aliás, ontem vocês viram a Bélgica.
2: Fenômeno,
0: né? A Bélgica usou a originals. Ontem, inclusive, até depois eu mando pra vocês, se vocês se interessarem, tem uma história dessa camisa, não é simplesmente um design modernoso. Tem uma puta história ali. Mas o que eu quero dizer é o seguinte, eu imaginei que as seleções que estão começando a cair ia rolar um descontinho já nas camisas, tipo
2: nada,
0: a camisa da Alemanha. Sabe?
2: Nada, Lelê.
0: Nada, zero.
4: Chinelagem. Tem uns modelos de torcedor mais baratinho. A Kelly Matos mostrou pra gente ontem no Zona Total, né? Lá nesse
0: Sim,
4: rolê da Adidas.
0: Sim, geralmente as camisas, Vini, de seleção aqui, elas estão em torno de $130, tá? Sim. As camisas oficiais mesmo. Tem um cartão de crédito, uma determinada marca, que é patrocinador da Copa, que se tu pagar com ele, tu tem 10% de desconto. E essas que são de torcedor, elas giram na casa dos $90, né, cara? É o preço, né, cara? Copa do Mundo é isso aí.
2: Ô, Lelê, todo mundo falando na live que a palavra que tu queria era vaporizador, tá?
0: Muito obrigado, gente. Obrigado mesmo.
2: E os comentários do... Isso aqui é muito bom, cara. Olha aqui, ó. Vamos lá. Maurício Ribe, sashimi de frango. Ricardo Martins, calção de salto em vara. Júnior Lousada, 1000 tons de branco. Esse aqui é muito bom, cara. Não
0: o
2: sabia
0: tá
2: que.
0: Na Copa do Mundo, mas usando calção de Olimpíada, né? O salto com vara.
2: É, não sabia que o Adams era paranaense, torcedor do Curitiba, coxa branca.
4: Pô, essa aí foi animal.
2: Ai, cara, meu Deus. Seu Madruga seduzindo a mulher na piscina em Acapulco.
1: Bah, igual, né? Aquela.
2: Novo garoto propaganda da Pena Branca. Ah, homem, é de cinema. Eu sabia.
4: Cara.
2: Perninha de Saracura.
4: Vocês viram...
1: Vão lá, tem mais conteúdos lá, vão lá.
4: Vocês viram a declaração do Yamal? Acompanharam alguma coisa?
2: Não, manda.
4: Ele deu uma entrevista pra algum canal de mídia lá da Espanha e ele é perguntado sobre a França. E daí o repórter pergunta, pô, tu acha, Yamal, que a França é a favorita? E aí o Yamal, cara, ali eu quero só que esse confronto aconteça depois dessa declaração dele.
2: O que ele falou?
4: Porque ele falou... Deu o repórter perguntou, tu acha que eles são melhores que vocês, que nós, que a Espanha? E ele fala, como é que eles vão ser melhores que nós se eles não ganham da gente há não sei quanto tempo, há não sei quantos jogos? E daí ele cita também a Euro, né? Forte, que a Espanha acaba vencendo a
2: Liga
4: França.
2: Das Nações.
4: É, eu acho que, cara, isso... Se der um confrontinho ali na semifinal Espanha e França, é tipo uma espécie de uma final antecipada.
0: A galera tá começando a se espetar, né, Vini? Ontem Sim. O Liam Gallagher, depois da classificação da Inglaterra, ele tuitou que a Inglaterra vai tocar 5-0 no México. Aí hoje o vocalista do Maná deu uma declaração lá dizendo que, né, cálmate, Gallagher, cálmate.
1: Meu Deus.
3: Eu gostei, a galera tá começando a se afinitar, são os músicos.
1: Uma notícia triste pra galera que é dos anos 80 e 90 e assistia a TV Manchete. Morreu um dos primeiros super-heróis japoneses a fazer sucesso no Brasil, cara.
2: Eu vi,
1: o Fantástico
2: velho.
1: Jaspion, meu.
2: Morreu o Jaspion?
1: Morreu o Jaspion. Morreu o ator Hikaru Kurosaki. Ele tinha 64 anos e acabou falecendo, cara. Bah, meu, esse cara vinha direto pra esses animes, show e o caramba. Ele ao lado dos Changeman, né? Que são os Changeman Super Sentai e ele... Era esses metal, não sei o que chamava e tal. São os primeiros super-heróis japoneses a bombar mesmo no Brasil, cara. E, pô, velho,
3: teste, vamos fazer um teste?
0: Eu sou um Satan pouco mais velho,
2: manda,
0: eu
2: tinha... qual é o teste?
3: Eu sou... Era isso. O nome do inimigo?
4: Satan God.
1: Satan
3: nome
1: God,
3: do robô?
4: Isso aí, o robô eu não lembro.
1: O Dylon.
0: Gigante Guerreiro! Ai, Leão!
2: Eu não lembro, eu era muito pequeno, velho, não lembro, meu.
4: Ah, é que eu cheguei, eu não sei porque eu assisti, mas...
2: Pois é, não é da tua época.
1: E tinha bruxa, ô, de velho.
4: Mas é que meus pais gostavam.
1: Tinha bruxa,
3: que
1: fazia...
3: Ah,
2: meu tio Fadira,
3: não era uma coisa assim?
1: Isso.
2: Acho que era.
0: Tem uns japoneses olhando pro Adams aqui.
2: Não, meu, eu era pequeno, o tio Fadel tinha uma locadora lá em Pinheiro Machado, e eu tirava férias e ficava assistindo. Ficava assistindo Jaspion sem parar, Jaspion, Ultraman e Power Ranger. Ficava na sequência.
1: Ah, era trim.
0: Ultraman e Spectroman é anos 80, um pouco mais velho.
2: É, mas é que como eu tinha na locadora, ele era liberado. Eu ficava Jiraiya, isso aí.
4: A minha geração é mais do Power Ranger, mas quando é que começa o Power Ranger oficial, assim, é.
2: Não, mas é anos 90.
4: Anos 90.
3: 90.
2: Anos 90. É a minha geração.
3: Meio, por aí.
2: É, isso aí.
1: Nós vamos... 90, é 94 para 95.
2: Isso aí,
1: história
2: isso aí.
1: No Brasil, ainda no tempo da TV Colosso.
0: Nós vamos.
1: Mas o que acontece? Eles pegam, a primeira fase dos Power Rangers, eles pegam as batalhas de um Sentai japonês, e aí eles fazem uma coisa... Uma coisa meio malhação, assim, que daí era onde tinha lá a escola, tinha o Book School.
2: Não,
1: tal.
2: É que eles entenderam. Eles entenderam.
1: Alameda dos Anjos, era o nome da cidade.
2: Isso aí, com.
0: Gente, só um. Fala, Lelê. Minutinho aqui que eu vou precisar. A gente vai precisar deslocar aqui em 30 segundos a câmera, porque o sol chegou na gente. Eu não vou ficar aqui.
2: Vai. Igual o Diverio. O Diverio se deslocou ali porque tomou um banho e ninguém viu. Fingi que ninguém viu.
3: Vocês viram? Todo mundo pegou.
2: Vamos
3: todo
2: separar
3: mundo,
2: pra live. Não, tem que separar na live. Foi bom, foi bom.
4: Que tineiro de velho tá, hein?
3: Todo mundo.
2: Ô, meu, tu deu uma rejuvenescida, de velho.
4: Tu tá numa pegada. Parece que tu tá num campo de golfe, meu velho. Bah, ô, meu. Parece que tu é um golfista. Coisa linda, velho.
3: Tô me sentindo em casa.
2: Tá perto do mano. Tá perto dos gigantes, dos cobras. Ô, meu. Olha te ali. Fez muito bem
3: os goleiros chegaram ali, ó. Os goleiros chegaram pra...
4: E o Haaland atrás do...
2: Para, meu.
3: Não ouvi, pessoal, cortou bem na
2: que
3: hora.
2: Que bom, que bom, deixa assim. Ai, ai. Você saiu bem.
1: Sério,
2: pra
1: velho,
2: caralho.
1: A bagunça que o Lelê conseguiu fazer em 30 segundos aqui.
2: Que houve, Adas? Que houve?
1: Não, ele trouxe a câmera, ele saiu derrubando a câmera, derrubou mochila, fez um bolo agora aqui, cara, mas conseguimos, sobrevivemos. O velho tá um furacão, acordando, velho.
0: Fica no sol, então, da próxima vez, caralho.
4: Eu gosto quando o Lelê diz o que
2: eu gosto assim, eu gosto assim. Lelê, eu te interrompi, tu tava dando a agenda ali, nós fomos pro Power Rangers, Ultraman, olha aqui, ó. Hoje, 4 da tarde, Lelê, Espanha e Áustria, em Los Angeles. E às 8 da noite, Portugal e Croácia. Lá no...
3: Que horas é o jogo da Espanha?
2: Nossa, ah, 4, esse é o jogo, 4, horário do Brasil, 4.
3: É meio-dia de Los Angeles.
2: É.
0: Esse jogo é bom pra ver.
2: Esse jogo é bom.
0: Não, sério, jogurizada, eu tô realmente muito curioso pra saber como é que vai ser a questão do jogo do Brasil no domingo, cara, estando essa temperatura que está pra estar aqui. Está pra estar
2: aí,
0: é
2: meia-noite tem Suíça e Argélia.
0: Aqui, né?
3: Isso.
4: E não tem estádio climatizado aí, né, Lelê?
0: É verdade, não
3: aqui
0: tem.
3: Não, aqui é calorzinho, aqui vai ser brabo. Aqui vai ser. O que tem que olhar é alerta de
0: porque
3: tempestade.
0: Até, né, eu vou olhar a previsão aqui agora. Deixa eu ver aqui, pro domingo, vamos ver aqui, vai carregar, a hora que ele quiser, tá aqui,
1: não,
0: ó,
1: mas
0: domingo.
1: Mas eu ainda prefiro esse calor do que daqui, olha, a pouco ameaça de chuva com trovão, ficar o jogo durando 6, 7 horas.
0: Então eu te digo o seguinte,
4: um jogo
0: tem previsão de chuva pra domingo, pra domingo, né, porque a gente tem esses picos de calor hoje e amanhã, sendo que amanhã ainda vai estar mais quente do que hoje. Até uma coisa, gurizada, que a gente já combinou aqui, passar pra vocês, e não tem problema passar no ar aqui. Amanhã a gente vai fazer os programas muito próximos do Rio Hudson, tá? Porque amanhã começa o desfile da Independência Norte-Americana, tá?
2: Ah, começa então o Fort
0: um
2: July.
0: De show aéreo e...
1: Ah, tem que ver os navios que estão chegando aqui.
2: Ô, meu! Ô, meu! Não quero dar uma bola nas coisas de vocês.
1: Os caras estão entrando em ré.
2: Mas vocês estão ligados que vai ter o casamento da Taylor Swift amanhã?
1: Sim.
2: Porra!
1: Sim, ela me convidou. É, a gente pegou uma lista.
4: Isso aí foi foda.
2: Não, meu, é que eu estou dizendo que é um mega evento, velho. Vai ter um puta rolê.
1: Uma boca de garçom.
2: Vai ter um puta rolê.
0: Ah, vamos tentar aí. Vamos lá.
2: Isso é um baita conteúdo, é massa, velho.
0: Madison Square Garden amanhã,
3: daqui,
0: né?
3: O Jornal Nacional daqui deles brincou que era o casamento real americano.
2: É isso, Royal, sabe, é isso.
3: De realeza.
4: Não, e tá bem fresquinho, dá pra botar o terninho no antelock. pra ele sair.
1: Bem tranquilo, né? Deus. Eu vou pegar o cooler do King Kong ali e botar na
3: roda. Esse tipo de festa aí, se o cara chegar de terno e gravata na frente, duvido não entrar.
4: É verdade.
2: Ah, claro, na Taylor Swift.
4: É, eu acho que os caras não vão barrar, tu não sabe.
2: Em Rio Grande isso devia funcionar, mas no Madison Square Garden,
3: de terno e gravata,

0: não vão deixar, não tem como, nunca barram
1: não,
0: alguém de terno e gravata.
1: Na loucura do Diverio, o cara consegue até propor um brinde na hora. Do
2: bate na tacinha aqui, ó. Bate aqui, ó.
3: Ô, informação. Quem está trazendo o tempo pro jogo lá, mas tem uma galera que tá aqui no Brasil que também tá se programando pra curtir o jogo em algum lugar, pra fazer alguma coisinha.
4: Não, meu, domingo.
3: É, domingo.
4: Olha, o Brasil domingo, vai né? parar,
0: vocês não
4: velho.
0: Me decepcionem,
4: não, tá? Lele, não me decepcionem. O que tem domingo. De churrasco armado exato. Pra domingo, só que 5 da tarde, ninguém vai ver o jogo no Brasil.
3: Só que qual é a treta? Todo mundo louco. Até ontem a previsão era de chuva pro domingo. Daí isso aí tava moiando um pouco o rolê do pessoal. Mas essa previsão de chuva, por enquanto, você foi. Não tem mais previsão de chuva, então domingo, dependendo, dá pra avançar um pouquinho mais o sinal, fazer alguma coisa na rua e etc.
2: Eu!
3: É isso.
2: Dá pra ser lá em casa, quem quiser.
3: Olha aí, ó.
2: Lele, o Adams e o Diverio estão convidados.
5: Não. Ah,
1: dá tempo.
5: Vou estar nesse horário, tá na frente do VVIP esperando quem vai aparecer aí. Eu sei que a Maísa vai pro jogo, por exemplo.
1: Tá, o meu. Ela tá no avião com a gente, né?
5: Tava no sério? Avião com a gente.
3: Gente fina, né?
1: Aham. É bem fina mesmo. Tu disseste muito bem, cara. Boa, cara. Bem, gente, muito gente... legal ali, porra.
5: Exatamente.
0: Bolão do bola aí.
2: Ah, pera aí que tamo mal de vinheta hoje. Pera aí, deixa eu achar aqui.
1: Ah, vamos aqui ao vivo, ó.
0: A gente faz ao vivo aqui.
1: Bolão do bola! Os burrinhos do bola! Que é isso, rapaz?
0: Que é isso?
2: Achei. Pera aí que eu achei.
0: Ficou bom, cara.
2: Ó. É porque foi ele que gravou, né, meu?
0: Nossa. Bah, o Naked Cowboy aqui tá foda.
6: Isso, rapaz. Os burrinhos do bola.
2: Hoje não tem, mas o bolão do bola a gente sempre dá um abraço pra Tintas Killing, porque quem pinta, pinta com
3: Tintas Killing.
2: E aí, vamos de Espanha, vamos de Portugal, Suíça e Argélia? Todos. Não vamos, todos?
5: Todos.
2: Então tá.
5: Todos.
2: 4 da tarde, Diverio, começando por ti, Espanha e Áustria.
5: Duríssimo jogo, 2-1 pra Espanha.
2: Lele, Adams.
1: Ah, pô, então os caras da Marinha aqui, eles estão invadindo mesmo, tô dizendo, velho. Eles estão
0: falando,
1: aqui,
0: cara.
1: Ó, Lele vira ao contrário.
0: Para aí, não dá, cara. Vai soltar.
1: Tá bom. Como é que é o jogo? Desculpa.
2: É Espanha e Áustria.
5: Espanha e Áustria.
1: Ah, 2-0 Espanha.
2: 3-0 Espanha.
3: Ah, eu vou colocar aí um 4-0 Espanha.
2: Lele.
0: 3-1 pra Espanha.
2: Portugal e Croácia, 8 da noite, em Toronto, o último jogo do Canadá.
3: Pode ser o último jogo do Cristiano Ronaldo também, né, pela Copa. Vamos ver.
2: Pera aí, 2-1, tu falou, Diverio?
5: Portugal, é.
3: Cara, 1-1.
2: 3-2, Portugal.
1: 2-1, Portugal.
0: 1-0, Portugal.
3: Ora, pois.
2: Tá, fechamos, Portugal. Fechamos.
3: Suíça e Argélia.
2: Meia-noite, Suíça e Argélia.
3: Ah, ruim pra mim.
2: Cara.
1: Bah, uma tesourada no olho é melhor.
2: Né? Bah, ô meu, quem vê esse aqui hoje é campeão, tá? Quem
3: bah,
2: vê esse
3: eu aqui? Não, é eu tô fora desse aí. Esse aí eu vou falar real.
1: Ah, mas eu vou entrar na brincadeira. 2-1, Suíça.
5: Ali o Ancelotti ali, ó.
3: Ah, eu vou patifar então, Adams. Eu vou patifar. 4-4.
2: Eu vou patifar também, tá? 4-2 pra Suíça, pra nós acordar no sábado e dizer, bah, eu não vi esse jogo.
3: É isso.
2: 4-2 pra Suíça.
1: Sábado não, amanhã sexta. É sexta, Gomes.
3: Ah, ele tá bem pra trabalhar. Frente.
2: Ah, eu tô bem louco, eu tô bem louco.
0: Pelo jogo só.
2: E o Lele, e o Lele?
0: Bota aí, bota 1-1 esse jogo.
2: 1-1, beleza.
3: Bah.
2: Fechamos? Foi todo mundo? Foi, né?
3: Foi.
2: Então tá, depois sabadão
1: tem... Vou botar imagens aqui da escadaria, vocês vão ver os marinheiros Popeye aqui, ó.
2: Ah, que olha?
3: Oferece o espinafre pra eles.
1: Dá. Olha aí.
2: Bah.
1: Vai lá, Lele, diz que tu é a Olivia
2: Palito. É o coral, não é? Eles não são um coral? Acho que são, né?
1: Não, meu, é que... Não é, meu. É que tá uma galera da marinha por aqui,
2: ah,
1: eu acho.
2: Ah, é quente, é Kentucky?
3: Ah, não, é fantasia.
2: Eu acho que é, mano. Eu achei que era fantasia,
1: velho. Ô, velho, eu acho que
3: daqui a pouco
1: não,
3: eles vão
1: estar
3: te cobrando $20
1: não,
3: aí pra
1: não,
3: tirar
1: não,
3: foto.
1: Meu. Não, acho que não, meu. Tá passando ali um
2: pergunta se é fantasia ou se eles são de verdade.
1: Não pergunta nada, vai dar problema.
3: Ah, esses aí não prendem ninguém, esses aí não prendem ninguém.
2: Ah, não,
3: ninguém,
2: Maria, a gente respeita, mas eles não têm voz de prisão.
1: Não, não,
5: tá bom.
1: Show do Rapa. O que tu tá mostrando, Lelê? Fala.
3: Ó, o velho já se enlouqueceu.
0: Vai ter um show aqui hoje.
1: O Coppola tá impossível.
2: Show de quem, Tarantino?
5: Pedro banda?
2: Show de quem? Zé Dedão?
1: Pedro Ernesto e banda. Pedro Ernesto e banda.
2: Tá, tá seguinte, ó. Faltando 30 segundos pro meio-dia. Diverio, bom treino aí. Descobre pra nós quem é que joga no lugar do Paquetá.
5: Tamo de olho. Valeu, Gures.
2: Valeu, Lele. Valeu, Adams. Lembrando, feito, hein, turma. Se o Brasil for pra final, os dois de sunga na Times Square. É, não vamos esquecer
1: aí.
2: A promessa.
1: Perfeito. E eu já tenho o nome do meu personagem.
3: Ô, meu, eles vão tirar foto
1: com uma boia na cintura.
2: Que é, Lele?
3: Eles vão tirar foto e ganhar dólar se eles fizerem isso.
2: Puta, seria...
3: Pô, tô falando, cara.
2: Imagina.
1: Vai ser trina.
2: Seria incrível, meu.
1: Pelo menos pra pagar umas coisinhas o cara vai gastar aqui.
2: Senhoras e senhores, esse foi o Bola nas Costas dessa aqui.

0: quinta-feira, a gente volta amanhã. E hoje tem Cristiano Ronaldo, tem Yamal, vamos, bola!
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2: Vamos que vamos com mais de trânsito aqui na Atlântida, destacando agora o movimento na Plínio Brasil Milano, no sentido centro. Atenção que tem fluxo intenso no cruzamento com a Carlos Gomes. Passando esse ponto, melhora e volta a ter trânsito carregado em alguns trechos da 24 de outubro. 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

Esse é o segundo grande hit da carreira do Rich. A vida tem dessas coisas. Aliás, o Ira, aquela banda paulista, gravou esse som numa versão um pouco mais pegada, um pouco mais roqueira. Agora, meio-dia e 8 minutos, é o Discorama tocando na Atlântida. Ontem fizeram um pedido no arroba Real Fetter no Insta e eu não consegui tempo pra tocar. Mas eu toco agora. O nome desse som é Sadness. Fez muito sucesso no final dos anos 90. Tocou demais aqui na programação da Atlântida. O nome desse projeto é Enigma. É um troço muito maluco que mistura canto gregoriano com batidas eletrônicas e uns sussurros sensuais no meio da música. Cenário perfeito para um crime.

0: Final de 1990, tocou demais esse som aqui na programação da Atlântida. Enigma Sadness, parte 1. Ainda tem a parte 2. Ainda bem que eu não lembro.
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0: Zero preconceito pra música. Especialmente no Discorama, que a gente traz de volta anos 70, 80, 90.

Outro baita hit dos anos 90 que tocou pra caramba aqui na programação da Atlântida, o John Secada, Just Another Day. 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Esse som aqui é foda.

Essa música é de 1987. Toda vez que eu toco aqui no Discorão, uma galera vem perguntar o que que é. Olha que loucura. When in Rome é o nome desse grupo. The Promise é o nome da faixa. Meio-dia e 20 minutos. Adoro quando alguém pede música no Instagram. @realfetter. Esse pedido aqui, que é muita gente também, né? Como é que eu vou saber de quem foi agora? Perdi. Mas infelizmente, tá tocando.

música de 1984, do Lulu Santos. Porra, que letra dessa faixa. Certas Coisas. De um disco chamado Tudo Azul. Lembrança e pedido da audiência veterana da Atlântida aqui no Discorama. Meio-dia, 24 minutos. Esse som aqui também é muito foda. É difícil tocar, mas é legal quando alguém lembra e pede.

0: O nome desse cara é Meatloaf, cantor americano. Que morreu na pandemia, morreu de Covid, aos 74 anos, em 2022. Pedido de ouvinte, I will do anything for love, but I won't do that. Fechando a primeira meia hora do Discorama.
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0: Daqui a pouco voltamos.
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3: A previsão para o próximo sábado é de sol entre nuvens em Porto Alegre, com tempo firme. A mínima vai ser de apenas 6 graus, com a máxima não passando dos 15. 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
11: 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Segue a viagem, 27 minutos para uma da tarde. Pedido de ouvinte no @realfetter no Insta. Tamo junto com esse Charlie Brown Jr. aí.

Discoteca Básica. Esse disco tem que ter em casa, em qualquer que seja o formato. Cassete, CD, vinil, no Spotify, onde for. 1993, o disco Get a Grip, do Aerosmith, Living on the Edge. No dia da audiência, veterana da Atlântida. É uma delícia fazer o discorama. E soco aqui nessa cápsula do tempo, que é o discorama da Atlântida, e vamos ser felizes.

0: Pedido de ouvinte no arroba Real Fetter no Insta. Esse é o nome da música, My Sacrifice. A banda Creed. Na verdade, o ouvinte pediu outra música. Mas é aquilo que acontece quando a gente faz um pedido no iFood, por exemplo. Se eu não tiver o produto, eu posso mandar outro? Aí mandei essa aqui. 18 minutos para uma da tarde. É o Discorama na Atlântida. 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Em 1971... numa conta rápida, 55 anos atrás, o Queen realizava o seu primeiro show oficial, primeiro concerto a Fu com a formação que manteve depois por décadas. Freddie Mercury, Brian May, Roger Taylor e também o John Deacon. A apresentação aconteceu na Surrey College, numa cidadezinha bem perto de Londres. 1971 foi o primeiro concerto do Queen. E essa faixa que a gente vai ouvir agora é de 1975. Portanto, não estava neste concerto. Mas, de qualquer forma, é uma música que tem que ouvir. E saber a história também é muito legal. Quem viu o filme do Queen sabe da história. Essa música, o Freddie Mercury compôs para o grande amor da vida dele e também para uma grande amiga que se tornou depois. E o nome dela agora eu não vou lembrar. Puxa vida. Tocou o sinal da Atlântida 15 para uma. Estou fazendo esse tempinho aqui para procurar. Aqui no Mary Austin. Achei o nome da moça. Mary Austin. Amor da vida do Freddie Mercury. E ganhou de presente isso aqui.
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0: Tá louco, tá louco. É teste pra cardíaco, amigo. Gente que agradece, Fred Mercury, Love of My Life, do Queen, no Discorama da Atlântida. 11 minutos para uma da tarde, queria mostrar uma curiosidade aqui, não sei se você viu, deve ter visto, obviamente, se não viu o jogo, viu depois no replay, nos melhores momentos e tal, mas uma coisa chamou a atenção no jogo da Inglaterra, na virada da Inglaterra contra o Congo, se não me engano foi ontem ainda, a galera cantando a música do Oasis, Wonderwall, essa faixa aqui, jogadores perfilados no gramado de frente para a torcida. Olha isso! Olha isso! Que é isso? Tá louco? O poder da música!
1: Ele salvou!
0: Não tem como segurar a emoção vendo um negócio desse ao vivo. Inclusive, estou repostando aqui nos meus stories no arroba Real Feta, para você que não viu, dá uma olhadinha ali, porque é espetacularmente emocionante. Música e futebol. Ah. 10 minutos para uma, então, vamos de Oasis. Wonderwall no Discorama da Atlântida.

Atlântida. 6 minutos para 1 da tarde. E a 1 da tarde tem o Pretinho Básico e a gente vai fechar com chave de ouro, cereja no bolo, o discorama de hoje com The Beatles. Let It Be.

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18: Olá, muito boa tarde, amiga e amiga ligados na Atlântida, 1 hora e 5 minutos. Boa tarde de...

0: A mesa não é minha.
1: De trabalho.
0: Isso, na minha estação de trabalho.
1: Aí é uma trairagem.
0: Ok, então ninguém viu. Ninguém viu, ninguém sabe. É isso?
2: Era de Zezé.
0: Era de Zezé, ondulada, a batata ondulada da Zezé.
3: O pacotinho vermelho e preto aquele.
4: Pacotinho azul ou vermelho?
0: Não, aquele é de... Não, é o pacotinho azul. O vermelho e amarelo é da batata palha.
3: Ah, então não fui eu, então não fui eu.
0: Tá, tu pegou a palha.
3: Não, eu não peguei.
1: Que a palha, eu peguei a palha, eu fiz estrogonofe ontem na baia.
3: Ficou no estúdio,
0: foi tu que pegou. Palha são vocês. Boa tarde, Léo Oliveira.
4: Boa tarde, Fetter. Boa tarde, jovens.
0: 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Muito boa tarde, Rafinha Menegasso.
1: Boa tarde, ansioso amanhã da Guedes, Ultraman e comunidade, meu público vai me encontrar de Rafinha, na opinião.
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3: Ô Alexandre, boa tarde.
0: Boa tarde, boa tarde. É só focar no trabalho, tudo é de tarde, já demos boa tarde várias vezes, é só focar no trabalho. Tu
3: acabou de falar que era sexta-feira.
0: Agora tu veio, agora tu me deu essa rabada aí, gostei mesmo.
1: Então ninguém tá no foco.
0: 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Boa tarde, meu querido Porazinho.
5: Boa tarde, Alexandre Fetter e amigos da mesa.
0: Fizemos o teste. Chove, né? Fizemos o teste, tava tudo tão bem.
4: Olha aqui, tô tudo.
1: Mas a gente que te quer, Porã. Vamos ver
0: o que cara, que acontece.
5: Eu tô nervoso já com esse negócio.
4: Tem que ver quem manda aí no Atlântida aí.
5: Não, o negócio é o seguinte, as duas equipes técnicas, a RBS e a NSC, se reuniram pra resolver esse problema.
0: Tu vê que não é por aí, né?
4: Não, mas elas falaram sobre o assunto ou falaram
5: sobre o Alexandre? Eu e o Alexandre, nós testamos 10 minutos antes do programa começar, cara.
0: Tava tudo bem, é verdade, Porazinho. Vamos trocar pra dois, Porazinho? Vamos testar e trocar pra dois?
5: Vamos testar, queridão.
0: Então tá, vamos lá. Queridão, não, calma aí.
4: Não,
0: não achei pilha, irônico da tua parte, o queridão.
5: Que aqui em Floripa todo mundo é querido.
0: Ah, tá bem, querido.
4: Porque tá calor.
5: A gente não tá puto quando chama de querido.
0: Já passaste pra dois, querido?
4: É que tá calor lá, por isso que ele tá assim.
0: Tá, então tá. Desconecta. Enquanto isso, eu faço aqui o crédito dos
5: desconectados.
0: Tá aí, meu irmão.
4: E aí, meu irmão? Tá na 2. O microfone tá baixo.
0: Tá na 2. Tá, eu acho que a 2 tá melhor, por exemplo.
5: A 2 tá melhor?
4: Agora tá incrível.
1: Ah, agora parece o som dos Estados Unidos.
5: Foi essa que testaram, então.
0: Então vamos na 2. Vamos na 2.
1: O problema é a pecinha.
0: Deixa na 2. 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Rafael Gomes.
3: Boa tarde, Alexandre.
0: Muito boa tarde, tudo bem contigo?
3: 100%. Eu tô bem.
0: Tudo tranquilo, tudo bem, tudo ótimo.
3: Tô querendo trocar a figurinha, tá faltando 38 pra mim.
0: 38?
3: Botei no meu Instagram.
0: Tá, me manda a lista.
3: Tá, vou te mandar agora.
0: Manda a lista das que faltam pra ti, que eu trago pra ti no fim de tarde.
3: Ah, tu tem tanto?
0: Hoje é 2 de julho de 2026, dia do bombeiro. Um abraço a você, bombeiro, e também é dia do hospital.
3: Importante.
0: Um abraço a você que também é hospital.
4: É, duas profissões, né?
0: Trabalha em hospital.
4: Duas profissões que tem aí, as pessoas têm um negócio, né?
0: Qual negócio?
5: Com o uniforme, né?
4: Uniforme do hospital e de bombeiro.
5: Ah, uniforme, na verdade, uniforme para algumas pessoas, não para todas, desperta o desejo.
1: Hoje é dia do hospital, é isso?
0: É dia do hospital.
3: Mas não vamos resumir a isso, né, Ivan?
1: Não, é um trabalho que é digno, né, das pessoas.
4: É que isso aí é chuveiro molhado.
1: Exatamente.
4: Isso aí é óbvio.
1: Não, a verdade às vezes tem que ser dita.
3: É verdade.
4: E tá muito bonito.
0: Isso não é óbvio.
1: Não, isso é óbvio.
0: Não é óbvio.
1: Eu sou um cara bonito.
0: Ó, vamos em frente.
5: Parabéns,
0: aqui.
5: Parabéns, Rafinha.
0: Por que é dia do hospital, Gomes?
5: Porque
3: no dia 2 de julho de mil e lá vai pedrada que eu não...
1: Não. A gente combinou que tu vai trazer informação. É um momento pra tu brilhar.
3: Como
1: é
3: que, Rafinha?
1: Me desculpa.
3: Mas ele falou num tom com educação.
1: Não, eu fui educado sem
4: grosseria. É porque ninguém interrompe nessa hora.
0: O mais educado é deixar o cara falar.
3: É que tem vários anos diferentes.
1: Mas não é mil e lá vai pedrada. Ah, tu vai dar amarelo?
3: É que eu não
4: sei. Cai numa prova.
0: Vale a limpa ti já, de cara.
1: Tem um e-mail.
3: É que eu não sei qual foi o ano que a Igreja Católica decidiu que o dia 2 de julho é o dia de Santa Isabel de Portugal, considerada padroeira dos hospitais e obras de caridade. Então eu só quis fazer de um jeito mais leve, dizendo porque lá no dia
1: 2
3: de julho daquele ano,
1: funciona bem melhor.
3: Hoje é dia de Santa Isabel de Portugal.
0: Certo, boa.
3: Legal.
1: E por quê?
3: Porque a Igreja Católica decidiu há muito antes da ONU os dias de santos, de acordo com o calendário.

0: calendário.
1: É que santo é a igreja, né? A ONU é o dia aleatório, dia do copo.
2: Olha como é bonita a informação, assim, calma e leve.
1: Porque vamos ajuda seguir. Alguém, ajuda alguém. Certamente claro vai cair numa é prova.
3: Vamos claro seguir. Que é bonito.
4: Bola pra frente, né?
1: Siga lá,
3: Belado.
0: Vamos dar-lhe aqui o petinho básico de hoje. De hoje é a Maggie. A Maggie, uma pug de 50 dias do tutor Roger Guimarães, já esteve por aqui.
2: Já esteve, eu ia falar isso.
0: Que eu ia falar. Já esteve por aqui.
2: Tá faltando bichinho?
3: O pessoal da produção não Deus conversa.
1: Os sinais me confundem na cabeça.
4: Os caras são traíra. Eu só te olhei.
2: É o mesmo.
0: Fico um dia feliz frio. Porque tô bem de memória.
1: Vou lugar pra ler.
0: Cala a boca!
1: É que me deu um dia van agora. Que eu
4: Como é que já cantou assim?
0: É, para. Amarelinho pra ti também. Boa tarde, Van. Tudo bem?
4: Esse amarelo aí.
0: Tudo legal.
4: Ele foi quente, esse amarelo. Ele foi merecido.
0: Pois não?
2: Não vou te interromper, senão eu posso ser expulso.
0: Fala.
2: Quando a coisa se repete, assim, de um quadro tão importante, não merece um amarelo?
0: Não merece.
2: O que merece, então,
4: se
2: um amarelo?
4: Se fosse tu fazer
0: a interrupção, merece
2: e
0: amarelo.
2: Ele tem que levantar e te dar um tapão na tua
0: cara.
2: Não,
0: isso não. De maneira alguma ele faria isso.
2: Ele não tem medo,
0: faria
2: né?
0: isso.
4: Eu não faria.
0: Primeiro, ele não tem medo. E segundo, ele não faria.
2: É, até porque, né?
0: O Gomes, contrariando a minha expectativa, já me deu provas de que ele não é diferente de outros aqui.
4: Porque tu olhou pra
0: bunda mim. Mole. O Gomes não é bunda mole.
4: Cite um exemplo.
2: Cite um que tu considere bunda mole que tá aqui. Agora e mostra porque, que tem né? machão.
0: Não, eu acho que isso não precisa.
3: O bunda mole sabe quem é o bunda mole.
0: O bunda mole sabe quem é o
2: bunda
0: mole.
2: Sabe quem é. Ele não tá aqui.
1: Aí é fácil.
3: Não vai dizer que o cara tá na Copa, né? Que aí fica fácil.
0: Não, olha só, vocês já estão botando coisa na minha boca. Não é tudo que eu quero.
2: Eu vou botar bem pouquinho, então.
4: Pra corrigir o nosso erro, mandando um novo petinho básico.
0: Que querido.
4: Pra que a gente possa prestigiar.
2: Que ágil.
0: É isso.
4: Porque é disparado a coisa que mais tem no nosso e-mail.
2: E assim mesmo assim se repetiu.
4: Não, Rafinha, é que
2: excepcionalmente... Ah, não! Pera, eu tô certo, cara!
0: Tu já deu o teu show. 4 minutinhos lá fora pra pensar.
2: Ah, mas aí é foda. Bah, tu virou isso.
4: Eu te mandei as informações do Petinho no teu WhatsApp, porque na tua voz fica mais bonito.
0: Obrigado, Gomes. Muito obrigado.
2: Ah, então é isso. Sai, passar te lambendo. Pra não sair do programa? Não, agora me irritei mesmo, cara.
0: Então é só, tio. Tô mesmo, então vai ficar fora agora. Vermelhinho pra ti. Vermelhinho pra ti. 13 minutos de programa, vermelhinho pra ti.
3: Ah, eu achei injusto.
0: Achou injusto?
4: Pô, posicionou.
3: Acho que não merecia o vermelho.
0: Que houve, Porã?
3: Não merecia o vermelho.
4: Eu não achei justo com ele também.
0: Não achou injusto?
4: Claro! Eu achei, cara. Ele tá ali,
0: o cara tá enredando, velho.
3: Eu acho que não. Eu discordo mais uma vez de ti, Alexandre.
2: Esse é o programa.
3: Mesmo achando que tá bonito de blusão.
2: Não,
0: fica 4 minutinhos lá fora. E aí, durante esse tempo, eu vou pensar.
3: Ele pensa.
4: Olha aí na live agora.
3: Dá uma pensadinha, Alexandre. É melhor às vezes.
4: Bom.
3: Pensa. Eu acho que ele tentou, desculpa, tentando defender o Rafael, não que ele precise.
1: Esse gato já foi, hein?
3: Eu acho que ele tentou valorizar um quadro que nós temos no programa.
0: Três programas ao mesmo tempo. O Rafinha já saiu, porém, isso é passado.
3: É difícil.
0: O que é difícil?
3: É difícil, às vezes, se libertar do passado.
1: Porque o futuro é duvidoso.
4: O desabafo de concordo. Porã. O desabafo de Porã, né?
3: É muito difícil se libertar do passado. Cara.
0: A gente tenta. Vamos retomar aqui, então, o curso natural deste rio chamado Pretinho Básico. O Ozzy tá na tela, tá na live. O Ozzy é esse gatinho lindo de 11 meses da tutora Viviane de São Leopoldo.
1: Parabéns pra ela conseguir colocar uma roupa num gato.
4: Pois é, isso é muito bom. Acho que é IA essa camisa,
1: né? Só pode. Gato não usa
0: roupa. Tá muito perfeitinho.
4: É IA, é IA.
1: Tu tem gato, não fica com a roupa estilo. Tá
4: louco, já te dá umas arranhadas já, entendeu?
1: Gato odeia a roupa, cara.
4: Pior que gato, só gato. Que arranha, nossa. Principalmente do perfeito.
0: Mas não é sempre, né, Sandrinho?
4: Não, é sempre.
0: Tem umas pernas, aperta uns
1: botões.
4: É IA.
1: A camisa é IA. Não tem gato.
0: Uma em 15, Supra Pets apresenta Funny Dog, o petisco oficial da torcida canina em casa. Ainda que o nosso petinho de hoje tenha sido um gatinho. Nossa ouvinte aniversariante é Vanessa Oliveira. Vanessa Oliveira é analista de materiais em uma empresa do ramo agrícola. Ela é de Montenegro, Rio Grande do Sul. Está fazendo 25 aninhos.
4: Os meus 25. Quantos anos tu tem, meu? 28.
0: Cala a boca, cansar. Então. Cala a boca. Os meus 25, cara. Deixa pra falar os meus 25 quando tu tiver 60, como eu.

0: Eu falei que tem 28. Meus 25 passaram.
1: Não, mas tu podia falar meus 10 anos.
2: É, aí
1: meus
2: sim.
1: Meus 8 anos. Ah,
0: mas nem lembro.
2: Há 3 anos atrás, cara. Tu era o mesmo guri que tu é hoje.
0: Não.
1: Então tu era solteiro.
0: Não era o mesmo.
1: Entendi, né?
0: Não era o mesmo.
2: Tu era solteiro?
0: Tu era na verdade da solteira. Eu não era solteiro há 3 anos atrás.
2: Não, mas tu não tava com a babia 3 anos.
0: Tava
2: já.
0: Firmaço.
2: É. Firmaço.
0: Essa altura já tava.
2: Firmaço. 1:16. Vamos dar nos destaques aqui. Pode entrar, Rafael. Vai, pode entrar. Já pensei. Pode entrar, Rafael. Já pensei melhor.
3: É importante eu participar.
2: Quê?
3: Os aniversariantes, é importante eu participar.
2: Não, é importante tu participar de tudo. É, não,
4: tem um aniversariante importante hoje.
2: Eu peço desculpas.
4: Que tu queira falar sobre
2: aceitei
4: ele.
2: Aceitei tuas desculpas.
5: Não, eu disse que é importante eu estar junto nos aniversariantes famosos, Porã.
4: Eu também. Eu acho que é importante tu estar no programa, Rafael, mais obrigado, do que isso. Porã.
5: Eu acho que nós estamos muito bem, eu, tu e o alemão.
4: Eu acho que o programa tá bem.
2: O programa tá muito bem, cara. Que fase do programa.
5: O programa como um todo, né?
2: Ó, aniversariantes famosos, começando com o Gabi Melin, cantor, fazendo 32 anos.
6: Ah, é a cantora.
2: Perdão, é cantora, a Gabi Melin.
5: Você me deu um gelo. Gelado.
6: E ela é a morena do clipe do Vitor Clay.
2: Então, se tu quiser que eu fale cantora, morena. A próxima vez escreve cantora.
5: Aí tu mostrou verdade agora, Alexandre.
2: Eu te defendo, vem aqui.
5: Exatamente.
2: Te escondo das porradas, faço o programa escudo pra ti.
0: O programa não, quer alguns
5: me fuder. Eu tô
0: fuder,
5: me paga um sushi. Cara, eu nunca tive tão feliz que nem hoje.
2: Eu não tô estressado, pô, eu tô tribê, pô.
4: De forma alguma, ainda mais com esse blusão.
5: Não, o Fetter tá bem, gola rolê, não é todo dia.
4: Blusãozinho aí, gola rolê.
2: Tem como o cara tá mal, acordar cedo, tomar um chimarrão, fazer um puta treino, encher alguém de porrada e vir trabalhar. Não tem como.
4: Encheu de porrada?
5: Ah, tem o sparring do treino, óbvio.
2: O que a gente tava falando?
5: A Gabi Melin.
2: A Gabi Melin.
6: A morena. Ela é a morena do clipe do Vitor Clay. É
5: legal. Victor Só Clay que antes disso, ela teve uma banda chamada Melin, né, agora?
6: Os irmãos dela.
5: Exato.
2: E tu... ela tocou muito falar em Melin. Por falar em Melin, deixa eu dar um toque. Por assim, deixa eu dar um toque. Amanhã, sexta-feira, tem Lagum em Porto Alegre. 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Todo mundo informado.
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2: Vai estar em vídeo também, Porã?
4: Não, ainda, só áudio? Não, vai estar só em áudio na Rede Atlântida Santa Catarina.
2: Faltou a gente conversar e botar na TLTV, né?
4: É, podia ter conversado com o pessoal. Mas vamos pro próximo.
2: A gente tem que conversar sobre essas coisas.
4: A gente precisa conversar mais,
2: bem. Vamos em frente.
5: Trabalhamos na comunicação, né?
2: Margot Robbie.
5: Essa é a Arlequina, aquela que viu uma saveira rebaixada uma vez lá na TV.
6: A própria.
5: Legal.
2: Margot Robbie tá fazendo... Sandrinho.
6: É a mesma.
2: O quê?
6: O Rafinha perguntou porque lá na Telehouse tem uma saveira rebaixada que tem uma Arlequina plotada na lateral. Uhum. É esta atriz que está plotada.
2: Certo, é a Margot Robbie. Tá fazendo... 36.
6: O que tu me chamou, Alexandre?
2: Não, pra dizer que ela tá fazendo 36.
6: E aí tem pés bonitos.
0: Pô, jovem.
6: Ela tem pés bonitos.
5: Jovem, ela é jovem.
0: Muito jovem, já conquistou coisa pra caramba.
2: Bruninho do vôlei. Tá fazendo 40 anos o Bruninho.
5: Bom jogador.
1: Bom jogador.
6: Parça do Neymar.
1: Bom, muito bom. Filho do Bernardinho.
6: Do Thiaguinho.
2: Ele mesmo. Lindsay Lohan, atriz e também cantora. Tá fazendo 40, a Lindsay Lohan.
6: Mas uma excelente atriz.
1: Ela tinha ido pro mundo da... negócio errado,
2: das né? Lá, da loucurinha, né?
1: Da loucurinha, né?
2: Mundo ela da tinha... loucurinha.
6: O que, que é o mundo da loucurinha?
2: Gostava de uma baguncinha.
6: Isso, é. Baguncinha. Não, ela foi internada, cara.
1: Isso.

0: Ela tá recuperada já há bastante tempo.
1: As pessoas se recuperam.
0: Que bom.
2: E por último, na lista de aniversariantes deste 2 de julho, Dani Carlos, a cantora.
3: Olha aí.
4: Coisas que eu sei.
2: Dani Carlos fazendo 51.
1: Essa música alemã pegou gente nessa época.
3: O Peter?
1: Como ele tocava essa música, cara. Agora eu sei porquê.
3: Que era o Coringa.
2: Baladão, né, por exemplo? Baladão brasileiro, né?
1: Uma bonita música.
2: Língua portuguesa, todo mundo canta.
1: Essa mina é um estilão, né?
3: Sim, rapidamente eu achei que era o Coringa do Batman, mas aí deu pra ver que era o Dani Carlos.
1: Ela é bonita, ela é bonita.
2: Tá bem.
0: Não tem como o Alexandre ter pego muita gente, porque o Coisas Que Eu Sei é de 2007.
1: Não, mas até... Né?
2: Porra, não tem.
1: Agora, tu confundiu. Então foi outra música,
2: desculpa. Confundiu com Total Eclipse of the Heart
3: da Bonnie Tyler. O Sandrinho jogou na água de graça.
0: Foi bem, fui eu.
1: Podia ter deixado quieto,
3: deixa passar,
0: cara. Ninguém sabe quieto. Quando a música foi lançada.
3: Vai aí.
0: É que a conta não fechou.
2: Eu não sei quem foi o mais filha da puta.
1: Onde é que começou a gestão?
3: Não, porra, te deu um elogio, que tu comeu um monte de gente. Isso é
2: elogio. Isso não é relevante.
1: Claro que é relevante.
3: Quando o cara é das antigas, agora tu é o
1: hoje em dia mortão, não precisa ser relevante.
3: Não, hoje tu é morto.
1: Nas antigas
0: mas ninguém sabia o ano da música.
1: Mas quando é que começou? Quando é que começou a gestão rodaica, Alexandre?
3: Há mais de 20 anos, porra, pelo amor de Deus.
1: Isso eu sei, mas eu quero saber a data exata pra gente não se atrapalhar nas músicas.
0: Já se atrapalhou, já.
2: Porra, eu tô há 23 anos com a rodaica, porra.
1: 23 anos. Então a
3: gestão
1: rodaica começou em 2003.
2: E antes disso o quê?
3: Não, é 23 anos.
2: Não, 23 anos, oficialmente.
1: 2003, então a gestão rodaica começou.
0: Vamos jogar 24. Para não dar erro? 2002?
2: É bom.
0: Vai no 24. Vai
1: no 24. Então eu errei a música. Porra, errei a música, não é.
2: Sabe, agora erra eu.
1: Não!
2: Me erra agora.
3: Nós não vamos mais atrás de data de lançamento. Não, isso é desnecessário, cara.
0: Nem a Dani Carlos sabe.
1: Era uma música que ele tocava na época da estátua lá em Canoas.
0: Ah, deve ser Love Generation, então.
2: Tá, olha só. Podemos parar agora e entrar nos destaques do Pretinho Básico.
1: Vai.
2: Não sei se vocês viram esta cena de tirar
3: animal,
2: o fôlego.
3: Animal.
2: Tu não sabe do que eu vou
3: eu
2: falar.
3: Eu sei, é lá do prédio grande, o casal que
2: se não, pediu. Eu vou falar do Oasis, Wonderwall.
3: Não teve muita moral.
2: Ah, então vou falar do casal, então. Casal é preso após protesto e pedido de casamento na antena, no topo do Empire State Building.
3: Com máscara, aquilo ali dá uma... É óbvio que deve ter imagem, né, Gomes?
1: Não, tem as imagens.
2: Claro que tem, óbvio que tem.
1: Claro que tem as imagens.
0: Não tem?
2: Não tem. Tá de brincadeira.
1: As imagens.
3: Faz favor, isso é o amarelo. Não,
1: as imagens circularam o mundo.
0: Agora eu mereci,
3: Cara, a imagem é do caralho, um bandeirão. O casal ali não tem.
0: Eu mereci.
1: Então toma, os caras exaltando o amor.
3: Vai, a mulher mostrou o anel, né, por ali.
1: Vai, quando mostra o anel...
0: Mas é que vamos ser sinceros, tá? É proibido exaltar o amor num prédio privado ou público a 443 metros de altura. Ponto.
3: Por hoje exaltou o amor no estudo da pop rock.
0: Mas tá errado.
2: Cala a boca!
0: Tá errado. Então, eles penduraram uma faixa no arranha-céu escrito.
3: O casal ali não tem!
0: Eu mereci.
1: Então toma, os caras exaltando o amor.
3: Vai, a mulher mostrou o anel, né, por ali.
1: Vai, opa. E quando mostra o anel...
0: Tá, mas é que vamos ser sinceros, tá? É proibido exaltar o amor num prédio privado ou público a 443 metros de altura. Ponto.
3: Por hoje exaltou o amor no estudo da pop rock.
0: Mas tá errado.
2: Cala a boca!
0: Tá errado. Então, eles penduraram uma faixa no arranha-céu escrito. Quanto é altura? Ponto.
3: Por hoje exaltou o amor no estudo da pop rock.
0: Mas tá errado.
2: Cala a boca!
0: Tá errado. Então, eles penduraram uma faixa no arranha-céu escrito. Quando o poder do amor vence o amor pelo poder, o mundo conhecerá a paz.
1: Olha aí,
3: cara, depois o casal
1: aí. Faça amor, não faça guerra, meu irmão.
0: Os dois mascarados com toucas ninja. Até que o homem se ajoelha e pede a mulher em casamento.
2: Que esse cena. Aí é galo.
1: Que cena, hein?
0: Cara. Ele coloca um anel na mão dela e ela mostra, porque, obviamente, eles estavam já sendo filmados por helicópteros nos Estados Unidos.
2: Sim, claro.
0: Helicóptero americano. As ruas ao redor do Empire State em Manhattan foram todas fechadas para que a polícia de Nova York pudesse agir e retirá-los do topo. Ninguém sabe isso, como eles chegaram lá, porque eles estão num local que não tem acesso à população. Não tem acesso... É impossível chegar lá em cima.
2: Não eram funcionários do prédio?
0: Ninguém sabe, porque eles estavam mascarados.
3: Masquerades. Eles... Ah, isso que dá mais tesão, cara, de ver.
1: Aí, Rafinha.
3: Não, essa não é porra.
1: Agora tu veio.
3: Puta.
1: Agora tu veio.

0: Mas na boa.
1: Mas esse é, mas sim, Porano, esse cara não pode separar mais.
0: Não pode.
1: Porque esse como aí não é pode. Que tu pede outra pessoa em casamento?
0: Não tem como. Aí vai ter que subir o Everest.
1: Exato. Verdade.
0: Mas tem que subir o Everest.
1: Fiz um alaminuto
0: pra ti. Não dá. Tu sobe muito a régua, né? Sobe
2: se isso muito fosse feito em Porto Alegre, a gente já tá achando a fudeça.
0: Ia ser lá no prédio do centro administrativo, lá onde o Mineirinho desceu.
2: A gente já tá vaiando as pessoas.
3: Em Porto Alegre, dependendo do prédio, né? Não adianta o Morro Santa Teresa lá e pedir casamento.
0: Se fosse em Porto Alegre...
4: A gente precisa, na verdade, exaltar a atitude do casal em prol do amor.
2: Ah, isso é verdade.
0: Porque
2: um crime.
0: Porque o que é o que é o amor? Amar é correr riscos.
3: Exatamente,
0: Porano. É se jogar num abismo.
2: Só não pode
0: e se, aí, se a pessoa se joga contigo, aí sim o amor pode nascer.
4: Ah, tô contigo,
0: Porã. E tem mais, cara. Tem mais. Por que, a gente vê cenas de guerra todos os dias na televisão? Todos os dias tá na televisão cenas de guerra.
2: E chapa, hein, Porã?
0: Pessoas morrendo, escombros.
3: Não, Porã tem razão.
0: Um ato de amor para o mundo inteiro ver durante a Copa do Mundo nos Estados Unidos.
3: Não, tu tem muita razão,
4: Porã. Perfeito, Porã.
3: Eu queria muito a foto pra ilustrar esse bate-papo na imagem.
4: Mas eu gostei da provocação do Vini. Eu gostei da provocação do Vini, que trouxe pra nossa realidade aqui de Porto Alegre e que ela pode ser espelhada pra todo o Brasil, ou pra todo o sul do Brasil, por exemplo. Se acontecesse aqui em Porto Alegre, imagina em Nova York. A gente que conhece como as coisas funcionam nos Estados Unidos, especialmente numa cidade como Nova York, imagina. Os caras devem ter bloqueado a quadra inteira.
2: Cima da chaminé da obra.
4: Colocaram lá 150 carros de polícia enfileirados, um do ladinho do outro para bloquear o prédio, um monte de até sniper eles devem ter espalhado por tudo que é lugar. Sim, lá para
0: poderia ser um atentado.
4: Exato, tudo mais. Agora, trazendo para Porto Alegre.
3: Atentado
4: a amor, EPTC, né? Ia botar dois cones na frente do troço, né? Um deles talvez fosse tirado de dentro de um buraco, porque agora em Porto Alegre é o seguinte, tem buraco, bota um cone para chamar atenção dentro. Claro, aí a brigada militar ia fazer lá aquele isolamento com aquelas fitas amarelas e tudo mais. E esperar os caras descer. Quando os caras descessem, cagavam os caras a pau.
0: Em Porto Alegre seria amor entre buracos.
2: Né? O cagar a pau embaixo é muito específico.
0: Ache o seu cone para amar.
2: Mas eu concordo. Ah, em Porto Alegre ia ser na chaminé da orla.
1: Não, mas o pessoal ia cornetear.
2: Se fosse aqui, a gente ia cornetear. O Porã não ia vir com esse discurso aí.
1: Ah,
2: o amor. Olha que idiota.
1: Depredando o patrimônio público.
0: Deve ser exaltado.
2: Não, Porã. Eu vou
0: qualquer lugar do mundo.
2: Eu vou te denunciar.
4: Se a gente não falar cada um de uma vez só, não faz sentido a gente estar aqui.
3: Tu vê, eu fiquei quieto agora.
4: Porque tu tava olhando um troço no teu telefone.
3: Eu tô tentando achar a imagem, cara. Tá aqui, ó. Angela _ Nicolau, acho que é o perfil da mina. Não, tá aqui, ó. Tô te falando.
0: Nicolau.
3: A gente começa a falar, essa merda nos ouve. Olha o que é a imagem, cara. Olha que do caralho isso aqui, velho. Ah, para. É que tem, parece o Batman e a mulher gato lá em cima.
4: Inacreditável! Já que tu não faz o bordão, eu faço.
2: Então. Tava tentando ver a imagem também.
3: Eu já peguei. Ah, não, mas daí
1: eu falo. Ah, tu ficou curioso?
2: Eu queria
3: mas tu não viu a imagem?
2: Não, eu vi, só que eu queria falar vendo a imagem também.
4: 1h28, esse ano a gente vai pra Oktoberfest de Blumenau!
2: Só depende do Porã.
4: 20 anos depois. Blumenau anuncia a banda formada por inteligência artificial como atração da sua Oktober.
2: Faltando 100 dias para Oktober de Blumenau, a 41ª edição anunciou várias novidades.
3: Que dia começa, Gomes?
2: A principal começa no dia 7 de outubro, Rafinha.
3: 7 de outubro.
2: 7 de outubro a 25 de outubro em Blumenau. A principal novidade
4: que tem chamado...
2: Não, agora não é na hora!
1: Porra! Cara, mentira, que a gente tava atravessadaço.
4: Vocês estão tudo louco, cara. Eu não sei o que vocês fazem antes do programa.
1: É o primeiro!
2: Não tinha tomado um cartão?
0: São drogas.
2: Ah, não, mas agora tu foi um X9 absurdo.
3: Mas ele tá assim.
2: Como é que não tá na live?
3: Lançaram uma música em 2010,
4: Batistuta,
3: Alexandre. Quanto tempo tá com a mina?
4: Batistuta, tem cartão amarelo pro Léo Oliveira, por favor.
3: É impressionante.
2: E a principal novidade que chamou a atenção e viralizou nas redes sociais...
1: Atenção, pra mandar a foto não teve.
2: Banda Fritz e Frida, batizada... porque é uma banda de inteligência artificial que só toca músicas tradicionais alemãs.
1: Como é que é a música? Parece o Chapolin, né?
2: A banda foi, entre aspas, contratada para 6 apresentações no telão. E promete o show mais tecnológico da Oktoberfest.
1: É tipo Gorillaz, né?
0: Vai ser no telão. Isso,
4: tipo Gorillaz.
1: Gorillaz
4: do Oktober.
1: Agora aconteceu o que tu falou. Gorilas, ninguém vaiou. Como em Blumenau, tamo vaiando.
5: É isso.

0: vai isso aí.
1: Ninguém tá vaiando ninguém.
0: Não, não. Ninguém
2: alguém vaiou.
0: Hoje o clima.
2: Quem não gostou foi escuta.
3: Quando
1: o músico artista, quando o músico artista tiver cansado, bota a banda daí, daí a...
0: É bom, às vezes também tem umas
2: bandas que tocam. Ah, e o sextão do Pretinho não cabia lá?
1: Vai
0: lá tu.
1: Próximo destaque pra acabar com os destaques de hoje.
0: Solo do mestre.
1: Caminhoneiro é descoberto após manter 3 casamentos e 1 namorada.
3: Olha aí, Porã.
0: O cara tem que amar, né?
3: Essa história viralizou em
1: São Luís. Um amor em cada parada,
3: em
1: né?
3: Em São Luís, que é em qual estado brasileiro?
1: É um bago em cada canção, que nem Neto Fagundes.
2: Exatamente. Quantos casamentos? 3 casamentos e 1 mina.
3: São Luís, isso. Em qual estado?
2: São Luís do Maranhão.
3: Muito bem, Rafinha.
0: Luís do Maranhão!
2: Tá, mas olha só.
1: Jamaica brasileira.
2: Mas é isso, caminhoneiro é assim, não podemos generalizar.
1: Meu Deus!
2: Não. Não, não podemos generalizar.
1: Não faz não, assim,
3: a tua frase não fez sentido.
1: Caminhoneiro, meu.
3: Caminhoneiro é assim, não pode generalizar.
2: Tem uns que são mais soltinhos, outros são fiéis.
3: Que nem
2: radialista. Porã.
0: Não, a maioria é do mal.
2: Fiel,
3: uma das mulheres estava
2: desconfiada. Na Torre Eiffel.
1: Cara, o que eu faço? Fala pra mim, o que eu faço?
3: Uma das... quase falei radialista agora. Uma das namoradas, das esposas, estava desconfiada. E começou a procurar pistas. E descobriu que o marido dela, eles eram casados, moravam, entre aspas, juntos. Tinha uma esposa, além da cidade dela, São Luís do Maranhão, em Santa Inês, que fica também no Maranhão. Aí ela começou a investigar um pouquinho mais junto com a segunda esposa e descobriu que havia uma terceira esposa.
2: Elas viraram amigas.
3: Em Teresina, no Piauí.
2: Isso é
3: trairagem, cara. Elas fizeram um grupo no WhatsApp, Rafinha. Fizeram um grupo no WhatsApp. Olha,
2: isso é uma trairagem com o caminhoneiro, que
3: e
2: é
3: elas
2: foda.
3: Ficavam se dizendo coisas. Ó, oh, hoje
0: trabalho
3: ele tá aqui.
0: Difícil.
3: Ó, oh, hoje ele tá aqui, ele disse que amanhã ele vai pra tal cidade. Aí a outra falou, então ele vem me visitar, porque fica perto da minha.
2: Ah, hoje tem bife à milanesa.
1: Se descobriram 3, deve ser ter uma 6.
3: Não.
0: Claro aí, que aí mais.
3: Só que as 3 eram, entre aspas, apresentadas como esposas. Ele namorava, ele morava olha com as só, 3.
2: Rapaz. Ah, e ao menos ele é conta, coerente com a história
3: organizado.
2: Dele.
3: Organizava a casa, etc.
0: Mas trabalhava etc. esse cara, né? Porra.
3: E aí elas foram investigando, até que descobriram que além das 3, ele tinha uma namorada em Goiás.
1: É, porque casamento é casamento, namoro é namoro.
0: Isso aí, porra.
3: Elas não chegaram a descobrir a cidade, mas no estado de Goiás, ele também tinha uma namorada. Essa ele visitava só de vez em quando, por isso eu não sei qual é a cidade.
0: Eu vou para Goiás.
3: Eu sei que é Goiás. E aí, obviamente, depois da descoberta, todas elas se falaram. E ele atualmente está solteiro.
0: Tá feliz, então, né?
2: Emagrecendo agora, né?
1: Porque... Na real, ele sempre esteve solteiro. Essa é a real. Ele sempre esteve solteiro.
4: É verdade.
0: Pô, mas ele tem a percepção que não... ninguém teve. Tá vendo o mérito do cara. Pô, tu comprar 3 fogão no crediário, toda compra em 3. Mas 3 micro-ondas.
4: Não, e tem que planejar, né?
0: 3 air fry.
1: Estufinha pro banheiro.
4: Paga de, para de pagar um, começa a pagar o outro.
0: Exato, cara.
4: Senão fica muito difícil.
0: E dar conta de tudo isso, existe.
1: O colchão tá caro também, 3.
3: Porra, mas provavelmente ele não começou os 3 de uma vez, né?
2: Exatamente.
3: Ele começou com 1.
1: Bom, isso é verdade.
3: Depois
1: também.
3: De um tempo isso, começou com 1. Essa casa tá pronta, eu vou pra próxima.
1: É agora. Isso aí, entendeu?
0: Ele tava ajudando o governo, na verdade. Dando casa, né? O Silvio Santos.
2: Minha casa, minha vida.
1: Tá bem. 26 minutos para as 2 da tarde. Naldo Beni.
4: Olha aí, Naldo Beni.
1: Revela ter sido coach de Vini Júnior.
3: Começou.
1: Mas por que isso aqui é notícia?
2: Ah, o Gomes adora o Naldo, é por isso.
3: Ah, é o meme.
0: É o meme,
4: O Gomes ama o Naldo.
0: Ah, ele compara com o Bal.
1: Ah, enfim, Gomes abre aí.
4: O rei da dança da axila do Naldo.
1: Abre aí.
3: Ele deu uma entrevista pra um podcast e aí eles lá pela Santa estão debatendo a Copa do Mundo. E aí o Naldo diz, bah, é que eu sou muito fã do Vini Júnior porque eu fui coach dele.
1: E aí o
3: entrevistador fala justamente isso. Não pode. Ele não. Ele diz que quando o Vini Júnior tinha 16 anos, ele era amigo do filho do Naldo. Que eu também não sabia que o Naldo tinha o Pablo Jorge, é o PJ. E ele disse que trata, inclusive, o Vini Júnior como se fosse um filho pra ele.
0: Ele é filho da Moranguinho?
3: Ele disse que trata o Vini Júnior, chama o Vini Júnior de filhote. Abre aspas para o Naldo.
1: É fácil,
0: velho. Ah, filhote.
3: Fui coach do Vini Júnior, tem até foto dele na minha casa. Eu só chamo ele de filhote porque ele sempre foi muito parceiro do meu filho. Eu falava, filhote, mantém o foco. Eu vejo um futuro brilhante.
0: Puta coach, pô!
3: Eu vejo um futuro brilhante pra você.
2: Cara, esse é o suco do Brasil, né?
3: A Champions League vai ser pequena perto do que tu vai conquistar. Tu vai ganhar a bola de ouro.
1: É isso aí, o Porã falou do mundo. Já.
3: Vai ser campeão com a seleção.
0: Isso é um monte de velho.
3: E lembrou que ele orientava o Vini a se espelhar em pessoas que tinham.

0: estilo de vida que ele precisaria ter.
1: Martin Luther King.
0: Ele disse que ele que disse, ó, tu não tem que espelhar em nenhum, tu tem que espelhar no Cristiano Ronaldo.
2: Malcolm X.
3: Ah, que ele falou uma novidade, assim, né?
1: É.
3: Te espelha no Cristiano Ronaldo, exato, pra tu ter um futuro longo.
2: Aí vai chegar o vídeo, te espelha no Fetter.
3: É, é isso aí.
1: Te espelha no Walter, que jogou no Inter. É. Cara, aí também é o puta conto, só fala
2: os no óbvio.
3: Malo, Naldo.
4: Tá bem, foram estes os destaques de hoje, então, pro Pretinho Básico. Muito obrigado pela sua audiência. Você que aceita de boas aí essa bagunça que virou este programa com este elenco atual do
2: virou.
4: Programa.
2: Virou.
4: 20, virou, porque nunca foi assim.
2: Já era assim. Nunca foi assim. Desculpa, eu era o 20.
4: Alexandre,
2: nunca foi. Eu era o 20. Assim. A anarquia que rolava aqui era
4: pior. Não, nunca
1: era pior. Assim. Pior. Nós vamos pontuar 10 bagulho pior. Nós já vimos aqui nesses 20 anos.
2: Eu falo um.
1: Vai, cada um fala um.
2: Eu já vi o integrante mandar um político lá naquele lugar.
0: Eu já vi o integrante falar abertamente que tava embriagado e vomitar depois.
3: Eu já vi o integrante quando eu tava no ar me jogar um extintor de incêndio.
5: Ah, não. Foi um dos melhores episódios da história.
3: Vai. No ar, quase destruiu a mesa da rádio.
4: Tá bem, então.
5: Eu já vi integrante batendo um na cara do outro.
1: Foram os dois que eu tinha, eles falaram.
4: Com o quê? Um tapa, dando um tapa. Vai, Porazinho, aproveita que tá com troço aí e fala pra nós aí.
5: Boa tarde, boa pretinhos. Tarde. Aqui é o Guilherme de Sorocaba, São Paulo.
4: Opa,
5: com licença, sua mulher é uma delícia. Gostaria de fazer um sincericídio do bem, levando em consideração a questão da aceitação.
3: Não engaja
5: esse aí. Vou dizer aqui para cada pretinho que você tem que aceitar certas coisas.
3: Ah, bom.
5: Adams, aceita que ficar batendo bola na parede com uma raquete é coisa de mangolão. Paddle não é esporte, desculpa.
2: Meu Deus.
5: Para deixar a nega véia em casa e ficar com os amigos. Era melhor ter ficado solteiro, Adams. Com loucura.
4: Não, peraí, Porazinho, desculpa, é que eu acho que tem uma falha de pontuação aí.
5: É que eu tô sem óculos, Alexandre.
4: Paddle é desculpa para deixar...
5: Paddle não é esporte, vírgula. É desculpa para deixar aí a nega véia em casa e ficar com os amigos.
1: Mas aí ele conheceu a mulher dele no paddle?
5: Eu acho um preconceito contra o padelista aqui. Ó.
4: Também acho. Discordo
5: do
3: ouvido. Mas eu tô gostando desse
4: qualquer meio. Coisa que faça tu tirar a bunda do sofá, te mexer, suar um pouquinho e movimentar as articulações é muito melhor do que ficar no sofá.
5: Tirar a bunda do sofá é melhor que deixar a bunda no sofá. É, isso aí.
1: Qualquer esporte é legal, até o ping-pong.
4: Lembrando que cada um faz com a sua bunda o que quiser.
3: Dá, tu tem razão.
5: Vini Moura.
3: Com a sua
2: pode fazer o que eu quiser.
4: Fala, Porã.
5: Posso falar pro Vini Moura que o ouvinte tá querendo dar um recado pra ele.
1: Um toque, cara.
5: Aceita, vou te dar um toque. Aceita que o Joia Rara é a copa mal feita do Almir. Não força a voz fina, senão nem precisa abrir as nádegas
4: para soltar aquele pedido. Eu discordo muito, agora eu discordo muito do nosso ouvinte. Um
2: comentário de Alexandre.
4: Muito.
5: Se o Alexandre discorda, tá discordado.
4: Porque para chegar longe do Almir, ainda falta muito pro Joia Rara.
1: Para
4: chegar longe do Almir, ainda falta muito.
2: Essa comparação não existe, né?
4: Como não? Aí, não, concorda? Essa comparação existe.
2: Tem comparações que não existem.
4: Nós estamos comparando um personagem que tem 2 meses de programa com talvez o maior personagem da história desse programa.
2: O Almir é o Pelé do Pretinho Básico.
4: Aliás, ele nem era personagem, o Almir.
2: É isso.
4: Ele era um Almir.
5: O Pelé tá morando aqui. Ele tá morando aqui no Carianos. Aqui
1: em eu acho que eu tô contigo.
2: É o Pelé dos personagens.
1: É o Pelé. E o Smagnotto é o Maradona.
4: Isso aí.
0: O Smagnotto é o Messi.
4: Quem mais, Porazinho?
5: O outro é o Maradona, cara.
1: É o Maradona.
4: Que mais,
5: para aí, velho. Aqui, ó, Rafa Gomes, aceita logo que o Sandrinho não é personagem, mas sim o teu alter ego, tua
4: personalidade
5: oculta que está escancarando a porta do armário.
4: Perfeito!
1: Esse parece comigo. Esse parece comigo.
5: Gordo Léo.
0: Não sou um personagem.
5: Gordo Léo, sabemos do seu enorme talento com personagens, tiradas, piadas e afins, mas aceita que você está atrapalhando o programa querendo meter o bedelho em cada palavra que o Fetter fala. Você é engraçado. Não precisa bancar um guri de quinta série que quer se aparecer pra turma e se reafirmar como
3: puxa piadista.
0: Vida! Olha, tem sincericídio e tem humilhação.
3: Puxa vida! Eu não quero ver nem quando chegar no meu nome.
5: Agora vem pra mim, ó. Porã.
4: Vamos ver,
5: ó. Aceita o teu passado inconsequente, movido a álcool, cannabis e outras coisas, e corpos femininos. Sabemos que você já foi bom nisso, não adianta esconder.

0: passado é passado.
1: É isso.
0: Sua esposa não pode ter ciúmes disso.
2: É verdade.
0: Não. Você acha que ninguém pode ter ciúme do passado do outro? Né?
2: Poder pode, não momento. Deve, mas pode.
0: Não deve,
2: mas
0: é, poder pode, mas não
3: cada
0: deve.
3: Cada um sabe onde aperta o seu sabão.
0: É o ciúme, ciúme
3: retroativo.
0: Retroativo,
2: é, ciúme retroativo não dá. Mas tem a ciúme do futuro, hoje. Não do passado.
1: Surf, bike de cestinha, tu não vai mais nada, tá
0: cara,
1: bom?
0: Cara, Rafinha, eu tô uma máquina.
2: Quem exato. Mais, porra? Quem mais aí, porra?
0: Tem que vir aqui que eu vou te moer.
1: Eu tô uma máquina.
0: Olha aqui.
4: Tá uma máquina de
0: pô. Lelê! Aceita, Lelê, que você jogou dinheiro fora em cursos de inglês. Em imersão da língua na Europa.
1: Puta, é verdade, cara. Ele fez isso.
0: Eu sei que antes de terminar essa frase, você vai falar, mas aqui nos Estados Unidos eles me entendem.
1: É.
0: Não, Lelê, eles são simpáticos.
3: Ah, eu discordo.
0: E não querem te frustrar. Recomendo legal, um Duolingo pra iniciantes, pra ti, Lelê.
3: Eu discordo. Lelê tá bem pra cá. Hoje
2: tá
3: ele...
2: Bem. Cara, o Lelê tá matando a pau, cara.
0: Tá bem demais.
3: Tá matando, é, matando a pau, tá falando bem.
4: Eles são os noruegueses ali.
3: Não, ele tá bola, falando é, bem legal, pra caralho. Tá muito legal.
4: Tá melhor que o Adam.
0: Neto Fagundes, aceite que as pessoas te observem durante o programa. O meu filho ainda continua apaixonado pelo canto alegretense. Mandei e-mail sobre isso no ano passado. Rafinha, aceita que o Denzel é um ator comum.
1: Não, não faz isso.
0: Que trabalhou bem. Aceita que você não morou na Califórnia. 30 dias não é tempo para fixar a residência. E aceita que o mestre precisa urgente de fonoaudiologia.
1: Eu discordo do ouvinte. Mas
4: melhorou, mestre
0: ai, ai, tem melhor. Só a Rodaica e o Fetter agora. Rodaica, voz da sabedoria pensou, e defensora pô, dos direitos femininos.
4: Se meio fosse ruim.
0: Concordo com as suas posições, mas aceita que o programa é um humorístico, Rodaica. Entendeu? Piadas do dia a dia. Mantenha sua posição firme quando for um momento de seriedade. Mas recomendo que se jogue na sua famosa frase, o PB é minha hora do recreio. Por favor, Rodaica, pense nisso. Fetter,
2: obrigado.
0: Aceita que você é o Midas do rádio e influência para muitos profissionais, invejado por tantos.
1: É, você é o Midas.
0: Aceita mais 10 anos no programa e sua fiel audiência que está pedindo. Ah, e bom, aceite
2: obrigado,
0: os e-mails longos, mas não deixe nas mãos do Vini e do Rafinha. Um forte abraço a todos, Palhaço Maionese, te vejo dia 9 em Jaguarão.
2: Baita,
0: dia
2: 9 que baita e-mail, quem é que mandou,
0: porra? E te esperamos também em Sorocaba, São Paulo. Foi dia o Guilherme. 28.

0: Urso, ursões?
1: Não. Por favor, não parem com essas brincadeiras bobas e gostosas de colocar o Léo sem camiseta no YouTube. Abraços e beijos a todos. Sou muito fã da Rodaica, mas adoraria encontrar todos. Nosso ouvinte que não se identificou. Legal. Aqui, Léo.
0: Pô, obrigado. É só ir no arroba o gordo Léo. Tem o que mais tem é o sem camisa. Sem camisa, pelado. É só ver a TLTV. Inclusive, esse dia mandaram ali pra Amanda ali, ó, tem que dar uma avisada aí pros teus colaboradores não andar mais pelado no prédio, hein? Segurança comunicou aí, tá vendo? Nós estamos sem roupa, o pessoal deu um toque.
2: É que não é todo mundo que entende o que a gente faz,
0: exatamente,
2: essa é a real.
0: Exatamente, aí o pessoal essa deu um real. Toque.
3: Não ah, foi é muito legal assistir essa reunião.
0: Foi uma reunião muito boa. O Gomes viu,
3: a Amanda. A Amanda sentadinha assim falou, gurizinho, um K. Quem é que tá andando pelado pelo prédio? Aí, eu falei, aí lá pelas tantas, o Léo falou, ah, sou eu, que
2: houve? É pelado.
3: Aí ela falou, gente, olha só. Vocês têm que cuidar quando vocês tirarem a camiseta. Aí, veio o tiro livre e disse, ah, mas não dá pra fazer mais nada.
0: O pior é que eu vi a conversa, é muito bom, cara, porque é da foto a câmera, eu e o Natan sem camisa na redação da Zero Hora.
2: É não, aí é um pouco pesado.
0: Não, aí erramos.
2: Pode ficar sem camisa pra produzir conteúdo na redação da Atlântida, ok, mas na Zero Hora não é legal.
0: Não, não, a gente vai botar a camisa e tirar a calça.
4: Eu já andei sem camisa na RBS inteira.
2: Não, mas não tinha ninguém, porra, tu tava pelado e não tinha ninguém.
4: A gente tava gravando. Tava
0: falando sobre isso.
4: A gente tava gravando.
1: Tu tava lá no morro.
0: Sim. Não, o morro.
2: É que lá era o morro também, né, pô? O morro era outra história.
4: Não, mas a gente gravou. O morro é feito samba. Da Zero Hora também.
2: Bom, tá bem.
4: Com grandes estrelas da comunicação.
2: Vini Moura, bota uma pra nós aí, Vini.
3: Eu tenho charadinhas de qualidade duvidosa.
2: Pô, vamos ver, gostei.
3: Aqui, ó.
2: Audácia.
0: Tá muito bonito.
3: Pô, muito obrigado.
2: Muito bonito. Muito bonito.
0: Se ninguém te elogiou, eu te elogio.
3: Muito obrigado.
0: Parabéns. Muito obrigado. Tá muito bem hoje. Gostei do teu cabelo. Tá fazendo um
2: tá
0: dread.
2: Tá ficando legal. Tu vai fazer um black um power.
0: Black ou dread?
3: Cara, tô ainda tentando decidir pra que lado eu vou. Black ser uma trança.
2: Deixa um aí, deixa aí. Rastafari.
1: Você vai, Rastafari. Vai fazer o quê?
3: Uma trança, um Rastafari.
0: Ah, uma trança não. Um não. Faz o black, black power.
3: A gente ouviu transa. Não, também, também. Ó.
4: Um dreadzinho.
3: Ó! Qual o contrário... De. Rafinha já baixou a cabeça, por quê, cara?
1: Nada. Ah, vou pensar.
3: Qual o contrário de volátil?
2: Vem cá, tia.
3: Ah, mas aí tu quer me fuder.
1: É que essa aí, essa semana. Essa semana não compra.
3: Quer vem cá, sobrinha.
4: É, eu tô brincando, só.
3: Tem outras aqui.
1: Não, então, é que nem... bom.
2: Vai na melhorzinha, vai na melhorzinha.
3: A gente é bom de adivinhar.
1: Tem outras.
0: É que na tua versão é a primeira vez. Também não vamos ser justos.
1: É verdade, é a primeira vez que a gente
2: ouve. Vai na melhor, então.
3: Por que o cachorro comprou uma arma?
2: Porque o cachorro comprou pra se defender.
3: Porque era um cão policial.
2: Não.
1: Que era o cão K9.
3: Não.
0: Policial ou cachorro. Porque ele era o Rottweiler.
1: Puta que ele tava afim de dar um tiro.
3: As nossas respostas foram melhores, né? Não, não é melhor. Não é melhor.
2: Por que o cachorro comprou uma arma?
3: Pra fazer tiro ao alvo.
2: Ao alvo?
3: Ao alvo.
1: Ao alvo.
3: Puta, boa, boa.
4: Gostei.
3: Essa é a melhor. Vou sair por cima.
2: Sai por cima, essa sai aí. Na palma, essa boa.
0: Aí. Não, conta uma terceirinha.
2: Não, não, deixa assim que
3: mais
2: tá bom.
3: Mais um.
2: Querem uma piada do Joãozinho?
4: Ah, por favor.
2: Ou quer botar tudo uma piada, Ivan?
0: Eu tenho uma piada ruim, mas eu gosto.
2: Então vai tudo na piada ruim.
0: Olha só, tu ouviu falar sobre os dois caras que roubaram um calendário?
2: Roubaram o quê?
0: Um calendário. Dois caras foram presos porque roubaram o calendário. Cada um pegou 6 meses.
4: É boa a piada.
1: É boa. Nada bagaceira, é nada.
2: Né? É, aí eu fico pensando contar. Na minha do Joãozinho que eu tenho aqui pra
1: que
2: contar.
1: É uma criança. É,
0: mas tu quer uma bagaceira? Eu tenho do cara que prendeu o Tico na
2: pode
0: parede.
2: Pode contar então, não, de novo.
4: Bota essa aí, bota essa aí.
2: Vai lá.
4: Vamos ouvir.
2: Se quiser ficar contando piada até amanhã aqui, só tu falar também bravo, não dá nada.
0: Eu tô quieto o programa todo. Tá
2: não tá, não tá quieto.
0: Tô quieto sim. Tomei um amarelo de graça.
2: Só que tá bonito aí, de touca, de manta, tá de casacão, frio. De lã. Não tá frio,
0: né? Eu tô com frio, emagreci.
1: Tá nosso Gargamel.
0: Tô com frio.
4: Nem tá frio, Gargamel.
0: Não tá frio, tá influindo, tu não tá aqui, ô merda.
1: Não,
4: vai se fuder também.
2: Que isso,
3: porra? Aí a gente toma mijada aqui, o porão fica de
2: boa. Porra.
0: Lá tá calor.
2: Posso contar a piada do Joãozinho?
4: Tá calor, tá frio aqui também.
2: Não posso então, vamos em frente. 12 minutos pras 2 da tarde.
4: Conta a piada, tu manda nessa porra aqui, tá pedindo permissão pra quê?
2: Porque eu sou educado, porra.
4: Zero medo!
1: Diferente de alguns, né?
2: Eu sou educado, porra.
1: Eu tenho e-mail pra ti. Quer
3: não, não, ele vai ler a piada!
0: Porque ele só quer ler uma piada, ele pediu 3 vezes pra ler a piada.
2: Make My Day. Lê o e-mail.
1: Não, vai na piada.

0: eu faço questão, eu não tô afim de ler
1: piada. Tu é prioridade.
0: Eu não tô
1: pra
0: afim de
1: mim,
0: tu
1: é prioridade.
0: Eu não tô afim de ler piada.
2: Ele perdeu a vibe. É ruim,
0: vai no e-mail. Vai
1: olá, Alexandre Fetter e equipe do Pretinho.
0: Ele vai.
3: A piada é uma merda, hein? Tu tá fazendo isso.
0: Não, não, a piada é boa.
1: É boa?
0: Esse é boa. Mas vai no e-mail antes que eu me irrite.
1: Daí tu mete a piada e vamos pro intervalo.
0: Não, nós vamos pro intervalo direto.
1: Olá, Alexandre Fetter e equipe do Pretinho. Olá. Espero que todos estejam bem. Estamos. Tava assistindo o programa do dia 17, agora do 7, e notei um momento curioso.
2: Do 7.
3: Do 6. Do 7 o cara tá na frente.
1: É, não, então ele tá viajando. Ele botou 7. Errou o ouvinte.
0: Errou o ouvinte. Ele quis botar 6, botou 7. Erro de digitação, chato.
1: Exato. Não fui eu. É o Garga aqui, ó. Curioso. Às 5h54, na ocasião, o Rafinha comentou que a mesa tava cheia demais, com 8 pessoas. E o Fetter respondeu que estava tribom daquele jeito. Bateu uma saudade da época do Fetter humilde. Gostaria de saber por
0: eu
1: que
0: eu nunca
1: hoje
0: fui humilde, cara.
1: O Alexandre, é verdade. Alexandre não curte mais ter mais do que 5 pessoas participando do programa? Um abraço, Sandro. A gente não, faz essa
0: eu
1: pergunta.
0: Eu adoro. A gente faz vários programas com 6, 5, 7, 8.
1: 9, às vezes.
0: Não, 9 nunca teve.
2: Mas todo dia não dá, né?
0: Mas todo dia não dá. Exatamente, Vini Júnior. Todo dia não dá.
1: Que percepção, hein, Vini Mora?
2: Ah, tô aprendendo de rádio aí.
0: Um rápido show do intervalo.
2: Não, ah, morreu o Jaspion.
1: Quem morreu? O Jaspion.
2: Morreu o Jaspion. O ator do Jaspion morreu.
0: O ator morreu do como? Ah, o ator.
1: Morreu.
4: Parece que o robô lá.
2: Novinho, Godzilla.
4: Bah. Cortou o pescocinho.
1: Vai na piada.
0: Show do intervalo e já voltamos.
1: Tá, a audiência agora vai ficar
4: piada,
1: assim, ó.
4: Cara.
1: Piada. Vai esperar a volta pra tu ouvir a piada.
2: Segurou a gente.
0: Essa é a ideia.
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14: Estamos de volta, 3:02 PM, atendendo a inúmeros pedidos. Então, antes da escolha do craque do episódio, vou fazer a piada do Joãozinho aqui. Quem manda é o nosso ouvinte, Fábio de Oliveira, de Blumenau. A professora chega na sala para aula de educação religiosa e pergunta aos alunos:
15: meus alunos queridos, quando se trata de oração, observamos que existem várias formas de orar. Algumas pessoas juntam as mãos, outras entrelaçam os dedos, outras apenas fecham os olhos. Mariazinha, como sua mãe ora em casa?
16: Minha mãe entrelaça os dedos das mãos, professora.
15: Muito bom! Batata, como sua mãe ora?
17: Bem, ela erga as mãos para o alto.
14: Aí a professora estava um pouco receosa de perguntar para aquele aluno, mas foi com tudo e perguntou:
15: Joãozinho, e a sua mãe, o que faz para orar?
16: Bem, professora, a minha mãe ora com os pezinhos.
15: Meu Deus! Mas que curioso! Explique!
16: Bem, aqui na noite passada, quando eu passei pelo quarto dos meus pais, vi uma movimentação meio estranha, botei a cabecinha para dentro e vi minha querida mãezinha com as pernas para cima. E ela gritava: Ai, meu Deus, tô indo! Ai, meu Deus, tô indo! Mais um pouco, não para que eu tô indo! Então percebi que se meu pai não estivesse em cima dela segurando, ela tinha ido mesmo!
5: Que bela interpretação.
18: Obrigado, muito obrigado. É, interpretação
5: não, não era pra ler, não era pra ler. Ninguém deu a menor bola. Tava todo mundo olhando pra porra do telefone.
17: Não.
5: Enquanto eu tava lendo a merda da piada.
17: Tu achou que nós tava no telefone?
5: Aguento mais isso. Um minuto pras duas, Porazinho. Pode sair votando na escolha do craque do episódio.
19: Eu já tava praticamente certo em votar em ti, mas depois dessa piada, meu voto vai pra ti.
5: Pô, obrigado. Confirmo. Mudou de opinião e veio em mim mesmo, então.
19: Não, seria em ti e vai ser em ti.
5: Obrigado. Foi muito obrigado. 2 da tarde, Rafinha Menegazzo.
18: Tá, aí é foda eu ser o segundo já, né?
5: O que que tu acha? Qual é a tua diferença para os demais?
18: Ah, eu preciso avaliar melhor, tá? Me lembrando todo o programa, né?
17: Ô, meu,
18: fui expulso, voltei.
17: Quando tu faz isso, tu tira o brilho do Fedor.
5: Não é que ele tira o meu brilho, cara. Quando ele faz isso, eu tenho vontade de amassar ele, cara.
18: Eu vou votar no Poré.
19: Vocês precisam resolver
18: isso. Vou votar no Poré.
19: Antes que ele te amasse.
5: Vini Moura, vota em quem?
17: Ah, eu vou votar no Porã com o discurso do amor em períodos de guerra, né?
18: O amor.
17: Embora eu ache que...
5: Amor em tempos de guerra.
19: Essa amor não passa guerra. O John Lennon já dizia isso aí há muito tempo.
17: É isso. Embora eu ache que se isso acontecesse em Florianópolis ou em Porto Alegre, tem a criticar, por exemplo.
19: Não, cara, não ia mesmo. E quem faz amor não incomoda ninguém.
18: É, tem razão, Porã.
5: E aí?
19: Quanto mais, melhor.
5: Foi isso aí. No Porã, então.
17: No Porã.
5: Rafael Gomes.
17: Eu voto no Porã também.
5: Porã também.
17: Voto no Porã. O sincericídio tava muito bom.
18: Aí ele leu um e-mail.
5: Né? Palhaço Maionese.
20: Tudo bem, Alexandre?
5: Boa tarde.
20: Tudo bem.
5: Vai Brasil. Votar em quem?
20: Ah, vou votar no Vinícius Moura.
5: Vinícius Moura, por que motivo?
20: Uma atuação impecável no programa, não valorizada pelos demais membros
5: da mesa. Tu não tava no programa, né?
20: Não, chegou agora.
5: Eu vi, eu percebi.
17: Cara,
5: eu
17: nem sempre tu precisa ser o artilheiro, pode ser o cara que...
5: Concordo, tá aqui, concordo, entendeu? Contigo.
20: Não, mas tu não foi isso
5: também. Muitas vezes é melhor tu ser o garçom, tu também não foi, do que tu ser o cara que bota pra dentro, que muito menos daí.
17: Ah, cara, estão me desvalorizando,
18: beleza. Hoje foi zagueirinho.
17: Foi uma palhaçada o palhaço ter vontade disso.
5: Não, não foi não, cara.
20: É só alcançar um Gatorade ajuda também.
17: Só correria toda hora.
5: Então vamos comigo aqui, ó. 2 votos no Porã, 2 votos no Vini Moura, é isso?
20: Não.
17: 1 no Vini Moura.
20: 3 no Porã. 1 no
5: Vini Moura e 3 no Porã. Não, eu tô contando com o meu. Ah, 3 no Porã e 1 em mim. 2 do Vini Moura, então, porque eu voto no Vini Moura.
18: Não, mas aí é loucura.
17: Por quê?
5: Por quê?
18: O que que ele fez pra tu votar nele?
5: Cara, me deu pena um pouco.
18: Ah, mas esse sentimento é uma merda.
19: Mas aí não pode.
17: Esse
19: não
17: negócio pode. De futebol argentino.
19: O sentimento
17: argentino.
19: De pena não pode
17: mover. É, eu primeiro que eu não quero a tua pena, com todo o respeito.
18: Assim. Bem feito pra ti.
17: Não.
18: Bem olha feito aí. Pra ti.
17: Aí, Ivan?
5: Não era pena, na verdade não era pena, era solidariedade, diferente, né?
19: Solidariedade.
5: Mas se tu não quer também, soca no rabo a pena. Vai o Porã, então, é o craque do episódio.
20: Parabéns, te dá-lhe um tapa nessa tua cara uma hora e eu quero 8 ingressos pra hoje.
5: 8 ingressos não vai dar, já tá cheio, não tem como dar 8.
20: Como não? 8? Para nós ir no Oriente.
5: Não, vai lá e compra.
18: Ocidente.
5: Ocidente, é no Ocidente.
20: Que horas é?
5: 9 da noite.
20: Tá. Me pega no centro ali,
5: eu te vou estar na rodoviária.
20: Te pego no centro. Então tá, 8:30 ali no chinelinho. Eu já armo 8.
5: Combinado. Ficamos por aqui com esta edição do Pretinho. Muito obrigado pela sua audiência, pela sua parceria, pela sua preferência e paciência com o Pretinho Básico, porque tem dias que é muito pior. Vamos voltar logo mais às 6 da tarde. Um abraço. E até depois, tchau!
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23: Um ótimo início de tarde a todos aqui na Atlântida. Muita atenção para uma colisão em atendimento na rua Carlos Uber, continuação da João Valig, causando bastante lentidão agora próximo da Fernando Carneiro. Tem congestionamento nos dois sentidos, já a partir da João Valig, inclusive desde Anilo Peçanha. 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
12: Estamos no ar com a melhor vibe do FM aqui na Atlântida, a rádio das nossas vidas. Pra gente começar mais uma edição do ATL DJ Banrisul. 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Eu já, inclusive, quero pedir a sua participação. Você pode tocar os sons aqui junto com a gente, pedir a sua música no @ATLDJOficial. Me chama lá e já pede músicas pra gente tocar juntos por aqui. Eu já vou começar, inclusive, com um pedido da audiência. Mas antes disso, eu quero te convidar pra edição do Atlântida Celebration. Neste próximo sábado, eu tô chegando pra encerrar a noite ao lado de Jota Quest, Das Aranha, Vitor Clay, Marina Sena e Lagum. Uma noite muito especial. Já deixo o convite na Arena Opus, em Florianópolis. Por aqui eu vou abrindo de músicas com o pedido do meu grande parceiro Anderson Salvador, ele que tá sempre conectado e sintonizado aqui, pediu pra ouvir essa sonzeira de Calvin Harris e a gente vai abrindo a tarde com Sweet Nothing.

0: Harris com Satisfy, pra gente fechar o primeiro bloco. Ainda toquei o som de Rihanna com Disturbia. Na sequência, versão exclusiva da Tuelle DJ de Fetty Wap vs Stardust com Trap Queen. Também rolou por aqui o som de Olivia Dean vs Nelly Furtado e Timbaland no bloco da Candy Shop. Na sequência, tivemos a faixa de Kasabian com Release the Pressure. Antes disso, Somber com Back to Friends, pra gente fechar o primeiro bloco de músicas.
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0: Seguimos de música por aqui pra gente abrir o bloco do Memories. Grandes parcerias costumam nascer antes mesmo de ganhar o nome. Foi exatamente assim que três produtores suecos começaram a construir uma história que mudaria a música eletrônica. Ao lado de um dos DJs mais respeitados da Holanda e de uma voz marcante do R&B, eles criaram uma faixa que atravessou festivais, lotou pistas e virou referência para uma geração inteira de fãs da house music. Agora no Memories é hora de a gente aumentar o volume para curtir Axwell, Ingrosso, Steve Angelo, Laid Back Look e Deborah Cox na faixa Leave the World Behind.

Todo mundo tá ouvindo o som do Atari DJ Banrisul aqui nas tardes da Atlântida. Fechando este bloco com a faixa de Tiesto e Karol G. O nome do som é Don't Be Shy, pedido da audiência, arroba Julimar Costa. Grande abraço, muito obrigado pela participação. Pediu pra rolar um Tiesto e a gente já lançou aqui na programação. Também toquei Milk Pinal com Just The Way You Are. Na sequência, Danny L. Hall com Dua Lipa na faixa Two Hearts. Antes disso, Jazz Fly com a faixa Take. Tivemos MGMT com Kids. Antes disso, os vocais de Marco Antônio Mac com Deja Vu. E fechando o nosso playlist, a faixa de Taylor Swift com The Fate of Ophelia, na versão remix de Loud Luxury, pra gente fechar mais um bloco de músicas. 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Eu sou arroba Guzanotto, vou ficando por aqui nessa tarde. Quero agradecer a sua parceria e a sua companhia. Ainda agradecer a galera que esteve ligado com a gente no arroba TLDJ oficial. Eu vou terminar por aqui com mais um pedido da audiência, mas antes, eu quero deixar o convite para toda a galera de Florianópolis e região. Neste sábado, eu toco no Atlântida Celebration, na Arena Opus, junto com Jota Quest, Vitor Clay, Marina Sena, Lagoon e Das Aranha. Eu fecho essa grande noite e já reforço o convite para você chegar junto com a gente. Por aqui, vou fechar de músicas com o pedido do Gabriel. Ele pediu para ouvir a faixa Where Are You Now, de Jack U, e os vocais de Justin Bieber. E assim a gente vai chegando para fechar essa edição. Uma ótima tarde para você e até mais. Nice.

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4: E olha só a dúvida do Luciano. Doutor, homens com mais de 50 podem enfrentar uma espécie de andropausa? Luciano, andropausa é um termo que muitos médicos não aceitam, porque não é um equivalente à menopausa. A menopausa é a última menstruação da mulher e ela tem a ver com a falência dos ovários. A mulher deixa de produzir os hormônios sexuais. No caso dos homens, com a idade pode haver uma diminuição da produção de testosterona, mas não há uma interrupção, não há uma falência das nossas gônadas, né, dos nossos testículos. Mas, com essa diminuição da produção de testosterona, principalmente a partir dos 50, 60 anos, o indivíduo pode sentir menos desejo sexual, mais dificuldade de ereção, redução no volume das ejaculações, fadiga crônica, perda de massa e de força muscular, ganho de gordura, ondas de calor parecidas com as ondas de calor que as mulheres têm, insônia, alterações do humor, irritabilidade, falta de motivação, dificuldade de concentração e até sintomas depressivos. Se isso tudo está acontecendo, é muito importante procurar um médico, endocrinologista, urologista, o geriatra, para que junto com você ele possa pedir alguns testes e avaliar quais são as melhores estratégias, tá bom? Tem dúvidas? Escreve para o @JairoBauerOficial.
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5: Andando na BR-116, o motorista encontra trânsito carregado em Canoas, no sentido capital, a partir da Refap até as proximidades do acesso para a BR-386. E no sentido interior também tem trânsito um pouco mais lento junto do viaduto da Avenida Inconfidência. Tudo isso por conta de obras que acontecem na região. 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
11: Tá na Atlântida. Todo mundo tá ouvindo a rádio das nossas vidas. Estamos de volta para mais uma edição do nosso Tá Vazando na tarde dessa quinta-feira, dia 2 de julho de 2026. Uma excelente tarde de quinta-feira para todo mundo, apesar dessa chuva, desse tempo enrolado, né, cara? Que é, eu vou te contar. Não é. O inverno é uma coisa inconveniente na nossa vida, mas tudo bem. Um abraço para quem adora o inverno. Não gosto dessas coisas, mas aqui a gente tá num outro clima, numa outra vibe. E a gente vai fazer uma trilha sonora muito especial aqui pra você que tá afim de ficar numa vibe boa durante essa tarde de Tá Vazando aqui na programação da Rede Atlântida. Portanto, você pode ficar bem à vontade para participar nesse momento, juntar-se a nós, independente se você estiver no trânsito, estiver no escritório, no trabalho, qualquer coisa que você esteja fazendo neste momento, fica bem à vontade para você participar conosco por aqui através do arroba Rede Underline Atlântida no Instagram. Tem também um arroba Omic Silva e ela está por aqui também. Arroba Babi Tencourt.
12: Muito boa tarde. Boa tarde para ti que está junto com a gente aqui na Atlântida, ao vivo, seja no rádio, no carro, aplicativo, site, enfim. Muito bem-vindo.
11: Namorando.
12: Hã?
11: Essa hora?
12: Namorando.
11: Eu acho que esse clima é bom só pra quem estiver namorando nesse momento, né?
12: É, e pra quem tá de férias assistindo a Copa.
11: Então, um abraço pra você que tá nessa situação. E se você não tiver, tiver no seu corre aí também. Um abraço, sinta-se abraçado. A gente tá só começando por aqui mais uma edição do nosso...
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11: Atlântida. Começar com essa aqui, ó, Babi. Lola Young, Messi.
12: Bora, boa tarde. Vem junto.

tá na Atlântida, todo mundo tá ouvindo a rádio das nossas vidas e o som é da Deutsche Anxiety, aqui no nosso Tá Vazando, primeiro bloquinho ainda dessa edição de hoje. A gente ouviu também Marcelo Falcão com Chorão, Legado, e começamos com Lola Young. O nome da música é Messi, agora 13h17, fica bem à vontade pra você pedir o seu som pra gente ali pelo @omixilva nas redes sociais e também pelo

0: mais esse bloquinho de músicas, o primeiro de hoje, aqui do nosso Tá Vazando na tarde dessa quinta-feira na Atlântida. Teve também Ed Sheeran com Shape of You, Canvas com Asas, Didi Paris com Sailor Song, e a gente começou ainda com a Lola Young, Messi. 13h30, Babi, antes do show do intervalo, deixa eu contar uma coisa pra ti. 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É a dica que a gente tem para dar para nossa audiência aqui na tarde do Tá Vazando na Rede Atlântida. Daqui a pouco temos convidados por aqui.
1: Isso que eu ia falar, também tem uma coisa pra te falar, tá? Amanhã em Porto Alegre acontece um evento, um encontro histórico, porque é Ultraman, comunidade ninjitsu e da Guedes.
0: Olha
1: então,
0: aí,
1: hoje,
0: chefe,
1: a gente vai falar com o nosso brother, nosso querido parceiro, Nitro D, depois do show do intervalo. Segura
0: maravilha
1: aí.
0: Fica bem à vontade que a gente já volta então, já tem mais.
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5: 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Com entrada gratuita, a programação, que traz o tema A Cinemateca é Brasileira, da comédia ao drama, reúne 23 filmes entre curtas e longas metragens que ajudam a contar a diversidade do cinema nacional por meio de diferentes gêneros cinematográficos. 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Na passagem por Porto Alegre, essa mostra apresenta títulos que atravessam diferentes épocas e estilos. E convido o público a revisitar o cinema brasileiro em toda a sua pluralidade. 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Eu sou a Babi Bittencourt e daqui a pouquinho tô de volta. Beijo!
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6: Maravilha, vem comigo na zona norte da capital. Tem movimentação bem grande na Avenida Assis Brasil, entre os bairros Passo da Areia e Cristo Redentor, ali entre o viaduto Obirici e a Avenida do Forte, especialmente, e nos dois sentidos, vale o cuidado. 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
4: 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Na Atlântida, todo mundo tá ouvindo a rádio das nossas vidas. 22 minutos, atando pras 4, a gente tá de volta para começar mais um bloquinho, mas vamos aproveitar que nós temos visita aqui no estúdio, né, Babi? Pra gente falar também sobre um grande encontro que vai acontecer neste final de semana, mais precisamente amanhã, sexta-feira, dia 3 de julho, aqui em Porto Alegre, com Ultraman, com a comunidade ninjitsu e também com a Daguedes, além do DJ Rafinha aqui da Atlântida, que vai fazer um som entre um show e outro. É um encontro histórico e hoje a gente está por aqui com ele, que também é nosso colega de microfone por aqui.
5: Claro!
4: Grande Nitro Dida Daguedes.
6: Salve,
4: tudo
6: salve.
4: Bem, Nitro? Como é que estamos?
6: Tudo bem. Melhor agora, mais melhor feliz agora. Né? As horas que eu não apareço na casa aí, mas estão sempre no coração, estão sempre na sintonia aí. E vamos que vamos falar um pouquinho desse encontro histórico, né? Porque realmente, de lá pra cá, o pessoalzinho, né, já tem alguma idade aí, muita história pra contar.
4: É verdade.
5: Tá, e ano passado foi o primeiro que vocês fizeram juntos? Tipo assim, nesse formato, né?
6: Nesse formato, é. A gente já tinha feito da Guedes e Ultraman uma vez, e aí... Depois, acho que foi o próprio Pisca, né? Que é a Pisca produtora que olhou e disse, cara, tem que juntar esses três aí agora, né? E aí foi isso. Acabou juntando a comunidade ninjitsu junto e ficou bem interessante. Até porque a mesma época, né, que a gente estava na estrada, então se fechar de novo aí depois de tanto tempo, ainda na atividade, né? As três bandas estão em plena atividade.
4: Exato.
6: Provando que dá pra viver de música também, né? E... sei lá, curiosidades aí que o pessoal quiser mandar também, né? Tem muita coisa legal aí.
5: Só não, e o primeiro rolê que foi ano passado deu tão certo que eles estão repetindo agora a dose,
4: isso,
5: né?
4: Isso é verdade.
5: Lembra que ano passado os guris vieram aqui também, falaram sobre esse evento. Então agora, de novo, a Opinião recebe essas três bandas que são muito importantes para a história do Rio Grande do Sul, mas também para a música nacional.
4: Só deixa eu tirar uma dúvida aqui com o Nitro. O ano passado foi essa edição que foi só o Ultraman da Guedes?
6: Não, foi antes.
4: Não, tá, era, foi antes, não, foi, não, é outra coisa.
6: Eu não sei se foi Pisca produtora, mas foi outra situação.
5: Não, tá. Não foi exatamente a mesma coisa.
4: Exatamente a mesma coisa, né? Tá,
5: inclusive as doações na porta.
4: Exato, isso. boa, bem lembrado. Inclusive, Babi, vamos falar sobre isso daqui a um pouquinho. Mas, da Guedes, vem aí, tá aí na programação da Atlântida com duas músicas mais recentes, né? A do Bom, Amigo Punk e tal. É, mas a galera vai poder ouvir, além dessas novidades, outras clássicas, né?
6: Sim, é.
4: Como é que é dividir o palco com três bandas? É meio que uma ideia de festival? Ou o setlist vai ser mais estendido também? Não interessa muito essa junção toda.
6: É, cara, a junção que é o grande legado, né? Que é o grande barato de tudo, né? Essa experiência e a vivência que a gente vai ter juntos ali. Então, cada um vem com o seu show, mas é aquela coisa, né? Tem um certo momento que um vai se misturando com o outro, porque a gente tem músicas junto, né? Tem música com o Ultraman, a comunidade ninjitsu também, eu tenho música com eles, enfim. Rola de fazer, né, várias junções ali, enfim. É nessa hora que acontecem coisas inusitadas e talvez alguns arranjos e coisas legais que o pessoal não tá mais... não está acostumado a escutar, mas de qualquer forma ficou muito legal e tem um impacto muito bom. E esse show, essa junção dessa turma aí, realmente tá dando o que falar, né?
4: Essa coisa de misturar, né, Babi? Acontece porque são coisas que provavelmente quem vai lá, quem vai assistir o show de vocês, numa configuração como essa, que é um encontro histórico, que leva o nome dessa data também, são coisas que não são escutadas no disco, que não são escutadas no streaming, que eventualmente acontece que é só vividas lá, é uma experiência diferente.
5: É horrível, né?
6: Exato, é por isso que eu falo muito da experiência, né? De viver a experiência. Porque o processo de montar o show e de curtir esse show com o pessoal é isso que vale, né? É isso que fica na memória. Então, da última vez, realmente foi bem forte, assim, né? O Pisca aí agilizou junto com o Rafinha, aí foi uma baita de uma festa. né? O Rafinha dominando ali as picapes e tal, né? O Mano sabe muito também, sabe?

0: sabe, conhece o povo ali. Então foi demais.
1: Cara, eu fui num show da Guedes agora recentemente na Urbi. E aí eu fiquei observando a galera curtindo o som de vocês, que eu já vi várias vezes o show, mas dessa vez eu fui olhando a galera que tava curtindo. E uma coisa que me chamou a atenção, Nitro, que talvez você possa falar sobre isso, é uma gurizada muito novinha curtindo o som de vocês, sabe? E pra mim, assim, vendo, curtindo com muito respeito. É tipo, massa. Não, pô, esses caras, eles, sabe, pavimentaram todo o rolê e agora a gente tá aqui curtindo o som deles. E quando vocês subiram no palco, encheu ali, bem na orla, na pista ali do skate aqui da orla do Guaíba. Cara, muita gente curtindo e, assim, gente curtindo com esse olhar de admiração. Vocês sentem isso também da gurizada, assim, que chega pra falar com vocês?
0: Sim, a gente sente e eu vou te falar, a gente manter o contato com essa gurizada é o que deixa a gente jovem, é o que deixa a gente, né, nessa situação de conseguir seguir em frente. E esse pessoal, quando cola com a gente, né, às vezes acaba herdando do pai, o pai às vezes apresentou, a mãe, né, e então eles, às vezes eles vêm já com todo o histórico nosso, assim, falando, e a gente, pô, mas de onde é que tu tirou isso, mano? Ah, não, meu pai escutava, ele que me apresentou o rap, o primeiro som que eu escutei, sei lá, Doutor Destino, né, que foi um clássico massa, também, né, rola direto isso aí, né, muita gente também que era moleque, daí andava de skate, ou, né, fazia rolê, escutava a gente também. Então, todas essas histórias a gente, às vezes, consegue ver no olho deles, entende?
2: Que demais.
0: A gente tá em cima ali e consegue ter essa visão também, dessa admiração, né? E a gente vive por causa deles, né? Por causa desse público nosso aí, canta com a gente.
2: Que demais, cara.
1: Cara,
2: demais.
1: Conseguir ver no olho deles a energia que vocês devem ficar depois de subir no palco é absurdo, né?
0: É demais, sabe? E às vezes, a gente quando tá em cima do palco, né? Naquela situação de, pô, o povo que tá lá embaixo, com certeza, tá querendo saber o que que tu vai fazer pra impressionar. Por que que tu tá aí em cima e nós estamos aqui embaixo? Né? Então, a gente sempre tem que surpreender eles,
1: claro,
0: né? Mas é muito legal isso que tu falou. Teve um show que eu fiz também na inauguração do Hub Atividade, que é um espaço aqui que tá, inaugurou aqui na Cidade Baixa, em Porto Alegre. E a rapaziada do skate muito novinha ali, curtindo o show, com os skates na mão. E eu disse, bah, essa próxima música eu vou provocar essa gurizada. Cadê a gurizada do skate com os skates pra cima, batendo os skates?
1: Bah,
0: aí eles acordaram de um jeito, cara. Eles não sabiam, de repente, a música, mas entraram pra dentro do show, né?
2: Ah, que demais.
0: E essa é a tarefa do artista, né, cara? Realmente, cara, interagir.
1: Você pode não saber da música, mas tu tá presente ali no show, escutando e conhecendo, é o que te faz, assim, curtir de verdade.
0: Exato,
1: sabe?
0: Né? Mas a gente, o público precisa ter essa sensação, sabe? Que o artista tá com ele. Né?
1: É
0: não
1: isso,
0: é um show para, sei lá, para quem. É para aquela galera que tá ali, entendeu?
1: Mas o show da Guedes, eu acho que também das outras bandas, eu acho que tem essa coisa em comum, talvez. Talvez tenha cagando uma tese aqui, mas vou falar. Que a gente faz parte, parece que todo mundo tá no mesmo nível, assim, sabe? Ninguém tá em cima do palco ou embaixo, porque eu assistindo o show de vocês, assistindo o show do Comunidade, parece que a gente tá fazendo chalaça todo mundo junto, entendeu? Tipo, só que o microfone tá contigo, entendeu? Mas eu tô cantando contigo.
0: Exatamente.
1: Eu sinto essa energia.
2: Mas isso também tem uma coisa muito do artista que tá ali, né? E a gente tá falando de Ultraman, da Guedes e Comunidade, que tem um histórico que a gente já falou inúmeras vezes, inclusive tem um podcast aqui do nosso Tá Vazando, que a gente bateu um papo, inclusive, que fala sobre todas essas bandas por aqui. A galera pode procurar aí no ATLTV, no YouTube. O quê? Cabine 7 também. É verdade.
1: Então tem um monte de coisa. Foi bem legal na TLTV.
2: Quem acompanha sabe muito bem como é isso, né, cara? E a banda, enfim, vai muito do artista, são os caras que conquistaram o público através dessas, não somente através da música, mas através dessa relação também, né? O hip hop também, ele abrange muitas coisas além da música, né? O Nitro, não sei se é a galera da Guedes ou é tu, Nitro, que tem esse envolvimento com o Museu do Hip Hop aqui em Porto Alegre também, não tem?
0: O hip hop tá todo envolvido com o Museu do Hip Hop, né?
2: Sim,
0: eu tô mais envolvido diretamente porque a gente tem um estúdio lá, que é um estúdio público, né? Que é onde a gente, através de editais, recebe artistas pra fazer um trabalho com a gente lá, né? Pra aprimorar, enfim, pra ter uma estrutura melhor pra finalizar as suas músicas, né? E isso é uma das atrações do museu, né? Tem uma super biblioteca, tem exposições ali que estão sempre também tendo uma rotatividade, né? Então tem sempre o pessoal, tem essa mentoria, tem gente do hip hop envolvida, né? Então quando tu vai pro museu, tu faz uma imersão mesmo dentro do hip hop, né? E ali, com certeza, tu não sai a mesma pessoa, né? Porque tu consegue entender o tamanho da cultura e a transformação que faz socialmente, culturalmente, enfim, né? Para nós é a nossa vida, né? E aí a gente conseguir ter um espaço, né, para mostrar um pouquinho de quanto modificou para cada um, né? Porque tem muitos artistas que talvez nem estejam trabalhando até hoje, mas eles acreditaram tanto, né? Eles tinham a jaqueta deles com o nome deles, eles tinham o show bem ensaiadinho, e em um certo momento da história eram eles os protagonistas, né?
2: Certo.
0: Da Guedes foi, né? Mas tem uma galera que tá vindo aí também nova, e a gente quer estar junto com esse pessoal, e eu acho que o

0: Museu é o espaço onde esse povo se encontra, sabe?
1: Tu falou do estúdio lá, é um estúdio que está disponível para o artista novo, para o artista que já tem uma história. Como é que é isso? Explica pra gente.
0: É pro artista, que tem
1: pro
0: uma
1: artista.
0: ligação com o hip hop.
1: E
0: A gente
1: como é que.
0: atende todo o estado do Rio Grande do Sul, né? Então, no edital, o artista, ele vai mandar a proposta da música, né? Como ali no museu a gente trabalha também muito com educação e tal, a gente sempre preza por um, né, por um discurso, por uma letra mais consciente. E é
1: Certo.
0: isso que tem aparecido, né? Até os que não, de repente, gostam de fazer outras letras mais ácidas, aparecem lá com uma letra super consciente. E aí é gente que de repente já tem 10, 15, 20 anos, como pessoas que estão lá com 2 anos de carreira, mas já estão bem avançados, precisavam muito fazer um registro para ver como é que ia ficar, né, a voz dele num microfone bom, numa sala boa de gravação, numa mixagem com alguém que conhece o estilo musical, né? É por aí.
1: Demais. E como é que a galera, já que a gente tocou nesse assunto, vamos dar o serviço aqui então.
0: É.
1: Eu tô ouvindo a
0: É um
1: rádio e
0: edital.
1: sou esse artista ali que tem o que tô e tenho o sonho de gravar alguma
0: Certo.
1: coisa. Eu te chamo ali nas redes sociais, eu tenho algum outro canal,
0: Ó,
1: como é que é?
0: arroba Museu Hip Hop RS, né? Museu da
1: Boa.
0: Cultura Hip Hop RS vai encontrar, tem o canal no YouTube e no Instagram é onde a gente está divulgando todos esses editais para o pessoal se inscrever. Infelizmente a gente recém finalizou um, né? Mas
1: É.
0: enfim, tem oficinas também que estão sendo oferecidas agora no inverno lá, de MC, DJ, de break, de grafite e
1: Mas dá pra
0: também de
1: ficar de olho nos
0: conhecimento.
1: próximos, né,
0: É,
1: Nicolas?
0: ficar de
1: Porque
0: olho.
1: a comunicação do museu é bem, bem fácil, é bem simples
0: Tá
1: de
0: tudo
1: entender. Eles
0: ali.
1: estão sempre avisando sobre novos editais ali.
0: É, a equipe de comunicação é demais. Vou até mandar um abraço aí pra equipe de
1: É verdade.
0: comunicação, Greg, a rapaziada toda lá, o Job Felk, também a Nath.
1: Demais. Voltando para essa data
0: Voltando.
1: de amanhã, Ultraman, Da Guedes e Comunidade Ninjitsu, além do DJ Rafinho, Rafinha, nosso Rafinha aqui da Atlântida, o encontro histórico em Porto Alegre, que vai acontecer no Bar Opinião, tem também um rolê de alimento, né, Babi? A Isso.
0: galera pode chegar
1: Pode
0: lá.
1: chegar lá, doar 1 quilo de alimento. Ah, não vou entrar no show, mas quero doar. Dá pra Dá fazer para
0: isso
1: fazer
0: também.
1: também.
0: Mas assim,
1: Boa.
0: né? Chegou até lá, pô,
1: Entra
0: entra
1: ali,
0: no
1: né?
0: show, tá maluco? Vai
1: É,
0: perder essa
1: por favor.
0: oportunidade aí de assistir essas
1: Imagina.
0: 3 bandas juntas. Ainda mais na Opinião, né? Que é um lugar histórico pra gente aqui em Porto Alegre. Então, amanhã vai ferver essa opinião.
1: Exato.
0: Ah, tá bem concorrido.
1: É, a gente fala aqui sobre as desculpas para sair de casa no final de semana. Essa aqui é uma das
0: Essa é
1: grandes
0: uma grande
1: desculpas
0: desculpa.
1: para esse final de semana. Mais
0: É
1: uma
0: isso.
1: vez, Ultraman, Da Guedes e Comunidade com esse encontro histórico. As informações completas estão no Simpla, tá, galera? Então ali, ó, simpla.com.br, acessa ali, procura, bota Ultraman, bota Da Guedes, bota a Comunidade Ninjitsu, se aí não encontrou ali de cara, vai encontrar
0: Com
1: rapidão ali
0: certeza.
1: no search, né, na pesquisa, e aí depois é só cair para dentro e, claro, continuar grudado na programação aqui da Atlântida, porque além de tudo isso, Fabinho, o Nitrodi também apresenta o mixtape aqui na Atlântida nos finais. O
0: Exatamente. É bom
1: trampo
0: demais, eu
1: do
0: sempre falo aqui,
1: Nitrodi é o
0: cara.
1: melhor que tem, né? Só no final de semana.
0: Não, vai. Não,
1: Como
0: mas
1: é que
0: ó,
1: é a
0: é
1: minha?
0: muito bom o Nitro teu programa, tá louco? Ele passa nos sábados e
1: 1 por
0: depois tem
1: 6.
0: reprise domingo, né? Reprise no domingo, 9 da noite, né? E ali é um espaço, assim. Agora a gente tá com 1 hora de programa, então eu tô me concentrando pra fazer um bloco bem compacto, assim, dando uma passada, né, no histórico do hip hop, né? Começando sempre com algum clássico, principalmente anos 2000, né? Que tocou muito aqui na rádio também. Lá no meio do caminho a gente começa a tocar algumas novidades pra dar uma educada também no povo.
1: Isso.
0: E não tem como não finalizar com aquele rap da minha época ali, sabe? Um boom bap, anos 90, alguma coisa assim também que é bem interessante, né? Então.
1: Cara, o programa do Nitro tem que ficar com o Shazam. Sabe o Shazam?
0: É, isso eu tô começando a colocar no começo. Rapaziada, liga o Shazam e
1: É
0: vambora,
1: isso,
0: entendeu? Porque.
1: porque, cara, tu vai, puta, mas que som é esse? Aí tu bota o Shazam, entendeu?
0: Exatamente.
1: Muito diferente. Eu lembro muito porque o horário do domingo, especialmente, é muito. Especialmente no verão, é um momento onde a galera tá voltando da praia,
0: Exato.
1: tá voltando do litoral
0: Ah, uma
1: e tá
0: baita
1: nessa
0: playlist
1: vibe
0: pra isso, tá
1: curtindo.
0: louco.
1: Já no sábado é quando a galera tá indo pro
0: É,
1: rolê,
0: tanto é que eu
1: né?
0: tive que mudar, cara. Isso foi uma mudança também na minha cabeça, porque agora eu tô me dando conta que eu tô no sabadão ali, eu tenho que esquentar o pessoal, né? É outra responsa, né?
1: Boa, boa.
0: Então isso também, pra mim, tá sendo bem legal, esse aprendizado aí. A gente já fazia isso na pista, né? Mas temos que fazer agora na rádio,
1: Que
0: né?
1: demais.
0: É demais.
1: Considerações finais aqui, Nitro, pra gente
0: Cara,
1: encerrar esse nosso belo papo aqui,
0: Falar
1: cara.
0: que vai ser aniversário de um grande amigo nosso, que é o Pisca, né, cara? O
1: Boa,
0: Pisca
1: verdade.
0: produtora tá na sintonia com a gente aqui. Quero mandar um abraço também pro nosso produtor Milkshake. Também de vez em quando cola aqui na rádio
1: Maravilhoso,
0: aqui,
1: Milkshake
0: né?
1: é demais.
0: A Boom Rap, que é o projeto dele aí, também vai estar trazendo aí uma baita de uma
1: Cara, eu
0: festa com
1: vi. Vamos ouvir
0: KLJ, Ed
1: depois.
0: Rock, né? Mas depois eu vou passar para vocês aí
1: Não,
0: pra
1: mas eu trago a
0: gente.
1: informação completa. A
0: Isso.
1: Boom Rap é maravilhosa, é uma
0: É
1: baita
0: uma festa que,
1: festa.
0: né, já tem mais de 10 anos, então é consolidada, né? Hoje em dia, né, a gente tem que realmente, né, dar valor para essas coisas que atravessaram.
2: E é uma curadoria muito bem feita, né? Porque com só certeza. Vem artista irado no Bom Rap.
1: Os guris estão na atividade. É isso muito aí. Na atividade.
0: Cara, e dizer que é o seguinte, ó, santo de casa faz milagre, né? Da Guedes, Ultraman.

0: e comunidade no Jiu-Jitsu, né, a natividade até hoje.
1: Acredite. Muito bom. Nitro, muito obrigado.
0: Eu que agradeço de coração.
1: É sempre valeu, bom ter Nitro. Você por aqui, trazer essa vibe do hip hop pra dentro aqui do Tá Vazando também. Valeu e demais. Amanhã a galera se encontra então com Ultraman, Da Guedes, Comunidade, Rafinha, Encontro Histórico em Porto Alegre, vai ser no Opinião, passando o serviço aqui, começa a partir das 9:30 PM, mas chega antes, tá? Chega antes porque a casa abre antes e como eu falei aqui, como a gente tá falando, as informações é todas ali no simpla.com.br. Nitro G, aquele abraço, meu querido.
0: Bom demais.
2: Beijo, Nitro.
3: Beijo.
1: Vamos fechar aqui o nosso papo com dobradinha do Por Guedes.
0: Né? Arroba Nitro D.
1: Opa,
0: arroba certo. Nitro DI. Pô, segue lá, né? Vou fazer aquela campanha aí, não, né, meu? Pô, agora que é cop e tal, os caras estão tudo enchendo de seguidor, né? Arroba Nitro D, Nitro DI, arroba da Guedes oficial. E aí, cola com a gente também no evento, tá todo mundo ali.
1: Demorou.
0: Junto. Bora.
1: Fechou. Valeu. Vamos dobradinha aqui do Da Guedes, então, no nosso Tá Vazando Dobrado. A primeira é do Bom e depois, na sequência, a regravação de Amigo Punk.
4: Dobrado. Duas do seu artista ou da sua banda na sequência. Vale.
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2: Nem todas as vezes, música eletrônica acaba nascendo pra pista. Às vezes ela acaba chegando lá por acidente mesmo. Foi o que aconteceu com a música chamada One Day, que foi lançada originalmente pelo israelense Asaf Avidan, numa versão folk. Até que em 2012, um jovem produtor alemão chamado Van Kelmuth resolveu experimentar alguma

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1: E já vai aumentando a movimentação no túnel da Conceição em direção a Castelo Branco. Fica esperto, na Castelo tem fluxo bem carregado nas proximidades da ponte do Guaíba, justamente para quem vai no sentido da freeway, ou seja, no sentido de saída da capital. 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
9: A gente já tá de volta pra começar mais um bloquinho de músicas aqui no nosso Tá Vazando e tocar mais uma vez a música da semana. É o som da banda gaúcha Castelo de Pedra com uma música chamada Boto Fé. Aumenta aí que essa aqui é mais uma novidade na programação aqui da Atlântida. É daqui, do nosso sul do Brasil. É mais uma música aqui.

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0: Tá na Atlântida, todo mundo tá ouvindo a Rádio das Nossas Vidas e o som é do Vitor Clegon de novo, fechando mais um bloquinho de músicas aqui no Tá Vazando. A gente ouviu Isabela, Snati Roots com Quero Ser Feliz Também, Bruno Mars com I Just Mind, teve Miles Smith com Stargazing, a gente ouviu ainda a música mais recente da Anitta, Ao Lado da Ponto de Equilíbrio com Deus Existe. Lá no início ainda teve Armandinho com Eu Sou do Mar, além da nossa música da semana com a banda gaúcha Castelo de Pedra. O nome do som é Boto Fé. Sonzeira essa aí, né?
1: Sonzeira.
0: Ah, sonzeira demais. Só uma
1: rigueira
0: legal. Sonzeira. Coisa boa quando a gente tem música nova das boas tocando aqui na Atlântida.
1: Tem galera daqui, né?
0: Exato. 25 para 5. 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
0: 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É a dica que a gente tem para dar para nossa audiência que está sempre ligada aqui no nosso Tá Vazando. Outra dica é a seguinte: você não sair daí, logo depois do show de intervalo, a gente volta com o nosso bloquinho saideira.
1: Ficar aqui também é uma baita dica.
0: Boa, coisa linda. Fica bem à vontade que a gente já volta.
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8: A previsão para o próximo sábado é de sol entre nuvens em Porto Alegre, com tempo firme. A mínima vai ser de apenas 6 graus, com a máxima não passando dos 15. 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

0: com Anitta e Lava, com Simple the Best. Fechando mais esse bloquinho de músicas por aqui, teve também Papas da Língua com música nova chamada Pura Ingratidão, Olivia Dean com Man I Need, Lizzo, About In Time. A gente começou esse bloquinho com Henrique Portugal, ex-Skank, na sua carreira solo, com a música A Francesa. Agora 2 minutos, soltando para 5 da tarde. Babi, tá na hora da gente encerrar mais uma edição do Tá Vazando.
1: Mas amanhã a gente volta às 3 horas, ao vivo aqui na Atlântida, amanhã que é sexta. Graças. Mas assim, ó, extra campo é no @ababitencura, @omixilva. Conecta com a gente ali, porque ali a gente tá sempre on.
0: Daqui a pouquinho, às 19 horas, a gente se encontra de novo para mais uma edição do After, mas até lá ainda tem o Vibe na Copa, tem o Quase Nada, tem o Pretinho Básico, ou seja, um monte de coisa legal para você curtir no final de tarde dessa quinta-feira aqui na programação da Atlântida. Aquele abraço para todo mundo, cuide-se por aí, até logo mais. Valeu, Babi!
1: Beijo, bom retorno pra cá!
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5: Olha só a dúvida da Rita. Doutor, tenho tido dificuldades no sexo, sinto que não tenho boa lubrificação e fico meio ressecada. Isso piorou com a idade. Existe algo que eu possa fazer? Olha, sim, existem várias alternativas para você. Você está contando que tem dificuldades na relação, possivelmente você não está tendo uma lubrificação adequada. Isso pode acontecer por vários fatores, tanto psicológicos, você não está relaxado o suficiente, você não tem intimidade com seu parceiro, você não tem tempo de preparação adequada para o sexo, de repente você não investe muito nas preliminares, ou existe também um componente biológico, talvez você contou que isso piorou um pouco com a idade, talvez você já esteja enfrentando alguns sintomas de climatério por diminuição dos hormônios dos ovários, e aí talvez pensar em estratégias como uso de lubrificantes vaginais no momento da relação sexual ou de hidratantes vaginais mais no longo prazo para que você melhore de alguma forma a lubrificação e a umidade natural da sua vulva, da sua vagina. Além disso, se você realmente está no climatério ou se aproximando da menopausa, eventualmente você pode pensar em terapia de reposição hormonal e para isso você precisaria discutir melhor as estratégias com a sua ginecologista. Tem dúvidas? Escreve para o @JairoBoweroficial.
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7: Caminho para a Zona Sul de Porto Alegre vai tendo fluxo bem intenso. Já na Perimetral não poderia ser diferente. Ali na Teresópolis a movimentação já é grande, assim como na Avenida Nonoá e também na sequência pela Cavalhada, mas ainda sem grandes pontos de congestionamento. 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
8: Legal, legal. Estamos chegando no ar ao vivo para todo o Rio Grande do Sul e o mundo todo pelo aplicativo, pelo site da Atlântida. E convidando a galera a colar, obviamente, na ATL TV, porque trazemos imagens bem legais para você que acompanha o Vibe Copa de segunda a sexta, 5 da tarde, não só no Vibe, em todos os programas aqui da Atlântida. Aquela chuva que Deus manda, temperatura caindo em boa parte do sul do Brasil. 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Muito boa tarde, Nathan Nunes.
10: Fala, Rafinha, tudo certo? Espanha certo. Ganhando de 1-0 da Áustria.
8: Espanha ganhando de 1-0, um jogão, tá tendo um jogão aí, Vini Moura.
11: Oi aí, meu velho.
8: Vamos embora?
11: Vamos lá, vamos mais uma.
8: Vamos pro Vibe Copa, vamos abrir a externa 2 aqui e acionar Rodrigo Adams, Lele Bortolassi, a equipe da Atlântida, direto de Nova York, New Jersey, onde vocês estão?
12: Alô, alô, alô, alô, alô, alô, alô. Eu não estou me ouvindo.
8: Pô, agora que pena, sim. Lele, que não agora tá. Vem, agora tá te ouvindo.
12: Não,
8: agora tá...
12: É, não, é que tinha alguma coisa que não tava voltando aqui.
8: A pecinha
12: aqui, mas agora
8: aquela,
12: tá tudo
8: né,
12: certo.
8: Lele? Atrás do microfone.
12: Não, o pior é que aqui tava tudo ok mesmo. Mas enfim, vamos lá.
8: Vamos.
12: Estamos aqui ao vivo de Nova Jersey, à beira do Rio
8: Nova
12: Hudson.
8: Jersey.
12: Até por indicações, né, Rafinha? Por respeitar os avisos que estão sendo dados hoje aqui.
8: Certo.
12: Com relação ao calor.

0: cara, não tem, velho.
1: Vinhozinho.
0: Vou dizer, ontem eu e o Adams tomamos mesmo uma garrafa, ontem tomamos uma garrafa de vinho branco até de noite antes de dormir, porque, pô.
2: Pra relaxar, né, cara?
0: Pra relaxar, né, cara? Sério? Foram mais de 20 quilômetros caminhados ontem, um monte de e material
3: vape,
0: geral.
3: Vape, oh, né, vape, tá, né?
0: Tem vape. O seu vape. Tu, né? Eu não fumo esse troço aí.
3: Tá.
0: Mas enfim, né, Rafinha? Mas, ô, Rafinha, eu, me permita, tu. Quer dizer, vamos as primeiras palavras do Rodrigo
2: Adams. Dá uma boa tarde aí, Rodrigo Adams.
3: Boa tarde, turma. Tamo junto.
0: Eu acho que tem um programa, Rafinha, que a gente pode trazer esse assunto, é esse aqui, tá, cara? Tá. Porque é o Vibe Copa e engloba tudo da Copa. Cara, eu tô sendo muito impactado desde ontem pelos vídeos do casal aquele no topo do Empire State Building, né?
2: Que sim.
0: É um casal de alpinistas. Eles já têm, né, por costume, subir em lugares bem altos do mundo inteiro, os dois. Eles gostam de viver naquilo ali. E ontem o cara, eles fizeram isso e ele pediu ela em casamento, né?
2: Coisa linda,
0: no alto,
2: né,
0: do Empire State. Cara, as imagens são maravilhosas, né? E eles foram presos, né? Obviamente, eles sabiam
2: mas
0: que eles
2: já foram
0: presos,
2: soltos também.
0: Mas acabaram, exatamente, há duas horas atrás eles foram soltos, pagaram a fiança, né? E cara, eu não sei, velho, mas eu tô muito impactado pelo que eles fizeram, até porque eles fizeram por um pedido de paz e tal, num local de difícil acesso.
2: Tá romântico, Lelê.
0: E meu... Não, além de eu estar romântico, cara, eu quero dividir isso com você.
2: Saudade,
0: ficou,
2: né,
0: difícil. É. Ficou difícil agora da gente fazer um pedido de casamento melhor que o do Magrão.
2: Ah, não tem
0: lá,
2: como,
0: né,
2: não tem como.
0: Foi difícil, né,
2: cara? Ele subiu a régua demais, o Magrão, e não é só escalar... Bom, esse termo é errado, né? Além de escalar um prédio altíssimo, ele e a mina... Tem o outfit da dupla,
0: estileira, né,
2: que é muito
0: estileira,
2: legal.
0: Né?
2: Com o bandeirão, é, né? Com o bandeirão. Cara,
0: é óbvio que a galera já tá usando as imagens da bandeira, tá escrevendo outras coisas nas bandeiras.
2: Claro,
0: né,
2: normal,
0: e aí a galera não se segura, né, cara?
2: Pô, impressionante. Mas... A gente falou isso aí do Pretinho, eu falei, né? A produção não trouxe as imagens no Pretinho das 13 horas. Eu e o Vini ali querendo levar.
3: Quase tomamos amarelo por isso.
2: Das
0: 18, eu posso mandar pra produção. Cara, porque o algoritmo só tá me mandando isso agora, né? Porque eu comecei a clicar ontem ali na história.
2: Sim.
0: Então tá mandando. E as imagens são demais, velho.
2: Ah, eu vou fazer diferente. Massa. Eu vou compartilhar nos meus stories aqui um post que foi feito pela Forbes, que tem toda a sequência aqui do casal, o Magrão ajoelhado com a touca, a mina, depois eles lá em cima no alto da antena, na última posição do prédio, com o bandeirão. E são várias fotos ali, eu repliquei no meu @Rafinha.Menegas.
0: Tem uma narração, Rafinha.
4: Inclusive, no programa de hoje, ainda hoje, Rafinha.
2: Opa, Mr. Maravilha.
4: Boa tarde. Inclusive, no programa de hoje, nós estamos preparando o top 5, a lista de Forbes de los mais ricos de Rádio Atlântida.
2: Bom. Não, mas não tem 5. Não adianta querer preparar.
0: Rafinha, tem uma imagem. Eu não sei se.
4: Tem 12 na mesa em Brasil agora.
2: Sim.
0: Eu não sei se. Da ABC ou da NBC, alguma dessas redes gigantescas aqui dos Estados Unidos, que estava transmitindo ao vivo na hora, e tinha uma jornalista que estava narrando o fato, uma mulher. E quando ele se ajoelha na frente da outra, porque a posição de se ajoelhar é o clássico do pedir em casamento, né?
2: Uhum.
0: E aí a jornalista, que estava super séria na hora, assim, quando ele se ajoelha e ela entende que ele estava pedindo em casamento, ela se derrete de uma forma.
2: Cara,
0: que é
2: ficou
0: muito
2: ruim,
0: ficou ruim
2: pra nós. E é um casal de russo, né? Eles não são americanos.
0: Russos. Não, são russos.
3: Ontem antes de dormir... Eu peguei...
2: Tu te ajoelhou?
3: Não é isso.
0: Tu subiu aonde? No Edifício Santa Cruz.
3: Eu fui no maneirinho ali no...
2: Sim.
3: Não, eu abri o Netflix pra dar uma olhada, né? Na verdade, a Babi abriu pra gente dar uma olhada. E aí ela colocou o documentário. Que esse casal tem
0: eles
3: um documentário,
0: têm, né?
2: Pode crer.
3: Skywalker.
0: De 2024, Skywalker.
3: Isso aí. E aí mostra, eles contam como se conheceram, os lugares que eles já subiram e tal. E de como ele... É uma parte mais técnica do rolê de escalar e subir lugares. E ela é ela vem com o toque estético.
2: Ó, temos imagens, hein? A TLTV já tá mostrando ali, ó. Cara, isso aí, sabe o que parece? Parece um filme, mano. Parece que o Batman
3: vai
2: tá com a
3: filme,
2: mulher gato,
0: isso,
2: né, cara?
0: Isso,
2: exatamente. É mais ou menos uma parada assim, a galera que tá nos acompanhando até TV tem que acompanhar.
5: Que foi no chroma key, tá ligado? Que
2: não, aí, meu, né, é assim, ó, eu sei que eles cometeram um crime, mas ficou muito legal.
3: Será que o Mister já fez isso por uma mulher, cara?
2: Ah, não sei.
3: Bacana.
0: Qual foi a maior altura que tu subiu por uma mulher, Mister? Não, a gente subiu mais alto pra uma mulher. No oitavo andar do estádio lá de Houston.
4: Não, a Torre de Pisa.
0: Torre de quê?
4: Pisa.

0: É meio torto, né?
1: Sim, perfeito. Como
2: geralmente é, né, cara? Vai, se abraçaram agora, beijão rolando. Bah, que vibe, velho, que vibe.
3: A ideia é ir pro Vini, né?
2: É, ô Vini aí.
0: Não, só pra mim, né?
2: É, eu já sou casado. Eu já sou casado. Tu falou que não é. Eu acho que tu é, porque tu já mora junto, né?
0: Não é que casado. Essa é a tese. Essa é a tese do Rafinha.
2: A minha tese é morou junto, tá casado.
0: Tá casado.
1: Vini.
2: Oi. Então tu tá solteiro, Nando?
3: Não, eu... Passa. Sou casado no papel, meu.
1: Tu, você, tu e Babi, dividem as contas?
0: Sim.
1: Estão casados.
2: Não, mas tu pode até não dividir, mister. Mesmo tu morando junto, tu já é casado. Ah,
1: depois, esse é o próximo passo.
0: Ah, tá. Então o que é dela é meu, o que é meu é dela.
2: É,
4: sim. A união estável é isso aí, é 50-50, independente do que tá ali dentro, quem pagou quanto.
2: Ou quando tu foi lá no cartório, tu decidiu o que tu ia fazer, né?
0: Eu fui lá no cartório hoje.
2: Pô, eu também tive. Ah, tu acredita, Lelê?
3: Passou.
4: Uh-huh. É mesmo, cara?
2: Passei o teu rabo pro meu nome.
4: Não, não tem como, cara. Meu rabo tá na América, velho. Não pode pegar nada que tá na América.
2: Que isso, nome, que linguagem de baixo calão aqui, né?
3: Informação aqui.
2: Pois não, informação. De... Deixa eu arrumar teu microfone, tá ruim pra ti.
3: Tá ruim?
2: É, tu já tá meio sem vontade hoje, falando baixo fica pior. Né? Vamos lá, Natália. Vamos tentar.
3: O Grêmio assinou um pré-contrato com o Mandaca
2: do Juventude.
3: Isso. Agora vai tentar a liberação pra ele já jogar esse ano.
2: Certo.
3: Por enquanto é só a partir de 2027.
2: Bah, obrigado,
0: Grêmio. Que mudanças, hein?
2: Não,
0: veio o zagueiro do CRB.
2: Isso.
0: Aí o Mandaca.
3: Mas é uns caras com vontade.
1: É.
3: Querem.
1: O nome é disso, é planejamento. Ah,
2: né? Tem várias coisas, né? Assim, às vezes só a vontade também não ajuda, mas é um indicativo. Né? Assim, pô, cara, ao menos assim, nós aqui. Vai, vontade, tu hoje, nem tanto. Não, mas aí legal, tu tá mudando, cara.
0: Aí o Inter liberou o Borré, né?
2: Ah, vai voltar pro River?
0: Ele já deve estar, ou tá indo pra Argentina pra fazer exames
2: pro River.
0: Pro River Plate.
2: Sim.
4: Eu não sei se vocês estão com a televisão ligada aí no estúdio também, porque tá rolando o Espanha e Alta, mas eu acho que a gente já cabe um bolãozinho da galera aqui. Em quantos minutos vai ser o próximo gol da Espanha? Porque tá.
0: E tá um banho de bola, né?
2: Tá, né? Tá,
0: é o jogo menos emocionante até agora.
2: Menos?
0: Menos emocionante. Menos.
2: Por quê?
0: Não, porque...
4: Não, se bem que Estados Unidos e Bósnia ainda foi bravo.
2: Foi ruim, Estados Unidos foi ruim,
0: Estados Unidos e Bósnia também, mas é que não tem grife, né? É que os Estados Unidos e Bósnia não tem grife em campo.
2: É um jogo que... É jogo jogado. Quem ganhar, ganhou ali, né?
0: A Espanha ali tá...
2: Tu imagina
0: que parece um enxame de abelha no gol da Áustria.
2: É mais ou menos o jogo da França.
3: O jogo Kentucky hoje é Portugal e Croácia.
2: É verdade.
4: Sem dúvida.
3: Esse é o jogo do dia.
2: É verdade. Sim,
1: parece o clássico de coroa, bom de bola, né? Aqui porque tem jogadores mais velhos,
2: né? É, mas a experiência é 8 da noite, horário de Brasília, né?
3: 8 da noite.
2: Maravilha esse jogo. Não,
0: sabe que... A gente tava conversando com um português hoje de tarde.
2: É no programa que tu rola ali no Zona YouTube.
0: Total. E cara, a gente não se ligou, a próxima Copa também é em Portugal. E será que por ser em Portugal, não pode ser um fator determinante para que o Cristiano Ronaldo jogue mais uma Copa?
3: Eu acho que ele vai
0: Copa?
3: Jogar.
2: Não, não tem como. Acho que não tem como, cara. Fisicamente tu não vai conseguir.
0: Mas ele é diferenciado.
2: Não, por mais... O Vini, desculpa.
0: É, pois é,
2: prazer, ele tá com bem. 40?
0: É, 40.
2: 4-4, tu não tem como tu dar um pique que nem os caras estão dando hoje.
0: Mas ele é muito...
2: É a última... Ele é gigante, não, eu acredito que sim.
3: Ele mas tem 41.
2: Ele tá jogando parelho com os caras ainda hoje. Agora.
0: E aí lá, né?
2: E mais 4 anos. Não tem como, cara. Ele vai ser o embaixador lá, ele vai fazer... Vai ser o que o Beckham tá fazendo aí.
0: Vai ficar de garotão.
2: É, ele vai ficar de garotão. Vai
3: ser o cara que vão filmar no camarote.
4: No mundo normal, eu concordo contigo, cara. Mas o Cristiano Ronaldo, ele não é normal. Eu acho que...
2: Mas ele é um ser humano, cara.
4: Ele é um ser humano. Tudo bem, cara, mas ele é tão focado, cara. Ele é tão focado... Que é capaz dele se cuidar durante esses 4 anos pra poder fazer
2: disputar. Mas olha, ele 4 anos, não como titular, com 40 né? anos, 45. Muda muito perto dos caras.
0: Sem dúvida, sabe o que tava falando também, né?
2: Fala, eu já faço uma apostinha agora aqui com vocês.
0: Porque assim, ó, vai ter o Portugal em Portugal.
2: Tá.
0: E os caras estavam comentando assim, ó, pô, o Messi vai poder jogar um jogo de Copa na Argentina, porque também vai ter jogo na Argentina.
2: Acho que também é outro que não vai conseguir falar.
0: Não, é o que tá se comentando aí, tipo assim, pô, os caras podem jogar uma Copa com a torcida no estádio,
2: um joguinho
0: no país deles.
2: Mas aí eu acho que é a oportunidade também tu sair cremadaço. Entendeu? Tu faz uma merda de jogo.
3: É, exato, cara. Fica aquela imagem, o cara pançudo. Ah, não, já não, deu, chega.
2: Não, não é nem isso. O cara já não consegue correr. Ah. Ele dá um pique, lesiona. Imagina, fia, sai agora, tá, sai grandão.
1: Será a primeira Copa de um jogador jogando com andador, hein?
2: É verdade, mister.
4: Mas, ô, Rafinha, o nosso colega Maurício Saraiva, atentamente, tá nos ouvindo aqui, tá no comentário do jogo. Mas
2: o seu Maurício.

0: Aqui, né?
1: Seu Maurício.
0: Pô, seu Maurício, que agora eu vi que ele começou a me seguir hoje.
2: Oh, olha então. Que privilégio do seu Maurício.
1: Mas ele virou pra mim aqui e disse o seguinte: cara, olha, também tem a possibilidade de nesses 4 anos prepararem o Cristiano Ronaldo pra ser o treinador de Portugal.
0: Pode ser.
3: Treinador. Ah, inclusive, a gente tá vindo aí com um personagem novo que é o Maurício Só Raiva. Né? Que é aquele que vai fazer análise começando pela jarra meio cheia, meio vazia, dizendo que é uma merda esse esquema tático, não passa bosta nenhuma.
1: Ô, Maurício, vem cá, você tá sendo citado aqui, Maurício.
0: É uma bela bosta.
1: Maurício tá aqui.
4: Pior que não é nem sacanagem.
5: O cara que já chega assim, ó. Tô me chamando por quê? Não tem o que fazer em casa? Eu tenho que fazer. Beijo pra você.
1: Maurício, em quanto tempo vai sair o próximo gol da Espanha ali?
5: Não passa de 10 minutos, só que o jogo tá ficando vivo. A Espanha tá brincando com a sorte. Sabe a chamada bola vadia?
0: Sim, sabemos bem.
5: A bola vadia.
0: Eu já começo a torcer pelo mais fraco daí.
5: Tá, então vamos embora, porque eu não tô aqui pra trabalhar pra vocês. Tá,
1: desculpa, Maurício, só raiva. Olha, vamos contar então, ó, 10 minutos.
4: Que não é sacanagem, meu. A gente fez no Dois Gordos e uma Copa, o Maurício, só raiva. É.
0: Sério?
4: Pô, então, o Vini fez.
0: Vamos pra cima, vamos trabalhar juntos aí. Ô, Vini.
2: Era só reclamando.
0: E tem o nosso narrador que só narra em cabines laterais, né? O Pedro Ernesto de Ladim, que vai chegar daqui a pouco aqui com a
4: boa.
0: Gente.
4: Essa é boa pra colocar no Dois Gordos. Pedro Ernesto de Ladim é bom pra caramba.
2: Ah, eu pensei no repórter que fica de cueca, o Mauro Zorba.
0: Qual?
4: O Mauro Zorba.
2: Mauro Zorba.
0: Tá aí, aquele apresentador da RBS TV lá do jornal que é viciado em sorvete?
4: Qual?
0: O Eloy Corneto.
1: Porra. Pô, tem a apresentadora que tava aqui com a gente, né? Que agora voltou já pro Brasil lá, que escorre muito o nariz dela.
0: Hã?
1: Cacau Coriza.
2: Puta merda. Bom, daí você vai pensar, tem vários.
4: O Rafinha tá quieto pensando em um.
2: Não, eu pensei em um, mas vai ficar ruim falar. Eu não gosto de falar de mina.
0: Boa,
2: Rafinha. Não, é bom o cara ter um filtro.
4: Observe, Rafinha Menegas.
2: Observe este momento. 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
0: Restaurante.
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1: Gabarito. Ai, dá uma aliviada na pimenta, porque eles gostam de pimenta no frango aqui, cara.
2: Poxa, é bom, é bom. Mas
0: o Lelê foi no banheiro, parecia que tinha um gato puxando ele pelo rabo.
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6: Eu pesquisei aqui, ó, o jogador que atuou em Copa do Mundo mais velho.
2: É um japonês?
6: É um goleiro.
1: Não é um goleiro.
6: É o Ehsan El Haddari, 45 anos e 161 dias.
1: Arábia, né?
6: E aí o jogador de linha é o Roger Milá, com 42 anos
0: fez gol.
6: E 39 dias.
0: Fez gol na Copa de 94, aqui nos Estados Unidos, uma derrota que eles tomaram acachapante da Rússia, acho que foi 6-1.
3: E o gol foi do Roger Milá, cara. Ele é o jogador mais velho da história do futebol a marcar um gol
1: numa Copa do Mundo. Ele faz o primeiro gol daquela Copa,
6: não faz? Mas aí que tá.

0: Não, não.
1: Fala, 42.
2: O Cristiano Ronaldo, sendo um cara que gosta de
1: frango, né? Tu viu que a dieta dele é muito frango.
2: Mas de perseguir recordes, será que ele não vai pra essa Copa? Se ele faz um golzinho, ele bota mais um nome na história da Copa do Mundo.
0: Eu boto fé que, dependendo de como Portugal vai conduzir essa Copa, eu boto fé que ele possa sim estar na próxima. E boto cada vez mais fé que o Messi também vai ter.
3: Não é loucura,
2: né? Não é, cara.
4: O Cristiano Ronaldo já é o jogador que
2: eles são fora da curva.
4: Ele fez gol em 6 Copas, é isso? Não. Quem? É isso?
3: O Cristiano Ronaldo.
0: Não, acho que tem uma que
1: ele primeiro, fez. Ele é o primeiro jogador a fazer gol em 6 todas as Copas que ele jogou.
4: Isso, isso aí.
3: Ah, o Messi não fez, né? O Messi não fez em 2010,
0: não, o Messi era
4: primeira,
0: reserva,
4: não.
0: Ele era o 19 daquele
3: não,
0: time.
3: Não, eu acho que em 2006 ele faz um, em 2010 ele não faz.
2: Mas em 10 não, ele era
4: não, a primeira é Copa do Messi então. Ele não faz gol.
3: Então em 2006 ele não
4: só,
3: faz.
4: O Messi só embalou em Copa do Mundo depois da última, né?
3: Sim, depois que o Dibu ajudou.
2: Depois que o Lelê falou.
0: Depois que eu falei. O Messi tem uma vantagem em relação ao Cristiano Ronaldo, Vini, que é o seguinte: o time joga pra blindar ele. E aí, isso o seguinte, é aquela, sabe, a teoria da guerra, assim, os caras vão blindando o arqueiro ali pro cara indo e fazer a parada. Pra mim é mais ou menos parecido. Eu não vejo isso em Portugal. Acho que o Cristiano Ronaldo não tem esse abraço coletivo do time.
3: Assim. E é a primeira vez que o Cristiano Ronaldo tem uma parceria legal, né? Uns caras legais, assim, pra jogar junto.
1: Verdade. Aos 40 do segundo tempo.
3: Aos 40 do segundo tempo chegou uma galera boa.
4: É. Falando em Messi e Copa do Mundo, e eu me lembrei da questão da arbitragem, a gente agora tava voltando no trem aqui pra New Jersey, tinha um cara do meu lado ali que puxou o assunto, ele me viu com a credencial e a gente começou a conversar. Americano ele, bem interessado sobre futebol, assim, e veio comentar comigo ontem como era ruim aquele juiz que apitou o jogo nos Estados Unidos ontem, que eu falei
0: pra ele. Rafael Klaus.
4: Eu falei pra ele, sim, cara, a gente é brasileiro, a gente sabe bem como ele é ruim, inacreditável, até ele tá aqui na Copa, mas enfim. E aí, olha só, cara,
2: eu gostei do inglês do Klaus ali na hora.
4: Partiu dele, Rafinha, o americano falou assim, bah, cara, como tem coisa estranha rolando nessa Copa, na arbitragem, principalmente no que diz respeito à Argentina. Foi ele que falou pra mim, não fui eu que chamei o assunto.
0: Eu tenho minhas teorias de conspiração há muito tempo, já fui avacalhado, mas eu tô nessa área também pra ser avacalhado.
4: Vamos ver. Porque ontem...
0: achando que estão tentando transformar o Messi num intocável, assim, sabe?
4: Porque ontem a expulsão do jogador dos Estados Unidos, ela tá sendo muito, muito, muito debatida aqui, sabe?
3: Que o futebol, por exemplo, o futebol não... De repente, outros esportes têm essa coisa de tu blindar a grande estrela, né? O GOAT, como dizem. Só que no futebol, não. No futebol, o cara pode ser a grande estrela, cara. E naquele dia ele ser um vilão, naquele
2: campeonato ele
3: ser um vilão. Só que eu não sei se, de repente, essa americanização do futebol pra essa Copa... Sei lá, meu, não sei, tô brisando aqui.
0: Vini, viu o negócio que eu mandei no Adega do Twitch Retro, uma entrevista do Maradona há uns 20 anos,
2: isso? Verdade.
0: Ele falando assim, quando ele soube que a Copa ia ser nos Estados Unidos, ele falou, os Yankees, eles gostam de mexer em tudo, e não sei o quê. Quer ver uma coisa? O jogo de futebol vai ter 4 tempos, porque eles precisam botar merchandising e tal. O cara acertou, velho.
4: É que, por exemplo, assim, Vini, vou pegar um recorte bem, bem lógico até do que a gente tava falando, né? A gente tem conversado muito nos últimos dias aqui na rádio sobre o Ronaldinho. O Ronaldinho Gaúcho, aquele jogo contra a Inglaterra, ele é o melhor em campo, ele é o cara que tá decidindo o jogo, e ele é expulso. Lembra disso?
3: Sim.
4: Sim. É expulso. O Messi, agora no primeiro jogo deste campeonato, ele faz uma falta daquelas ali com o pé por cima e ele não é expulso.
3: Não, o Messi pode dar um tiro em alguém e não vai ser expulso.
4: Essa é a questão. Essa é a questão. Porque há anos atrás, quando o principal jogador do mundo era nosso, o cara cometia alguma coisa errada, ele era expulso. Aí por que o Bonitão não foi expulso? Porque ele fez uma jogada. Não tô dizendo que foi por querer, foi na maldade. Tá, foi
2: mas
4: sem
2: tu acha
4: querer,
2: que os americanos estão querendo blindar o Messi? Meu.
4: Claro, não, cara, ele joga aqui, Rafinha.
2: Eu vi uma comparação da reação do presidente da FIFA com o gol do Messi, ele todo feliz, sorridente. Cristiano Ronaldo fez o gol, ele só quieto, assim, normal.
3: Mas sabe que também tem
2: Mas é muita conspiração.
3: Mas tem uma outra.
2: Eu acho que há uma simpatia maior com o Messi por parte da FIFA.
3: Mas assim. Vamos aqui, de louquinho, então.
2: De louquinho.
3: Tamo aqui.
2: Não, eu, de
3: mas
2: louco.
3: Eu vou
2: 50
3: também.
2: Anos
4: que eu jogo. Gol da Espanha.
2: Gol da Espanha.
4: Maurício Saio, né? Ele tá tomando pedra. Vou meter os 10 minutos ali.
3: Pertou. Teu sinal negociou aí, Lelê.
2: Teu sinal deu uma bugada aí, mano. Desculpa. Eu acho que tem que reiniciar aí, Lelê. Deu uma caída violenta.
3: É, o Adams também. Os dois.
2: Os dois. Não sei. Agora a gente nem ouve vocês. Fala, o que tu ia falar?
3: Não, porque, cara, o Messi, ele sempre foi um cara que de poucas palavras, né?
2: Total.
3: Ele nunca falou. E aí tem um vídeo do Cristiano
2: Ronaldo. O extra-campo dele é diferente de todo mundo.
3: Mas tem um vídeo do Cristiano Ronaldo assim, ó, meu, ele derretendo a FIFA num evento. Ele tá no palco, tem vários jogadores. Eu não sei qual evento é especificamente. É logo depois que o Rodri ganha o melhor do mundo.

0: e não o Vini Júnior.
1: Tá.
0: Eu, meu, juro, ele na frente dos jogadores todos, Neymar, Vini Júnior, Messi, os caras tudo, o próprio Rodrigo, assim, ó, dando discurso, pois, não sei o quê, e disse, e achei um grande erro o Vini Júnior não ter sido escolhido o melhor do mundo.
1: Ah, ele é pica.
0: Ele questionando o resultado, claro, da FIFA, falando assim, não faz nenhum sentido, porque o futebol, além dos títulos e das conquistas que o Vini também tem, é o desempenho, a capacidade de decisão, e acho que eu posso falar sobre isso.
1: Ah.
0: E aí ficou assim,
1: meu... E é um clima legal, né?
0: Climaço legal, assim, atravessando o salão. Então, assim, querendo ou não, isso te torna menos querido. Quando tem um cara que fala,
1: sim,
0: tu escolhe, tu te posiciona. E te posicionar te faz ser querido por alguns e menos querido por outros.
1: Pode ser. É uma maneira de então entrar nessa agora? Tua loucura.
0: Agora estamos sim.
2: Vindo, agora estamos ouvindo.
0: Aproveitando é que vocês voltaram, meu. Vocês viram, a gente estava falando em Messi, vocês viram o vídeo do Messi que deu uma viralizada dele rindo no aeroporto? Porque
3: tipo, rolou assim, uma revistinha ali.
1: Claro, né? Mas não ele. Só ele, a seleção.
0: Não,
1: né?
0: A seleção, mas eu peguei o Messi porque, tá. Tipo assim... Oh, meu, tudo bem que todo mundo tem que ser tratado igual, mas, meu... Vamos combinar, né, meu? O Messi não vai entrar com os bagulho proibido.
1: Uma erva diferente de chimarrão ali.
0: Porra, né, cara. É complicado,
2: bom,
0: né, cara?
2: Bom, cara, o Ronaldinho já foi preso, né, então...
0: Não, mas, pô, vou te falar, o Ronaldinho...
3: Ô, Vini...
4: Ronaldinho foi preso no Paraguai e o Paraguai tá nas oitavas de final da Copa do Mundo. Isso quer dizer muita coisa, meu camarada.
3: Ô, Vini, meu abridor de vinho ficou no último detector de metal.
0: Mentira.
3: Da aeroporto.
0: Mentira.
3: É, o Ratchei.
1: Tá, mas daí, né?
3: O garotão aqui pediu o abridor pra abrir uma cerveja.
4: Sorte
3: esqueci.
4: Dele que o cachorro tava gripado.
1: Mas, ô, meu, eu passei por uma situação muito aeroportos, assim, voltando de... Eu acho que foi dessa, de uma trip ali de Miami, tá no aeroporto, a mina queria levar vela. A vela mesmo, aquela vela e tal, bonitona, sei lá, que tu compra.
3: Não dá, né,
1: a um, a, vela aromática. Sei lá, $3. É mais,
4: muita dessas velas
1: mais
4: aqui,
1: estética. E aí parou, ô mano, ela começou a ficar nervosa e o cara não teve nada de errado. Só claro, as mochilas eram assim, ó, né? Meia de um lado, as cuecas aqui, um não, shampoo
4: é uma
1: atravessado.
4: Horrível, né?
1: Claro que é, e aí pega tipo uma espátulazinha, eles tiram um pouquinho da vela e vão ali num detector ali pra ver, né? E aí, mesmo sabendo, não tem nada.
4: Isso com a minha erva mate.
1: Vai, caraca, velho, vai que deu uma cor diferente.
0: Vai pra explicar.
1: Né? É exato, cara. Vai que
3: o garotão aqui tava com 3 quilos de ervas, os caras tiraram um punhadinho ali pra ver o que
1: é. É, não, era, mas ali. É, meu.
4: Uma parada ali, velho. É, foi louco.
1: Mas, ô, Vini, ali mostra que é o seguinte: independente de quem tu é, os caras não estão nem aí, mano.
0: Estados Unidos é isso.
2: É protocolo, né?
4: Mas não é só Estados Unidos, é protocolo de segurança. Tem
1: claro,
4: que aeroporto, cara. Aeroporto. Sabe que me dá um pavor? Eu sempre fico apavorado. Eu digo, pô, meu, eu tô fazendo tudo certinho. Eu faço as coisas certas. Não dá nada, não vai rolar nada.
1: A ideia é essa.
4: A não ser que um vagabundo botou uma coisa escondida ali, eu
1: pode
4: não vi, né?
1: Pode ser, né?
4: Mas, mas por mim eu tô sempre tranquilo. Mas chega na hora, o cara diz assim, abre a mochila. Tu já começa...
1: Bugou.
0: Mas o que me pega...
1: Bugou o sinal de novo.
0: O que me pega é que, tipo assim, tá, o detector, beleza. Passar a mala na esteira, beleza. O que me pegou é a revista corpo a corpo do médico.
1: Ah, é.
0: O que
1: ele vai botar no corpo, né, cara?
0: Cara, mas...
1: Eu vou entrar com um canivete aqui, que eu vou jogar um jogo da seleção brasileira, da seleção da Copa aqui.
0: Mas ok, é protocolo, tá tudo certo.
1: Protocolo.
0: Até eu imagino que o próprio cara que faz deve fazer meio constrangido.
1: Ficar constrangido,
0: ele
1: né?
0: Ele deve, tá,
2: pô. O cara não vai perder a oportunidade, é uma história
0: de pra
2: contar,
0: de tocar no Messi, né? Eu apalpei o Messi.
1: Isso. Ele tá bem fisicamente, né?
2: Fada, até pra jogar a próxima Copa, hein?
0: Ô, Rafinha, vamos falar dos jogos?
1: Vamos falar dos jogos.
0: Vamos ver o que...
1: Nesse momento, 2-0 Espanha, é isso?
0: Isso aí, a Espanha tá se classificando.
4: Ao natural.
0: O famoso in natura, né? Se a Espanha, ela classificar, ela enfrenta o vencedor de Portugal e Croácia, né? E aí vai ser, aí a gente pode já ver um jogão. A gente já pode prever um jogão na próxima rodada. E ainda nessa semana, ainda hoje, tem o Suíça e a Argélia. Esse é o que nem o Adas falou, que é pegar uma faca e enfiar nos olhos. Né? Porque, pô, esse jogo aqui é...
4: Uma tesourada, vamos falar do jeito certo aí.
0: Isso, tesourada nos olhos. E ainda falta Argentina...
4: É mais negócio que vê esse jogo.
0: Argentina e Cabo Verde, a Austrália e Egito... São os jogos que ainda faltam. E de resto, a gente já tem os confrontos da próxima rodada, que é Paraguai e França, Canadá e Marrocos, Brasil e Noruega, México e Inglaterra, Estados Unidos e Bélgica.
1: Caraca, meu, agora tu falou...
2: Nessa fase, desculpa, ainda tem Colômbia e Gana.
0: Isso, tem Colômbia e Gana, que eu acho um baita jogo.

0: Colômbia.
1: Eu acho um jogo, um baita jogo de jogo. Copa do Mundo, assim. Que são duas seleções que têm uma equivalência legal,
2: E que os ganeses estejam espertos com a maldição dos 86 minutos, né? Que a gente falou no Bola Hoje. As três seleções africanas, ontem e anteontem, sofreram o crime exatamente no mesmo minuto, 86 minutos.
0: Não, o Senegal foi uma piada. Os caras fizeram 2-0 ao natural, jogando ali, depois tomar uma virada ali e não teve Miguel.
1: Pipocaram, né? Pipocaram. Falando sério, eu vou torcer pra Colômbia, porque assim, ó, a única seleção desse lado da Argentina que pode, de repente,
3: incomodar
1: com uma zebra ali com a Colômbia, com a Argentina, é a Colômbia, cara. Porque daí tem essa coisa do confronto sul-americano.
3: Sim.
1: Teve a disputa entre Colômbia e Argentina, a final, foi ano passado ou ano retrasado? Agora não lembro se foi ano passado ou retrasado, que a Colômbia foi muito bem. E assim, pensando...
2: A Copa América?
1: Isso. Pensando numa zebra, cara, é a Colômbia ali que pode fazer alguma coisinha com a Argentina. De resto...
2: Ah, e nos guri pra chegar junto no Messi, né?
1: Isso. Os colombianos não vão pedir licença, né, Lelê?
0: Claro que não.
1: Eles vão torar.
2: Não vão.
0: É oportunidade.
3: Até o plomo.
0: Mas tu falou... O Paraguai, eu acho que é o pior, que pegou a pior pedreira,
1: né? Aí se ferrou.
0: E aí, pô, o grande nome do Paraguai no último jogo foi o goleiro, né? E tu tá ligado da história desse goleiro, o que ele já passou, esse gurizão
1: aí? Não,
0: cara, um tempão atrás, mano, ele teve um filho ali, nasceu prematuro e precisou de um tratamento, de ter que ter muita grana e tal. E ele começou a vender todos os itens dele, ele jogava, na terceira divisão de um time. Aí ele jogou na sub-20 do Paraguai, na seleção, como goleiro, vendeu a camiseta de goleiro e tal, pra buscar a grana. E aí, 4 anos depois, o cara é o herói do Paraguai num jogo desse.
1: Entrou
0: pra história do Paraguai.
1: E agora ele
0: é goleiro. E aí tem um vídeo que tem os policial e os presos assistindo o jogo e todo mundo comemora junto, não viu?
1: Caralho, velho.
0: Os negros numa penitenciária, é muito
1: foda. Não, e o melhor, ele é goleiro de São Lourenço, né? Ele é goleiro de São Lourenço. E, cara, a vida dele mudou, mano.
0: Mudou, ele que vai nem andar... o vozinho ali, cara.
1: Ele vai ter rua com o nome dele no Paraguai.
0: Exato, virou ídolo de uma nação.
1: É isso.
0: Bah, que legal, cara. Só a Copa pra fazer isso, né? É diferente, não adianta. Tu jogar uma Copa do Mundo é outra vibe. 24 minutos para 6 horas da tarde para o patrocínio de Fatal Model, HS Consórcios e Sneakers, o apoio de Tia Ofertas, Frangos Nat, Equipe Cooler, se beber não dirija, beba com moderação. Segunda a sexta tem o Vibe Copa, 5 da tarde aqui. Considerações finais aí, Lele e Adams.
4: Pô, só mandar um abraço pra galera da Fatal Model, que hoje a gente tava passando ali pela Times Square pra fazer o programa e um baita de um letreiro ali, daqueles luminoso
0: irado.
4: Que tem na Times Square da Fatal Model ali, cara.
0: Que irado,
4: pô, mano. Aí, nossos parceiros trouxeram a galera da Atlântida aqui pros Estados Unidos junto com... Desculpa, tá, cara, essa coisa da voz do Lelê tá falando, não é brincadeira, velho. É impressionante o que tá rolando. Então, um beijo pra todo mundo aí que tá com a gente. Vou poupar a voz pretinha ainda.
0: Tá certo.
2: Não, gurizada, e é isso aí, tá? A gente volta amanhã. Muito provavelmente a gente deve voltar amanhã também de lugares fechados, porque se hoje o calor tá horroroso, a previsão pra amanhã é pior ainda. E outra coisa, né, Rafinha? A gente falou que amanhã, por ser sexta-feira, véspera do 4 de julho, tem muita coisa sendo prevista para acontecer. Quem tá vendo na live aqui agora, a gente tá aqui de costas para o Rio Hudson. Muitos navios mais ao fundo, a câmera não tá pegando agora, tá? Mas lá ao fundo, mais perto da Estátua da Liberdade, já tem porta-aviões, tem navios gigantescos que já estão atracados ali e vão desfilar por aqui. E mais de 150 aviões previstos para passarem por aqui. Então acho que vai ser legal a gente fazer os programas amanhã da beira do rio, porque daqui a pouco a gente tem algumas imagens legais para mostrar e também se prevenir desse calor fora do comum que está acontecendo hoje e amanhã aqui em Nova York, né? E Nova Jersey.
0: Valeu? Meninos, água, protetor solar.
2: Muito, cara. Isotônico, água de coco. A gente está tomando tudo que tem direito. Né? Refrigerante com açúcar, tudo.
0: Grande abraço aí,
2: hoje,
0: galera. Obrigado.
2: Hoje, né?
0: Tá certo.
2: Tchau, Barão.
0: A gente já volta com quase nada, depois Pretinho Básico. Tem muita coisa aí.
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6: A previsão para o próximo sábado é de sol entre nuvens em Porto Alegre, com tempo firme. A mínima vai ser só de 6 graus, com a máxima não passando dos 15. 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
3: Atlântida, Rádio das Nossas Vidas, tá no ar o Quase Nada dessa quinta-feira, dia 2 de julho de 2026. 5 horas 44 minutos, faltando 16 para 6, coisa linda, tá um programa cheinho hoje. Eu já vou dar de bate-pronto o nosso número, é 26400943. DDD é 51, 26400943. E de bate-pronto já vou dizer que hoje é pauta para adulto, né, meu produtor Nathan Nunes?
4: Boa tarde, Rafael Gomes.
3: Como é que tá o senhor, tudo bem?
4: Tudo certo. A pauta é para adultos que dirigem.
3: É, por isso que eu falei adultos.
4: Isso, isso. A pauta é... infrações no trânsito que...
3: Não era essa pauta. Regras de trânsito que ninguém segue, isso. Tá? 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Deixa eu falar rapidinho que hoje eu tô em Novo Hamburgo. Tô no Boteco Comedy lá em Novo Hamburgo.
4: Baita.
3: Show de comédia, show de improviso radioativo comigo e o Eric Clapton.
4: Show de bola.
3: Improviso radioativo, galera de Novo Hamburgo. E quem for lá no Gomes Rafael, tem uma surpresa.
4: Boa.
3: Pode ter uma cortesia. Pode ter.
4: Talvez.
3: Mas tem que chamar lá. 26400943, alô, quem fala?
5: Fala, Rafa.
3: E aí, irmão, quem tá falando?
5: É o Alan de Porto Alegre, coordenador aqui da Escola do Mecânico.
4: Fala, meu, qual regra no trânsito parece que as pessoas não cumprem?
5: Ah, o pisca, né, pra trocar de faixa. Ah,
3: esse é o campeão, esse é o que mais me irrita.
4: É o que mais tem.
5: Ô, meu, tá louco, dá uma raiva, cara. Ah,
4: principalmente caminhão. Caminhão não gosta.
5: Outra, então, na estrada, o cara que tá trancando a faixa da esquerda.
4: A faixa rápida, o cara anda devagar.
5: Exatamente. Cara, 110, eles estão a 80 lá.
4: Não dá.
3: Ah, pois é. Porque a faixa da esquerda não é pra andar a 110, é pra quem tiver mais rápido.
4: Às vezes, às vezes a direita tá mais rápido porque na esquerda tem alguém trancando.
5: Exatamente, isso aí.
4: Quer mandar abraço pra alguém, meu?
5: Ah, pra minha esposa e pra minha filha, pra Jennifer e pra Antonella. Antonella tem um aninho e 12 dias.
3: Oh, coisa linda, tá bom. Valeu, irmão, abraço.
5: Um abraço pra vocês.
3: 26400943, o pisca ninguém dá.
4: Pisca
3: ninguém dá. Tem gente que acha que pisca é só Natal e Ano Novo. O meu, cara, que raiva que eu tenho, meu. O cara vem, corta na tua frente, tu, porra, velho, que custa avisar.
4: Ou vai primeiro e depois dá o pisca.
3: Ô, meu, tu que é motoqueiro, tu sabe, velho. A diferença que faz o cara dar o pisca.
4: Não, total.
3: Que tu anda entre os carros, às vezes,
4: uhum,
3: ali, né?
4: Uhum.
3: 26400943, alô, quem fala?
6: Oi, Patrícia.
3: Oi, Patrícia.
4: Liga da onde?
6: Aqui de Gravataí.
4: Faz o que da vida?
6: Trabalho numa loja de caminhão, autopeças, borracharia, autoelétrica.
4: Oh, baita. E qual regra do trânsito as pessoas parecem não cumprir?
6: Bom, eu acho que é dar seta, né?
4: Aham.
6: Uhum. E quando fica amarelo o sinal, o pessoal acelera pra aproveitar o amarelo.
3: Ah, putz, mas essa eu faço às vezes, essa eu tenho que admitir. Essa eu admito que eu faço às vezes. Bah, tu me desculpa, Patrícia, essa aí eu sou culpado.
6: Ai, ai.
3: Bah, mas tu é certinha no trânsito ou tu só fala mal dos outros?
6: Não, eu passo no amarelo.
3: Como é que é?
6: Eu passo no amarelo.
3: Ah, viu? Ó, eu admiti também, é isso aí, tem que vir junto. Tá bom. Beijo pra ti, valeu, Paty. Quer mandar um abraço pra alguém?
6: Quero mandar um beijo pra minha filha e pro meu marido.
3: Tá bom, e o nome dos dois?
6: É Heloísa e Fabrício.
3: Heloísa e?
6: Fabrício.
3: Fabrício, tá bom. Beijo, Patrícia, valeu.
6: Obrigada.
3: E tu, motoqueiro?
4: Tem uma que com certeza ninguém cumpre, que é quando na faixa não tem fiscalização eletrônica, tu anda sempre acima da velocidade. Então, se daqui a pouco a faixa é de 80, mas não, tu sabe que não tem fiscalização, tu anda 85, 90, quiçá até a 100.
3: 26400943, tá no ar no Quase Nada, alô, quem fala?
7: Oi, é a Vivian.
3: Oi, Vivian, oi. E aí?
7: Tudo bem?
3: Tudo e contigo?
7: Tudo certo.
4: Vivian, qual regra no trânsito as pessoas não cumprem?
7: Que é três, que é básica. É o pisca,
3: tá.
7: É a pista dos rapidinho, que tem que andar os devagarinho lá atrapalhando.
3: Gostei.
7: E o recuo, cara. O pessoal recuo. Não sabe usar o recuo ali quando tu tá entrando numa

0: rótula, num trevo, numa coisa, principalmente na cidade.
1: Matou a charada.
0: Eles ficam parados ali, trancando o trânsito, e já gera um tenel ali.
1: E o pessoal da rótula, que para na rótula?
0: Também. É, o pessoal é complicado.
1: Fala de onde vive mesmo?
0: De Charqueadas.
1: Charqueadas. Quer mandar um beijo, um abraço pra alguém?
0: Sim, pro meu filho, Gabriel.
1: Tá.
0: E pra minha esposa, Daniela.
1: Um beijo pra Vivian, pra o Gabriel e pra Gabriela. Tchau,
0: Daniela. Beijo pra vocês também.
1: Beijo, tchau. 26400943. Como eu falei, hoje eu tô em Novo Hamburgo, lá no Boteco Comedy com Eric Clapton.
2: Que
1: e
2: horas,
1: amanhã.
2: Que horas?
1: 9 da noite.
2: Ah, dá tempo de se organizar.
1: Vai, eu, Jaque, Beta, Eric Clapton, Improviso by Radioativo. E amanhã, Rafinha Menegazzi, estarei lá prestigiando o Rafinha Menegazzi, porque tem Daguetes, tem Ultraman e tem Comunidade Ninjitsu.
2: Boa.
1: A partir das nove da noite, ali na Opinião, tem Festerê. Vai ter o camarote da Atlântida ali, eu vou dar essa dica aí.
2: Se quiser tirar foto, amanhã é o dia.
0: Alô,
1: quem tá falando?
3: Oi, é Perla.
1: Oi, Perla, que maravilha, só a mulherada ligando hoje, o que é isso?
2: Tá aqui, né, Gomes?
1: Ah, fala, Perla, tá falando de onde?
3: Eu vou ter que ligar o rádio para as crianças ouvirem, porque elas estão muito ansiosas.
1: Ah, mas é que hoje a pauta é de trânsito, talvez elas não
3: entendam
1: muito
3: não,
1: bem.
3: Daí né? Hoje eu consegui, elas fizeram eu ligar.
1: Perla, regra de trânsito que ninguém segue.
3: Parar no pare obrigatório, né?
1: Bah, é verdade. O pessoal só dá aquela beliscadinha no freio e segue,
2: porque
1: né?
2: Porque eu já escapei de acidente por causa das pessoas não pararem. Nossa.
1: E tu fala de onde, Perla?
3: De Santa Maria. É, meu pai tomou multa por causa disso.
1: Mas tem que parar, né? É. Tem que parar.
3: Tem que parar.
1: Perla, qual é o nome da gurizadinha que tá aí pra gente mandar um beijo?
3: É a Antônia e a Maureen, minha filha e minha sobrinha.
1: Então tá. Antônia...
2: Mauri.
1: Um beijo dos tios aqui, um beijo do Rafa Gomes, um beijo do...
2: Nathan Nunes.
1: E vamos estudar, vamos se esforçar, isso, né? E vem aí as férias de julho e a mamãe vai comprar um chocolate hoje pra vocês.
2: Exato. Vamos gastar bastante energia em casa.
1: Os tios do rádio prometeram, já que ela quer um beijo e a gente tá dando o que
2: vamos
1: ela pediu.
2: Vamos gastar bastante energia em casa pra na escola ficar calminho pra estudar.
1: Exatamente.
3: Ah, que maravilha.
1: Tem que estar com todas as notas boas, tá? Mas a mãe vai sair agora e vai comprar um chocolate pra vocês. Isso. Beijo, gurizadinha.
3: Beijo, guriz.
1: Ó a comemoração, no fundo. Tchau. Eu adoro isso,
2: É muito bom.
1: Cara, a gente tem que fazer de novo aquela da promessa.
2: De ligar e prometer algo pra...
1: Isso, pra criança, pra criança que tá ligando.
2: Tá, próxima quarta.
1: Fechou então, Da promessa e fenômeno. 26400943, regras de trânsito que ninguém cumpre. Alô, quem fala?
4: Oh, boa tarde, Jason, de Campo Bom.
1: Ah, eu já fiquei de cara, já achei que queria que fosse outra mina. Já. Fala, Jason, e aí?
4: Cara, hoje é temático específico, né?
1: É,
2: pessoal, geralmente, todo dia.
4: Pessoal que para em fila dupla na frente da escola... Um dia de chuva, achando que o filhinho tão especial.
1: Fica esperando o filhinho horas ali, né?
4: Trancando todo mundo.
1: Ah, essa aí é clássica também. Quer mandar um beijo, um abraço pra alguém, Jason?
4: Cara, mandar pra minha mulher Carla e pros meus filhos, Carolina e Rafael, que escutam sempre aí, sempre tentam ligar quando é dia das crianças e não conseguem. Valeu.
1: Bah, acontece. Um dia vai dar, irmão. Abraço.
4: Feitoria.
2: Por que as crianças não conseguem? Porque tem algum adulto ligando.
1: É.
2: No dia da quarta-feira.
1: É, exatamente. Tem sempre um adulto na quarta ligando.
2: Sempre um adulto na quarta.
1: Ontem ligou o cara e mandou um beijo pra filha e eu fiquei mal, né?
2: Mas e não o nome era Helena ainda.
1: Não pode ligar adulto, que nem hoje. Hoje não é dia de criança ligar. Porque a criança vai ligar e vai falar as regras de trânsito. Não, não fica legal na boca da criança.
2: Por mais que algumas a gente sabe que dirige já.
1: Fora... Não, criança não pode dirigir, Natan.
2: Não pode, mas a gente...
1: Não, Natan, não.
2: Não sejamos
1: hipócritas.
2: Não, Natan!
1: Sejamos!
2: Motinha.
1: A gente tá no rádio,
2: motinha
1: velho.
2: Motinha elétrica,
1: louco?
2: Cara.
1: Não pode, velho.
2: Aquelas motoquinhas de criança.
1: Natan.
2: Motoquinha de criança.
1: No rádio, não pode. Motoquinha. Alô, quem tá falando?
2: Skate.
1: Cala a boca! Quem fala?
2: Oi.
4: Alô.
1: Oi, quem tá falando?
4: Diego de Alvorada.
1: Fala, Diego.
2: Diego, faz o que da vida?
4: Sou Uber.
2: Velho, qual regra no trânsito a galera não segue?
4: Eles não dão a preferência, cara. Isso é ridículo.
2: E aí tu fica revoltado.
4: Eu fico puto da vida porque eu passo 24 horas dentro dessa lata. Daí os caras não dão a preferência e ainda passo por ti e te xingo.
2: Lamentável.
1: É boa. É boa essa.
2: Quer mandar um abraço pra alguém, meu? Depois
4: cara,
2: desse desabafo.
4: Um abraço pra minha mulher, pra minha esposa e pra minha filhinha de 4 anos.
1: Boa, tá bom. Certo, tá certo.

0: Valeu, Diego, um abraço, cuidado no trânsito aí, meu.
1: Feito, valeu.
0: Valeu, 26400943. Eu lembrei de mais uma e agora esqueci de te lembrar. Putz, eu sei uma, velho.
2: Qual?
0: Eu sei uma. Cara, onde é proibido parar e estacionar, não chama aplicativo. Não chama, velho. Porque tu vai fazer o cara do aplicativo cometer
2: verdade,
0: infração.
2: Verdade, verdade.
0: Vai pra um lugar onde ele possa parar.
2: Ali na rodoviária, geral faz isso.
0: É isso. Tem um lugar da rodoviária que é pro cara parar.
2: Uhum.
0: Não é do outro lado da rua,
2: geralmente,
0: na frente
2: agora,
0: do hotel.
2: Agora que já tem algum tempo que tem os aplicativos, estabelecimentos já tem o espaço pra
0: shopping.
2: Pedir.
0: Shopping. Tem o lugar do shopping pra chamar o aplicativo. Então, se tu chama, tu faz o cara... E vários motora cometem a infração. Por quê? Porque não querem perder o cliente.
2: Sim,
0: porque... E outra...
2: Já pá, correu.
0: Eu vou te dar mais uma pauta, ó, mas deixa passar um pouco pra ficar bem diferente. Erros de chamar o aplicativo. Pede, que daí os motoras ligam. Por exemplo, os motoras sempre me reclamam que os caras chamam e não estão lá embaixo. Aí o motora tem que ficar esperando.
2: Sim, sim. Chama, tá? Quando chegar eu desço.
0: É.
2: Não dá.
0: E outra, se tu vai parar o carro e não dá pra parar, embica na garagem. É pra isso que serve.
2: Uhum.
0: Ah, mas é ruim de manobrar. Mas é pra isso que serve! 26400943. Alô, quem fala?
3: É Gerson.
0: Gerson?
2: Fala, Gerson.
0: Meu, tira do Bluetooth ou do Viva Voz aí, por favor, porque tá, tua voz tá bem no fundo, tá um pouquinho. Tá um pouquinho ruim de te ouvir, Gerson.
2: Liga da onde, meu?
3: Gravata aí.
2: Faz o que é da vida?
3: Motorista de caminhão.
2: Ó, motorista de caminhão. E qual regra no trânsito a galera não segue?
3: Ô, velho, dizer pra ti assim que é a. Faixa preferencial, né? O pessoal não respeita mesmo, cara. Eu sei porque eu viajo o Brasil todo e... Ainda mais agora com essa gurizada tirando carteira e tá, é cruel, não respeita.
0: Vou te dizer uma então que eu sei que os caras não seguem pra ti que é caminhoneiro. Sabe qual? Eles não te ultrapassam só quando tu dá sinal. Eles não esperam tu dar o sinal pra ultrapassar.
3: Verdade, verdade.
0: Tô certo ou tô errado?
3: Tá certíssimo.
0: E vamos ensinar pros caras, Gerson. Tu deu pisca pra esquerda, tá liberado ele te ultrapassar. Tu com deu certeza. Pisca pra direita, tu tá avisando não ele que não é pra ultrapassar.
3: É isso aí.
0: Os caras acham que é só dar o pisca. Aí o cara dá o pisca pra direita e o bonitão vai lá em bica e eu grito do carro de trás. Não, idiota!
3: É,
0: ele tá
3: verdade.
0: Avisando pra tu não passar.
3: É verdade.
0: Viu? Essa regra aí, ela é implícita. Essa regra aí não é qualquer um que sabe, né, Gerson?
3: É verdade.
0: Abraço, irmão. Quer mandar um beijo pra alguém?
3: Abraço. Um beijo pra minha filha tia que tá comigo aqui.
0: Coisa linda. Um beijo. Qual é
3: Isabela,
0: o nome dela?
3: Seis
0: Isabela?
3: Isso.
0: Beijo pra Isabela. Beijo,
2: beijo.
0: Isa!
2: Beijo.
0: Ah, que amor.
2: Que querida.
0: Criança é foda, criança é foda. Mais, lembrou de mais alguma?
2: Manter a distância do carro da frente, do veículo da frente. A galera não mantém, principalmente
0: sabia?
2: Quando tem engarrafamento.
0: Quando tem aqueles engarrafamentos de quatro carros, nem sempre a culpa é do cara de que tá atrás.
2: Uhum.
0: Porque se tu não manteve a distância de segurança...
2: O cara freou...
0: E o cara bateu em ti numa velocidade não muito alta, a culpa é tua de ter batido no outro cara. Aí tu pensa, quem bateu atrás é que tem a culpa. Nem sempre. É. Às vezes a culpa é tua que não bateu em ninguém.
2: Exato.
0: Bateram em ti e mesmo assim tu é culpado.
2: Uhum.
0: Pra deixar de ser otário. Alô, quem fala? Caiu a ligação.
2: Caiu.
0: 26400943. 5h57.
2: Hoje é o dia pra você ligar e desabafar. E você que fica estressado no trânsito.
0: Mas eu achei muito massa que as minas ligaram num dia de trânsito, assim.
2: Sim.
0: Porque pode ser um erro. Eu tenho quase certeza que as mulheres ainda são minoria no trânsito.
2: Não, com certeza.
0: Mas elas dirigem melhor que nós. Então, ninguém
2: com
0: melhor
2: certeza.
0: Do que elas pra ligar e reclamar.
2: Uhum. Elas têm propriedade.
0: 26400943, alô, quem fala?
4: Fala, rapaz.
0: E aí, irmão, quem é que tá falando?
4: João.
0: João, de onde, meu?
4: Alvorada.
2: Faz o que é da vida, meu?
4: Cara, sou eletricista.
2: E qual regra no trânsito a galera não segue, João?
4: Cara, tem duas que é ridícula.
0: É.
4: Primeira, uma, parar em vagas pra PCD. Eu tenho um filho, eu utilizo essa vaga e, cara, quando o cara vai utilizar é Uber parado, é qualquer um parado ali, menos quem realmente precisa.
2: Pode crer. Qual que é a outra?
4: Ligar o pisca-alerta e parar em qualquer lugar.
2: Ah, sim. O pessoal acha que tá invisível, né? Só porque
4: cara,
2: ligou o pisca-alerta.
4: Liga o pisca-alerta, não cria uma barreira na volta do teu carro, não cria uma vaga num lugar que não existe.
2: Pode crer, pode crer.
4: Pisca pra direita, porque tu vai parar, desembarcou a pessoa e vaza.
0: Ah, e tem que dar o pisca pra direita. Não é o pisca-alerta, né?
4: Não é o pisca-alerta.
0: O cara liga o pisca-alerta pra parar o carro, velho. O pisca-alerta,
4: na real, tu não tem... O carro estraga, não é pra te parar.
0: Ou então, quando tu tá em alta velocidade na BR ou na RS, e do nada para e tu dá o pisca-alerta pra avisar o cara,

0: meu, reduz pra essa merda aí.
1: O cara atrás que o trânsito parou do nada.
0: Isso aí. Isso aí.
1: Mas bah, não agora é tu parar e criar uma vaga aleatória onde
0: agora
1: não
0: tu
1: existe.
0: Veio. Agora tu veio. Agora tu veio. Os caras dão pisca por qualquer coisa. Os caras não dão a seta, mas o pisca é por qualquer coisa.
2: Sim, sim.
1: Não, pisca quando tem que dar, não dão.
0: Bah, tu veio bem demais. Tu veio muito bem. Abraço, mano.
1: Feito, um abraço, cuidado.
0: Valeu, 26400943.
2: É só, né?
0: Os caras dirigem muito mal, né?
2: É, no momento que é pra usar, os caras não usam, tchê. E aí no errado eles usam.
0: Não, o pisca-alerta, as pessoas usam o tempo todo o pisca-alerta.
2: Uh-huh.
0: O tempo todo mesmo. Uh-huh. E não tem que usar. Igual ao quê?
2: O quê?
0: Buzina.
2: Luz alta também. Às vezes utiliza em lugares que já tá iluminado.
0: Não, e a luz alta do campeão que tá vindo na contrária. Aí tu dá uma luz alta pra ele e ele fica brabo.
2: Uh-huh.
0: Tipo, meu, baixa isso aí, cara. Que isso? 26400943, olha quem fala.
3: Não acredito que eu consegui ligar pra ele.
0: Não
3: mentira.
0: Acredito que tu conseguiu ligar pra nós.
3: Ai, não. O Sandrinho tá aí?
4: Não, eu sou do outro programa.
3: Ah, Sandrinho, mas eu te adoro.
4: Como é que é teu nome?
3: Gabriela de Santa Maria.
4: Gabriela de Santa Maria. Uhum.
3: E...
4: É, Gabriela. Ô, Gabriela, qual é a regra que ninguém segue aí em Santa Maria?
3: Tu sabe os machão que fica mexendo no telefone?
4: O que tem de machão que fica dando like em Tinder, olhando rap, eles ficam andando rápido pra cruzar contigo, né, Gabriela?
3: É, aí eles estão achando que estão dirigindo direito, estão ocupando as duas faixas ao mesmo tempo, mas estão mexendo no celular.
4: Bah.
3: É brabo, né?
0: É brabo.
3: O buzinho ainda fica brabo.
0: Não, e os caras param no semáforo, Gabriela, olham o Insta, e aí quando abre o sinal, eles ficam parados olhando o Instagram. Aí tu buzina pra eles e eles ficam bravos.
2: Aham,
3: Ficam bravos?
0: Não, eles ficam machão, nessa hora ficam... Eles querem bigar. Ah, o que que é isso?
3: Também, buzinam pra ti, como é que tu reage?
4: Ah, eu saio e dou soco na cara. Não, eu sou da luta, eu sou o cara violento.
2: Tu luta o quê?
4: Krav Maga. Krav Maga. E jiu-jitsu, eu gosto de finalização no chão, assim, ó.
0: Gabriela, valeu, quer mandar um beijo pra alguém?
3: Valeu, gente, obrigada.
0: Não quer. Tá bom.
2: Às vezes, ninguém merece o beijo dela.
0: É, às vezes é isso. 6-1 se passamos. Vem aí o Pretinho, não sai daí.
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6: É, minha gente, o congestionamento tá pegando na BR-116 mais uma vez em Canoas e nos dois sentidos. Fica esperto, ali na altura do viaduto da Avenida Inconfidência tem trânsito lento dos dois lados. Nessa região, a rodovia do parque funciona melhor. 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
9: Boa tarde, meu amigo Rafinha Beneghiaso.
14: Muito boa tarde da perna, boa tarde, estamos aí novamente com mais um Pretinho Básico, 6:07, noite de quinta-feira, a temperatura tá despencando no sul do Brasil.
15: Loucura, loucura, loucura.
14: Sou na caixa, mestre menino. Vamos nessa com o bebê e com a raça aqui, agradecendo a audiência de todo mundo e desejando aí um bom retorno pra você que tá saindo do trabalho, pegando o trânsito. A gente sabe que o horário é sinistro. 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Boa tarde, Vini Moura.
16: Ô, Rafinha, boa tarde, vambora, azar da chuva, vambora. Aqui a vibe é boa.
15: Vem, deixa chover, deixa.
14: O nosso amigo Léo Oliveira, boa tarde.
17: Tô no reggae, meu irmão.
14: Reggae.
17: Ah, tô bacana, é bom ouvir um reggaezinho, né,
14: é bom, cara? Ouvir uma reguinha, né? É bom ouvir música, né, cara?
17: A gente foi no show do Dazaren e que show, né,
14: tio? Pô, que show legal. Que show. Verdade.
17: Cara, e os caras, uma banda, uma porrada.
14: Que banda legal. Pô, e aí, coincidentemente, desculpa, Léo. Não, termina aí, a banda é uma porrada. Não,
17: curiosamente, tá, nós três somos lá, eu, tu e o Rafa, e cara, porrado. Bora, estava
14: emocionante o show, cara.
17: Pô, emocionante o show, cara. E falou assim, ô, meu... Que show foda! É. Tu entende?
14: O ano povo? Que vem tem de novo o Daza aí.
17: Tu entende por que, que a galera de Santa Catarina é tão apaixonada pelo Daza, né, cara?
14: E tem todo fera, sentido. Muito fera. Botar o Gomes na roda aí. Boa tarde, Gomes.
18: Fala, Rafinha, boa tarde.
14: Eu vi um corte, cara, da explicação como se deu a música Vagabundo Confesso.
18: Como que se deu?
14: Que é primeiro é uma música que... É, eu não sei se eu vou usar todos os termos corretos, assim. É que foi... O troço do cara tá na tela ali. É, citando uma música da capoeira que tem ali,

0: Assim, ótimos músicos e vários sons legais. Um abraço pra galera do Das Aranha, botar o Lelê e o Adams na roda, não sei se estão os dois aí, boa tarde, galera. E nunca mais voltou.
1: Fude, ali, ali, tá lá, o velho. Tá lá, o velho, tá, velho apareceu.
0: Mas o áudio não
2: tá
0: vem.
2: Na 1, será que foi fechado? Tá na 1.
0: Pô, cara, tava...
1: É que o retorno que tá pra nós, o Lelê, tá bem atrasadão.
0: Sim, não, eu sei, mas a linha que mudaram, né? Tava na externa 2, no Vibe Copa, agora no Pretinho externa 1, maravilha.
3: Que a gente aproveita todos os minutos que tem sobrando e dá uma carguinha sempre nos equipamentos.
0: Boa, né? Lelê!
3: Para não faltar bateria. Mas estamos aqui com exatamente 17 horas e 10 minutos, 36 graus no termômetro, 42 de sensação térmica.
0: Que loucura!
3: Acabamos de ver a Espanha passear em campo, fazer 3-0 na Áustria. E agora ficar esperando de camarote o vencedor de Portugal e Croácia. Chamar para vocês, porque... O personagem tá ganhando corpo, gente.
0: Sim.
3: Tá ganhando corpo.
0: Não acredito.
3: E mais do que ganhando corpo, ele tá ganhando cabelo também agora. Não porque, é possível. Né? É, exatamente. Né?
1: Gastamos, investimos.
3: É, exatamente. Olha ali, houve um investimento.
0: Ah, pera aí, Lelê. Então... Deixa eu só reforçar o convite pra galera chegar na ATLTV, né? Porque não...
3: Por favor.
0: Descrever é uma coisa, mas enxergar é outra. Pode seguir, Lelê.
3: É que agora, né, o nosso Carlo Ancelotti, ele tá...
0: Ele com o chicletinho, né?
3: Não, o chicletinho, porque tu não sabe o que esse velho fuma, Rafinha. Fuma de vape, passa o tempo inteiro fumando vape.
2: Hoje
3: vape,
2: é sabor vape, que é o vape dele ainda, né?
3: Aí pergunta pra ele, como é que tá, professor? Boa tarde pro Pretinho Básico aí.
4: Bueno.
3: E tem gente ouvindo no rádio também, não esquece de quem tá ouvindo, só te vendo, tá?
4: Um saludo para toda a gente que está escutando o cafezinho agora.
2: Pretinho Tamo Básico. Ali,
0: Perdão. Tá.
4: Perdão,
0: pô,
4: perdão,
0: mas daí é sacanagem, né?
4: Não, perdão, é sacanagem, sim, ok. Um saludo a toda a gente que está escutando, vendo também por ATLTV. Estou muito rápido to be here with you, my friend. And the flavor of my vape now...
0: The flavor.
4: Chá de la 5.
0: Ah, bom!
3: Que legal. Tá bom pra tomar um chá hoje com essa temperatura?
0: Ah, eu adoraria tomar um chá hoje.
1: Qual é a sensação térmica aí, ô professor?
3: 42.
1: Aqui é 8 graus, Lê.
3: Não, e ô Léo, a gente comentou ali antes do Vibe Copa, porque essa oscilação de temperatura aqui, porque a gente sai do ar-condicionado, vai pra rua, ar-condicionado, ela começou a debulhar nossa voz. Aí as vozes estão falhando. Aí o professor Ancelotti, antes aqui de começar o pretinho, ele pediu um uísquinho. Um uísquinho pra dar uma regulada na voz.
0: Não. A temperatura ideal pra tomar um uísquinho.
3: Sim, ainda mais com o preço. Não, e o preço do bar.
1: Quanto é a dose? Quanto é a dose? Quanto é, Ancelotti?
4: Não se habla em público, desse não é. Não se habla em público.
0: Que? É. Bah, tu tá louco, tá de sacanagem. Mas tá ótimo.
1: Não, mas a esse preço, tu vai ver umas tetas aí.
0: Boa tarde, Ivan.
1: Não, tu vai ver uns peitos aí, não pode.
0: Não, esse valor, tem que ver o aspecto. Tu vai insistir.
2: Cara, tu vai repetir, velho.
0: Cara, não viaja. Ele tá no hotel ali, tá trabalhando. Segura, Joia, faça uma boa tarde, Joia.
1: Mas eu pensei também que ele tava numa casinha de entretenimento.
0: Mas pensar que
1: é
0: de entretenimento e falar que vai ver umas tetas é outra coisa.
1: House da Luz Red. Sabe que eu tenho um amigo que uma vez foi numa casa dessa, nego, e passou um vagalume por ele, nego.
0: É verdade.
1: Ô,
0: nego. Era só piscar.
1: Tava tudo escuro, nego.
0: Eu fui nu.
1: Piscava, nego. Apareceu o rostinho dele.
0: Ah, que loucura.
1: E eu fui nu também, sabe o que aconteceu? Amigo meu queria comprar 3 champanhe, 1000 pila cada um pra conversar.
0: Não é possível.
1: Quase apanhou.
0: Mas ele tava sensível, talvez precisava conversar.
1: Não queria 1000 pila no champanhe.
0: Ô, louco.
1: Uma vai ter uma bagunça. Não, só pra conversar.
4: Não dá. A camiseta de Gordo Léo, perfeito.
0: Sim, né?
4: Costura.
0: É o nosso tio, né?
4: Parece o Chavo del Gordo.
0: Vamos trazer aqui os diz...
1: Destaque
0: do veludado. Pretinho, né? Aveludado. Tá que nem o outfit do Da Pena hoje.
1: Não,
0: né?
1: Hoje tô mais tranquilo.
0: Aveludado.
1: É, final da semana, a voz, ela não pode ser. Tem muita coisa aí,
0: muita
1: amanhã.
0: Coisa. Final de semana o bicho pega.
2: O narrador amanhã.
0: Narrador, né? Eventos, entretenimento, shows.
1: Sábado, né? Sábado todo mundo convidado. As aventuras. As aventuras de Gordo Léo.
2: Não, é só no palco as aventuras, né?
1: As aventuras de Gordo Léo, né? Com o Ivan e Palhaço Maionese. Pô, agora tem que levar a fantasia.
0: Aí eles aparecem também
1: e
0: no show.
1: E o nosso produtor falou...
0: Tá metendo essa aí também agora.
1: Claro,
0: aí,
1: não. Maionese, cara, Ivan. Não, e o show... Dinheiro, e eu só mudei o cartaz.
0: Ah, é claro, isso aí. Bota ali, acrescenta
1: os dois. Só muda o cartaz.
2: Não,

0: Ah, o Pretinho mudou o show.
1: Cara, se apertar...
2: Não, mas o cartaz é quem tiver disponível.
1: Não. Ali o rotativo ali é o seguinte, né? A parte boa é que agora, quando voltar os gurinos, vamos ter o Ancelotti no show, né?
2: Ah, isso é bom, né?
1: Isso, é verdade. Nós já resolvemos o quadro do Adams, né? O Ancelotti, pronto. Resolvemos um quadro.
2: Paradinho, fardadinho, umas 10 frases ali, pum, pingou.
1: Isso aí deu.
2: Pronto, tá aí. Ô, meu, os diz...
3: Ah, perdão, Ancelotti. Loculagem pilocada com esta voz que está toda bem,
2: né? É, isso aí. Aí é time. 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Resolvemos o problema da churrasqueira do Lelê lá outro dia, né? Coisa
1: linda. Pois é, mas muito
2: obrigado.
1: Ah, e o sachê do gato, compraste?
2: Comprei, claro.
1: As gatinhas estavam com fome.
2: Água mineral com gás, porque eu gosto de tomar com gás da noite.
1: Ah, tu chega lá depois, né?
0: E eu preciso de vocês, principalmente do Lelê.
2: Opa!
0: Que nos nossos aniversariantes, a gente pode ter esquecido uma pessoa muito importante. A Zagonel tava de aniversário, 37 anos. Oh. Então precisamos mandar os parabéns aí, o Lelê, que é mais íntimo, né?
2: Não, eu concordo. Ah,
4: com certeza, um beijo.
1: Não botou a foto do casal.
2: A gente esquecer é relativo, né?
0: A gente produção.
2: Tá.
4: Beijo pro Cleito lá, pra toda a galera da Zagonel. E aproveitar também e mandar um beijo pra minha sobrinha Bárbara de Belu, que tá de aniversário hoje também. Eu amo a Bárbara. Um beijo daqui. Sim, a Babi. Legal. A Babi tá de aniversário hoje.
2: A Babi é. Eu não conheço o Lelê, desculpa, mas enfim, parabéns pra você.
0: Não, tu conhece, não tá lembrando. É óbvio que tu conhece.
2: Eu conheço?
0: Não, certo.
2: A sobrinha do Lelê?
0: Sim, mas tu não tá lembrando dela. Tu não tá associando ela
1: a... Mas por que tu falou nesse tom risonho?
2: Por que que tu tá...
0: Tu falou já... Tu lembra, tu lembra? Não, tu lembra porque ele tá... O Raquel tá sempre nas festas do Lelê.
2: Ah, tá, entendi.
0: É, foi meio bagacinho. Não, não fui, vocês são doentes.
2: Eu só vi que teu olho deu um brilho, mas eu não
1: senti o tom. Nem um amigo meu, que amanhã na opinião não vai
2: sozinho. Ô Lelê, água de graça. É,
0: uma jogada de água assim.
1: Não, é que tu me... Desculpa, tá? Tu meteu...
0: Não, a maldade tá na tua cabeça.
2: Claro! Isso é verdade.
0: Entendeu? Tá na tua cabeça.
5: É que ele gostaria, né?
0: Exato.
2: Aí, ó, viu? O cara tá aí, ó, meu, sou muito
1: chinelo. Não, mas assim, ó, mas tudo bem. Não tem problema nenhum, né? Tu conseguiu engraçar a amiga do lado do nosso amigo, não? Tua opinião, pro amigo levar na garotona, minha opinião.
2: Ah, ali? Consegui, claro. Ali.
0: Vocês não fazem ideia.
2: Vocês não estão entendendo o que virou a redação ali.
1: O virou o Clíster Wood. É o Charles Bronson.
2: Não é. É o duro de matar ali, velho.
1: O Bonanza tá foda.
2: O nosso ouvinte, que completa mais um ano de vida, a nossa ouvinte Lisiane Machado, ela é contadora, educadora física e influencer digital de Esteio. Tá completando 35 anos e deve estar pingando um pouquinho de cada lado. Não, aí.
0: Tem que dar,
2: né? É, né? Porra, três trampos, né? Coisa linda. O José Thiago é o Zé Carona, polivalente.
1: Não tá fácil pra ninguém, né?
2: Não tá, hoje em dia o cara não pode ficar
1: na barra. Tem vários empregos, né?
2: Pô, o cara, um vai faz som, apresenta evento, vai pro show,
0: volta.
2: Palestra.
0: Eu tenho show hoje também.
2: Hoje?
4: Treinador da seleção e radialista.
2: E radialista. Não, mas peraí, então, vamos conectar tudo pra dar o serviço. Hoje tu te apresenta onde,
0: Gomes? Show de improviso radioativo, eu e o Eric Clapton. Boa. Hoje lá em Novo Hamburgo.
2: No Boteco Comedy.
0: Boteco Comedy, 9 da noite estaremos lá.
2: Maravilha, tá todo mundo convidado aí. Do Vale dos Sinos aí, o lugar é legal pra caramba e o show é muito bacana.
0: Vai de helicóptero? Por quê?
1: Não, ele vai ser expulso depois do destaque, se fosse caso é comigo.
0: Não, 9 horas dá tempo,
2: tranquilo. Pô, dá tempo, pô, cara. Dando a 140 casa, na BR, dois palitos. Zé Carona é o nosso operador de lives aqui, que tá levando a live direto dos Estados Unidos pra todo mundo acompanhar. E essa carinha aqui dos integrantes do programa, né?
1: Tá bom, o
2: é o que Deus deu.
1: De peruca tá bonito, Antilote.
0: Melhorou muito.
1: Não, deu um gás.
0: Não, tá parecendo o Evandro Mesquita.
4: Graças. Não vai precisar mais ficar pintando.
3: Não tem nem cabelo branco, né?
4: 15 minutos pintando cabelo.
0: Era o Otávio Mesquita.
2: Tu falou o Evandro Mesquita da Blitz, não tem nada a ver com
0: isso. Não, era o Otávio Mesquita.
1: O Lelê que parecia o Evandro Mesquita.
2: É, exatamente.
0: Tá bêbado, o Sandrinho tá bêbado.
4: 20 anos.
2: Vamos aos destaques, amigos e audiência. Estudo diz que dormir de conchinha...
0: Ah, não.
2: De novo.
1: Eu discordo.
2: De novo. Estudo diz que dormir de conchinha protege a relação.
0: Não, cara.
1: Eu discordo.
0: Não aguento mais essa manchete. Por quê? Por quê, menino?
5: Aquilo é que toda...
6: vez por tá, mês.
1: Tu não tá nem...
6: tá fazendo sacanagem aqui,
1: ó, tu não tá nem um ano é no programa.
2: É só pra ver se a gente tá ligado.
1: É tu não tá nem... Quanto tempo tinha visto essa notícia? Não,
6: umas 5 meses.
1: Ah, tá, tu não bateu um ano ainda.
6: Não, não bateu um ano. Faltam 3 meses pra bater um ano. E eu não lembro... Eu lembro não,
2: e vem também a manchete. Dormir pelado faz bem pra não sei o quê.
1: Essa notícia é essa notícia é mais que o Borão.
6: E amanhã...
3: Era algo de inteligência artificial também.
1: E geração Z.
2: Z? Geração e não tá mais saindo o teste.
6: E amanhã vai vir. Sabe o que vai vir amanhã?
1: O que vem amanhã, Zé?
6: As 10 principais músicas de rock dos anos 90.
1: Segundo a IA. Segundo o Gemini.
0: Cara, o pior é que é um novo estudo, tá?
2: Tá, vamos
0: que,
2: lá.
0: Que agora. Analisa...
1: Ele fala não, a mesma coisa, mas é um novo estudo.
0: Que não, que ele analisa a conchinha, ela não precisa ser a noite toda.
2: Ah, é, eu não aguento.
0: Sério?
2: Que deitem atrás de mim de conchinha.
1: Ele não aguenta que coche ele a noite
2: inteira. É, pô, a noite inteira não dá, né?
0: 10 minutos.
1: Eu tenho um amigo meu que o negócio é o seguinte:
0: suficiente
2: já dá de coche. Pegar no soninho.
0: Não, e pra regular os teus hormônios.
2: Ó, tá? Legal, viu? 10 minutinhos.
1: Vou dar um tibli, né?
2: Ou ah, vem, não, ele vem, se apresenta, encostou.
1: E ou não, né?
2: Ou não.
1: Depende do tempo de casado.
0: Porque a ocitocina é o hormônio do vínculo.
2: Olha aí.
0: Tá? É aquela sensação que a gente não sabe explicar. Quando tá pele com pele. Sabe quando a tua pele encosta na pele de uma outra
2: química,
0: pessoa?
2: Né? Não. Química, né? Não. Como sabe. Que não sabe? Tu nunca te encostou em ninguém?
0: Então tira a camisa.
2: Só em papelão.
1: Faz tempo.
0: Então tira a camisa e senta aqui no meu colo.
2: Bah. Não, mas aí tá demais. Não, tá te passando. Tá te passando.
0: Essa sensação é a que libera a ocitocina. E é por isso que, às vezes, bate com uma pessoa e não bate com outra e a gente não sabe explicar.
1: É, mas na coxinha não dá de bater todo mundo. É bateu ou bate o outro, né?
0: Como assim?
1: Não, bateu o carinha, o coisa, o negócio.
2: Não, mas o que ele tá explicando é bater a química.
1: Ah, pensei
2: que né? Tua pele com pele. Tem pele que é que nem beijo. Não encaixa, ferrou.
0: Ferrou.
1: A pessoa que não bota a linguinha, né?
2: Não, ou parece que tem um ônibus assim, tu bate dá com os dentes com dente. Isso é horrível.
1: Tem que morder o beicinho.
2: Ah, tem que gostoso. Sentir a linguinha. Não pode ter muita baba,
1: não,
2: né?
1: E outra, não pode
2: a ter baba é pra depois.
1: Gostinho né? De cigarro na boca.
2: Não, é aí não dá, aí não dá.
1: Mas o beijinho, o cara, gosta de cigarro. Horrível.
2: E fio dental, né? Passar fio dental. Gengivite é uma merda.
0: Então, 10 minutos é o suficiente
2: tá.
0: Pra que isso aconteça. Por isso que eu separei essa notícia.
2: Entendi.
0: Que a gente sempre falava sobre a noite toda, sobre o ato contínuo.
1: Tá aí o braço, né?
0: O quê?
1: Ah, conchinha, se o teu braço ficar por baixo, né? A moça foi.
2: E quando é que vem a manchete de dormir nu?
0: Semana que vem.
1: É bom pra saúde.
0: Precisa mudar um pouco o elenco.
2: Isso.
1: Isso é que nem o destaque do Da Pena. Quando ele vê aqui que deu certo com um, ele espera trocar o elenco. Trocou metade e já vem de novo.
2: Claro.
1: Com ele.
2: É, isso aí. Tá, tu vê, o Da Pena hoje pode aparecer. Como mais.
3: Ivan, né? Ivan tá falando rapidamente. Hein?
2: Sim, né? Eu como... quase. Ah, era o Ivan?
0: É que ele não sabe mais.
2: Eu achei que era o Léo.
3: É isso. Não conosco mais a voz da Ivan.
0: É o meio termo, né?
3: Agora
0: é
3: Ivan.
0: Agora é Ivan.
2: Ah, é, agora ele, é que ele assim, focou,
1: né? Tu tem razão. Ele deu uma focadinha. Obrigado, Antilote. Ele deu uma focadinha. É que eu tenho. Eu dei uma agitada na tarde, mas daqui a pouquinho já bateu a tristeza, eu fico quieto.
0: Não, quando o vídeo dá volta no. Olha só. É isso, quando o personagem vai embora, repete o bordão.
1: É que vai pro. Ai.
3: Perfeito.
2: Vamos pra mais um destaque aqui, Ivan, né? Ivan, isso aí.
1: Agora pegou aqui.
2: Ah, pegou.
1: É isso que eu tô dizendo.
2: Não, o que houve?
1: O que acontece comigo?
2: Às vezes.
1: Pegou aqui. Pô, agora.
3: Quando eu emociono, eu fico estridente.
1: Ah, eu tô com um negócio que mordeu. Ai,
2: Não, maravilha. Dono de corretora que usava imóveis vazios para sexo com amante é processado por ela e pelo ex-marido da mesma.
1: Esse é crime
0: agora. O Stephen tinha uma corretora, uma imobiliária milionária.
2: Tá.
0: Ele trabalhava, sabe onde, Rafinha? Honolulu, que fica onde?
2: No Hawaii.
0: Então tu imagina, Rafinha, que ele tinha casas à beira-mar.
1: Chega no Havaí.
0: Pra serem alugadas ou vendidas. E ele era o corretor responsável pelas mansões de luxo.
2: Imagina.
0: Então o que ele fez? Ele pegou a assistente pessoal dele e ele levava ela junto pra ajudar a mostrar. E eles começavam inicialmente com a prova oral.
1: E launa danada!
0: E se tinha mais tempo... Eles finalizavam o serviço.
6: E o Havaí abaixo de Zé.
1: Ah, e o gordão e o...
2: Não, ali é calor, Havaí é calor.
0: O gordão, só que aí agora tá rolando 3 processos por conta desse relacionamento extraconjugal.
2: É.
0: Número 1, a mulher está processando o corretor, alegando que ela era coagida a fazer sexo com ele. Ah, não, aí... Como ela era subalterna...
1: Tem que ter amizade antes.
2: Ela, aí ficou ruim, né?
0: Ela disse que ela não tinha opção e por isso ela precisava... realizar os fetiches dele.
2: É, cara, a gente viu, você se joga? Na
1: manchete.
2: Não, mas aí tu tem que esperar o cara
0: se jogar, né? Gente, é que nada disso é comprovado. Tudo isso é processo,
1: Só dá uma avisada, nego.
0: Número 2.

0: tem um processo do Stephen, o dono da corretora, dizendo... Cara, não, eu não fiz nada de errado.
1: Olha aí.
0: E tá processando ela por dano moral, porque ele tá dando a entender uma coisa que ele disse que não fez.
2: É uma briga de versões.
0: Exatamente, é uma briga de versões.
1: É uma palavra com a outra.
3: São duas palavras.
4: Uma certeza tem nessa história toda.
1: É, eles transaram, né?
4: Não, não, tem um corno.
0: Então, Lelê, então... Esse é o terceiro processo.
4: Sim, é porque a manchete dizia, né?
0: O corno também está processando o Stephen, o dono da corretora, porque ele alega ter sofrido dano moral, porque esse caso todo mundo ficou sabendo, era um cara bem famoso, de uma corretora bem grande lá no Havaí.
1: Bem conhecido,
0: e principal, né? Por ter arruinado a vida amorosa dele, que isso teve problemas pessoais, e por causa disso agora ele também está processando o Stephen.
1: Que loucura, né?
2: Ah, mas isso aí...
1: Isso aí o quê?
0: Quem nunca...
2: Não, a questão é que eu
1: vamos ver, o comentário pra... balizado de Vini Moura.
0: Vinícius, a opinião de Vinícius.
1: Vinícius, o jornalista.
2: Eu não sei se é o caso tu levar uma guampa pro tribunal. Eu acho um pouco humilhante.
4: Eu concordo contigo, Vini. Tipo, tô sempre assim, sendo fechado
2: toma
4: contigo.
2: Toma teu chifre, beleza, vai isso, chorar. Vai
1: não, mas aí esse é um lado. O outro lado é a mulher que argumenta não, que foi...
2: Coisa. Esse aí é outra coisa. Eu tô
1: sofreu falando, assédio.
2: Eu tô falando do lado do chifrudo.
0: Ah, o corno megafone.
1: Ah, o chifrudo, foda-se.
2: Exato.
1: É isso. Tipo assim, mano. Para de mimimi, não, tomou água e vai.
0: Cala tua boquinha. Cala tua boquinha e vai atrás de outra pinta, velho.
4: Se eu sou o juiz, eu digo assim, olha só, vamos debater aqui, ó, o assunto que é sério aqui, que é o assédio da menina. Tu, corno, vai-te embora.
1: Isso,
4: vai-te embora, que tu
1: agora
4: é
1: vamos falar sobre a mulher, a pronto.
5: A pior coisa que tem na vida é um corno vingativo.
4: Por quê, professor?
5: Porque é pior, não há essa pergunta.
1: Não tem piada. Não era uma piada.
0: Não era escada.
1: Era só um comentário.
5: Era só um caco, era só um
0: caquito.
4: Tu pensa que depois da Laguampa tem que...
1: Ah, não, mas daí tu vai falar também espanhol.
0: Ah, não, é o Lelê. Tu falar espanhol com o personagem passa um pouco do nosso limite.
1: É, daí já é demais.
4: Mas por quê?
0: Tem uns caras que ele leva o golpe, faz questão de ligar pra contar que levaram o golpe, eu nunca vi.
2: Ou faz um vídeo na rede social e fala que foi traído. Bah, meu, não enche o saco.
0: Não, o vídeo é o ápice da chinelagem.
2: É o ápice, daí é tipo assim, sabe o que dá vontade de dizer pro cara?
0: Bem feito. Por isso levou a golpe, porque a tua mulher... Só tem que contar em forma de entretenimento. Bah, meu, olha o chifre que eu levei.
1: Exato, beleza.
0: Tu tá não vem chorar, não vem chorar as mágoas.
1: 6h27, Elton John pode voltar aos palcos com holograma.
0: Holodum?
1: Holograma. Não, holograma.
4: Mas ele tá vivo ainda.
0: Mas ele está aposentado, tá? Ele está aposentado e vai retornar para uma última apresentação no Rock in Rio. Mas é o Vini de Mestre no show pra ti.
2: Porque ele afirma que faltou na turnê de despedida dele atender ao público brasileiro.
1: Tá.
2: Mas ele estaria negociando com o Hard Rock em Las Vegas.
1: Oh, my God.
2: Pra montar uma mega... apresentação com hologramas.
0: Ah, não.
2: O quê? Porra, isso aí é a chinelagem que eu faço.
0: Isso aí é, a gente faz. Eu porra. Faço no Kelly, ele faz os empreendimentos dele.
2: É foda.
1: Ah, cala tua boca.
2: O Elton John estaria preparando uma parada em algo bem tecnológico.
0: Mas quem que é integrante original do Elton John?
2: O Elton John.
0: Se ele não for, não tem ninguém original.
2: Não. Os integrantes originais montaram a Queen Experience. Eles também não tocam
1: só não tem o Fred Mercury.
2: Também é holograma. Holograma com o cara vivo tá de sacanagem.
0: Não, o Fred Mercury cantou
2: pra subir, ok? E aí, o Hard Rock vai ter... Não, e não só isso. Também estariam em negociações hologramas da Dua Lipa, que tem o dueto com o Elton John.
0: O cara cansou.
1: Cold Heart.
0: Se tu cansa, tu acha que a Dua Lipa não cansa?
2: E do KKD.
0: Esse eu não conheço.
1: Também não.
2: Que também faz... que também faz um dueto com o Elton John. Então,
4: o Soda Stereo tá fazendo isso na Argentina agora. Eles estão fazendo shows lá no Luna Park, que é um lugar fechado. Eu acho que deve estar em torno de umas 12, 15 mil pessoas por sessão. E os integrantes eram três, né? E um faleceu, o vocalista, o principal, faleceu. Gustavo Cerati. E aí eles pegaram e colocaram Cerati no telão a participação do Cerati, os outros dois tocando ao vivo. Cara, ele tá lotando. E é todo mundo chorando, todo mundo feliz, todo mundo emocionado. É isso.
1: Mas estão felizes, né? Estão chorando, né?
2: Tá, mas é que o Elton John aposentou, Vini. Ele tá velhinho, ele não quer mais.
1: Ele optou por aposentar. Então...
2: Não, mas a grande crítica do público...
0: Jogo, ficar feliz
2: a grande crítica do público. Olha, não é essa. A grande crítica dele é que viralizou uma entrevista dele em 2018,

0: onde ele fala que holograma é golpe.
1: Ah, olha aí.
2: Ah, tá aí, a hipocrisia
0: que
2: mais
0: ele
2: uma
0: jamais,
2: vez.
0: Gente. Jamais, essa seria a última coisa que ele faria em vida.
1: Mas as pessoas podem mudar de opinião nessa vida, né?
0: Mas ele tá,
1: né?
0: Certo.
1: Isso é um privilégio.
3: Que privilégio!
4: É a última coisa que ele tá fazendo em vida, um holograma, ele não mentiu.
0: Cara, ele não tá morrendo, velho.
1: Todo mundo não sabe. Ele não tá morrendo, ele vai tocar no Rock in Rio, cara.
2: Não, mas ele virou holograma agora.
4: Não vai holograma.
2: É o primeiro passo.
4: O primeiro passo.
1: A ideia de ter o holograma é, claro, fazer uma homenagem pra quem já cantou pra subir. Mas, nesse caso, ambos não subiram. Nem a Dua Lipa e nem o
2: Todo mundo que xinga, todo mundo que fala mal de uma tecnologia se ferra depois porque acaba utilizando. E ele tá sendo a prova
0: disso. Isso é verdade, aumento peniano é um negócio nada a ver.
4: Mas eu vou dizer uma coisa, tá? A gente foi no... O Rafinha foi agora sábado passado, eu fui na sexta do show do Barão Vermelho, tem o momento que o Cazuza canta...
1: Tá, mas aí...
4: Não, pera.
2: Calma, tá.
4: Não, beleza, é que entra...
1: É uma homenagem.
4: Homenagem, ele cantando, é do caralho.
2: Não, aí
4: isso é legal.
1: Mas é uma música.
4: Mas holograma é igual, pra mim é igual. Léo. Holograma é igual,
5: Léo. O último show do Paul McCartney que eu vi, deve fazer uns 3 anos lá em Curitiba, já era da turnê que ele colocou o John Lennon pra cantar com ele.
4: Aí é legal.
5: E é absolutamente emocionante.
4: Mas aí não, é legal. Claro é. Mas tu ia o show, imagina o show inteiro do John Lennon sem o John Lennon.
1: Não, não tem como, não tem como. Não,
0: mas gente, tu ia te repunar. Nesse caso,
5: mas se bombar esse negócio dos hologramas, a gente vai poder fazer uma turnê
4: maior do Pretinho. Que nem o show do Guns que eu fui, não tinha o Ego Exo.
5: Pode mandar fazer uma turnê nossa, a gente pode fazer os nossos hologramas e dá pra fazer vários shows.
1: A gente não enche nem com os integrantes em pessoa física, imagina o holograma.
5: Aí em Jaraguá, acho que dá pra mandar os hologramas.
0: Aí tu tá errado, Rafinha. Todos os shows do Sextou do Pretinho foram com sold out.
1: Isso tu tem razão.
4: Leve em Jaraguá pra
0: turnê. Todos.
1: Então o holograma é só em Jaraguá.
4: Claro.
1: Fazer sexo regularmente deixa o cabelo das mulheres mais brilhantes.
2: Hoje é sobre isso.
1: E cara. A pele mais macia.
2: Das mulheres, Cedric.
1: Sim, sim.
0: Tu quer separar o destaque da semana que vem?
1: Ah, eu acho uma boa.
2: Tu, toda hora tu tem, ele quer bocar alguém assim.
0: Não, né? Não. Eu dei uma sugestão.
4: Mas eu vou defender.
2: Tá, mas é o Sandrinho ou o Gomes?
4: Eu vou defender o Sandrinho.
0: É que tu falou pro Sandrinho.
2: Pois é.
0: E eu respondi perguntando se tu queria.
2: Mas eu tô falando.
0: O Gomes ia ficar bem feliz de ter menos trabalho.
5: Não, mas, ô Gomes, nesse destaque eu fiquei curioso, porque o fazer sexo ele tem várias formas, né? Porque
1: não, eu, é. Como.
0: Regularmente, Lelê.
5: Não, não, pera aí. Mas eu quero dizer o seguinte, por exemplo. Pra ter esses benefícios no seu corpo, assim, a mulher precisa, por exemplo, atingir o orgasmo?
0: Claro.
5: Ótimo. Então é importante saber, é importante pontuar isso aí.
0: Tá, mas é meio que pré-requisito quando tu faz sexo que as pessoas...
4: Não. Orgasmo não.
5: Tem que avisar os
2: guris. Tu nunca transou sem ter o orgasmo?
4: Nunca.
0: Eu não.
4: Ah, meu irmão, tu nunca jogou meio jonjo? Ah, pra cima de moá, meu irmão.
1: Não, mas é que eu acho que é mais fácil. Não, peraí, vocês estão. Não, peraí, aí tu fala por ti. Tem uma coisa que o Gomes tá certo. Eu acho que é muito mais fácil o cara chegar ao final do que a mulher. Não,
2: beleza.
4: Isso aí, ok. Mas orgasmo.
2: Qual foi a pergunta que a gente perguntou?
1: Não, como assim finalizar, tu terminar, tu chegar ao orgasmo pro homem, ele terminou a relação. Agora, nem toda mulher consegue chegar lá.
2: É isso.
1: Porque o cara, ele é afoito.
2: Olha só, isso é uma coisa. O que a gente perguntou foi se. Ele, em algum momento, já fez isso e não chegou ao orgasmo.
0: Não perguntou isso.
4: Perguntou
2: sim. Perguntei sim.
0: Pode pegar o áudio. Em algum momento tu não chegou ao orgasmo, eu disse, eu não.
2: É isso.
0: Foi a resposta que eu te dei.
2: Então, eu te perguntei, tu não chegou. Tu não chegou. Eu te perguntei. É isso.
1: Não, agora
2: deu uma bugada. Agora eu também buguei.
1: Tu deu uma bugada.
5: Eu não entendi o que ele falou.
2: Ninguém entendeu o que tu falou, velho.
4: Tá, tu já transou em algum momento da vida sem chegar ao orgasmo.
1: Por favor, não foi isso. Não, mas aí eu corroborei porque pro homem é mais fácil, cara.
2: Tá, mas é que não é... Ok, concordamos contigo. Só que o que tu tá falando é outra coisa.
1: Não, eu acho que tu perguntou uma outra coisa.
2: Não, eu perguntei exatamente o que o Léo perguntou. Não,
1: o que que tu perguntou? Pergunta de novo.
2: Se alguma vez ele tava fazendo o ato e não chegou ao orgasmo.
1: Não. E ele falou que não, que todas as vezes ele chegou.
4: Ele é uma máquina.
1: Meu Deus, tu não pode
4: cara,
1: ser também
4: tão tantã, cara. Ele nunca broxou, então.
1: O destaque, broxar é uma coisa, mas depois na hora... Ah, broxar é outra pergunta.
2: Obrigado, Rafinha.
1: Broxar é uma coisa. Não. Chegar ao fim é tudo... Ejacular usando
2: tudo. Okay. Rafael.
1: Fudido.
2: Ui, amarelo.
0: Não.
2: Mas tô enredando de
0: olha
2: graça.
0: Olha só.
2: Faz parte de uma conversa. Já
4: colar uma coisa, orgasmo
1: faz mas parte... é em relação às mulheres, ei, né?
2: Faz parte de uma conversa, as pessoas não se entenderem em algum momento.
1: Não, faz parte, mas a gente quase sempre não se entende.
4: Porque tu pode ejacular e não ter orgasmo.
2: Da onde?
1: O problema não, aí, não, tá não, não fala. Não,
5: isso chama-se
1: ejacular. Vai a merda, cara.
2: Aí eu saí do
1: aí, aí é papo de louco.
2: Vai, agora, olha o teu time aí, como é que
1: tá. Aí é difícil defender, não tem como.
4: Não, o Ivan é foda.
1: Não, é isso.
0: É mais uma notícia, Vini, já que tu gosta, sobre ocitocina.
1: Tá? Olha aí, ó.
0: Porque tem vários estudos que analisam como isso impacta no corpo do homem e da mulher.
4: Batônica,
0: né? No corpo da mulher, não, isso...

0: não tem nada a ver.
1: Não é, tu falou oxítona.
0: Não é oxítona, paroxítona e
2: proparoxítona. Ocitocina não faz parte, né?
1: O que foi, mano?
3: Foi eliminada a Cher contra os Estados Unidos. Bósnia e ocitocina.
0: Não, não, ele é Zegovina.
4: Ele troca qualquer coisa.
0: O hormônio do bem-estar analisou-se uma sexóloga que... Quando as mulheres fazem de 2 a 3 vezes por semana sexo chegando ao orgasmo,
2: tá.
0: Esse hormônio ele é liberado de uma maneira muito positiva para a beleza feminina.
2: Cabelos e pele.
0: Cabelos e pele, principalmente é manchete, itens dermatológicos. A ocitocina...
2: Sim, teu cabelo tá ruim.
5: Eu só fiquei esperando a empulhada.
0: Aqui, isso regula o nível de cortisol, regula o nível de estrogênio.
1: O meu tá bom, eu fiz exame de sangue, meu
0: cortisol tá ótimo. Faz com que o brilho do cabelo feminino fique muito mais assintoso.
1: O brilho mais brilhante.
0: Faz com que... faz com que a pele também esteja mais saudável.
2: Macia, né? Aqui diz macia, a pele mais macia.
4: É o famoso, né? Tu chega a pessoa no outro dia do trabalho e... Não, é sério. E daí tu olha e você transou.
2: É, tá com uma carinha de alegre.
4: É, resumindo, é isso.
1: É que não, tá foda.
2: Mas tá todo mundo de mau humor.
0: É uma gritaria todo dia, 10h30 da manhã.
2: É, também ninguém se aguenta mais, né, cara?
0: Meio dia é a hora da gritaria.
2: Todo mundo faz mil e uma coisa.
3: A maçã fuge.
1: Quê?
3: Quem faz sexo no outro dia, a bochechita parece uma maçã fuji.
4: Que específico, sim, né, professor?
1: A tua tá parecendo uma maçã fuji, Angelog.
2: É, mas é calor aí, né? Calor com uísque, né? Isso.
4: Calor com uísque. O Angelog tá no vermelhão, ele tá no vermelhão.
0: Sabe o que é isso, né? Divisão de quarto, né?
2: É, né?
0: Uma hora os dois tomaram um vinhozinho, um olha pro outro e diz, ah, meu, ninguém vai saber.
2: Ah, hoje que estamos aí, vamos aí, né?
1: E o Adams acha bonita a bunda do Lelê, já falou no microfone várias vezes.
3: Sim, essa é na bunda de anão, ah.
2: 24 minutos para 7 horas, foram os destaques do Pretinho por aqui. Vamos dar a girada na mesa, já porque tá todo mundo mais louco. Vai, Joia Rara, Vini Moura, quem quer que seja.
4: Olá, Pretinhos!
2: Vini Moura, então.
1: Olá!
4: Aqui eu já vou perder o público já. Vamos ver. Uma piada autoral para o Vini.
1: Não é.
2: Ah, tá legal.
1: Uma filho piada do Lelê?
4: Do filho do Lelê.
1: Ah,
4: sou filho do Lelê. Mas eu vou ler.
1: Ah, porque... te convite.
4: Vamos aqui. É a história dos três porquinhos e o lobo mau na versão do Pretinho Básico.
0: Os três porquinhos e o lobo mau versão PB.
4: Exatamente.
2: Tá.
4: O lobo mau...
0: lobo mau!
4: Adorava comer porquinhos. E aí ele avistou alguns do vilarejo.
1: Olha só que nós vamos aí.
4: Chegou na cabana de palha do tal do porquinho Rafinha. E gritou... Se tu não sair daí, eu vou sofrar até a tua casa derrubar. E aí nisso, porque o Rafinha já foi na janela e disse...
0: Imitação.
4: Que vou imitar o Rafinha.
2: Né? Tem que te entregar pra piada, né?
4: Ah, tu não é meu público. Aqui é Vibe Sunshine. Não tem lugar pra ti aqui.
1: Aí
4: o lobo encheu o peito e falou, gordo, moleque. Aí o lobo encheu o peito de ar, soprou,
0: nossa.
4: E a cabana de palha do porquinho Rafinha voou, foi as pranchas pro ar, as palhas que ele tinha na casa, tudo. Então,
2: hoje eu só tô com palha.
4: E aí ele foi lá e, comeu o porquinho Rafinha.
0: Ah, macetou.
4: Tá, se foi o porquinho
2: Rafinha. Mas qual o sentido de comer?
1: Carnívoro ou sexual?
2: Comeu, papou, né? Papou, olha aí, tô vendo que é bagaceiro.
4: Ele papou o porquinho Rafinha. Daí o lobo foi pra segunda casa. Aí o lobo foi pra casa do porquinho Ivan. Casa de madeira compensada.
1: Compensadinho.
4: Com papelão.
1: Papelãozinho.
4: E gritou... Se tu não sair daí, eu vou soprar até a tua casa eu derrubar. E aí o porquinho Ivan saiu assim na janela e gritou: quer levar uma facada?
1: Quer levar uma facada?
4: Quer levar uma facada? Olha só, vem aqui no meu buraco e quer meter essa bela. Cai fora! Sai! Vou dar uma facada! E o lobo encheu
1: o peito de ar,
4: soprou e a casa do porquinho Ivan. Se foi madeira de papelão, faca, e ele foi lá e comeu o porquinho Ivan. Aí ele avistou a próxima casa. Ele viu, ele reparou que era de tijolo, forte, reforçado.
2: Sandrinho, né?
4: Daí ele viu o porquinho Sandrinho na janela.
2: Claro. A minha casa eu cuido.
4: E aí ele resolveu

0: provocar, né? O porquinho Sandrinho. Pode provocar. Porque o lobo viu a casa e pensou, pô, a casa é de alvenaria, né? A
1: casa é boa.
0: E aí o porquinho Sandrinho saiu. Comeu. É, tu não vai querer derrubar minha casa.
1: Jamais vai derrubar minha casa.
0: Vir. Quer soprar com esse teu bocão?
1: Tá achando que é machão?
0: Pode vir que eu sou machão. Aí o lobo mal. O lobo mal olhou.
1: Como tu faz bem?
0: Ele olhou pra tartaruga que tava passando e respondeu. A tartaruga olhou pra ele, daí falou assim: ué, não vai ali? E aí o lobo mal falou: não, esse porquinho eu já comi.
1: Eu achei graça.
2: Piada autoral é massa, né?
0: É sempre uma tentativa.
3: Não, mas eu gosto que o cara parou pra escrever.
2: Não, legal, foi legal. Não,
0: foi boa,
2: legal.
0: Foi boa.
3: Não,
0: foi
3: das
0: boa.
3: Que ele mandou, tá no top 3.
2: Foi muito boa. Deixa. O Sandrinho me pediu aqui, ó. Deixa eu dar um recado, um pedido de ajuda. Que viralizou muito o goleiro do Cabo Verde ali, o Vozinha, né? Mas agora. Amanhã tem, né?
1: É, Cabo Verde, Argentina.
2: Pegando esse gancho aqui, agora nós vamos nos unir para fazer a diferença na vida de muito mais vozinhas por aí. Os idosos do Asilo Padre Cacique precisam da união de todos. Vamos mostrar a força de mobilização do nosso povo por estas vozinhas e vozinhos. A chave Pix para a gente poder contribuir. Ah, vou dar no ar aqui. 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É uma campanha do Grupo RBS em parceria com a
1: Rock,
2: Rock e Rock Sports. Doe quanto puder. O Asilo Padre Cacique, que fica na Avenida Beira Rio, em Porto Alegre, em frente ao Estádio Beira Rio, há anos acolhendo vários idosos ali. Então tá aqui a chave Pix pra gente poder contribuir. Provavelmente, né, em função do inverno, aí as doações caem muito. Aí, pô, alimento, coberta, enfim, N coisas. Vamos de novo pra chave Pix. 92 978 139/1000 ao contrário, traço 22 para contribuir.
1: Acabei de compartilhar ali nos meus stories, vou jogar no nosso grupo do Pretinho para todo mundo compartilhar. Boa.
2: Muito bom, muito bom. Vamos ver os destaques aí, meu irmão.
3: Ah, tu vi aí, meu irmão.
2: Como a gente peguei mal ou não?
3: Não, tá tranquilo aqui,
2: tá
3: meu
2: tranquilo,
3: irmão.
2: Tá tranquilo, maravilha.
3: Tudo bem, como é que tá? Tranquilo?
2: Tudo bem, tamo
3: coisa
2: ansioso,
3: boa,
2: né?
3: Coisa boa, meu Ancelotti, sou fã dele, meu irmão.
2: Pô, que legal, Mister, né?
3: Vi ele jogar no campeonato italiano, jogou
2: o Falcão,
3: velho.
2: Amigo do Falcão.
3: Falcão era bom de bola, meu irmão.
4: Sim, Paulo Roberto Falcão é um grande jogador que passou por o tempo de Roma, pero eu não falo com ele há...
5: Vocês foram campeões italianos, né?
4: Sim, perfeito.
1: É, faz pouco eu vi uma entrevista de vocês juntos. Uhum.
3: Duda Gari.
4: Minha irmã, tenho grandes amigos em Porto Alegre.
2: Certo.
3: Quem mais?
4: Roberto Falcão. Montanha.
3: Montanha?
2: Ah, o Montanha.
4: Montanha, sim.
2: Montanha, treinava com Montanha, então.
4: Sim, perfeito.
1: Ah, o Montanha capoeira. Complex. Tu participa lá do Montanha, sim, Complex?
4: Sim, já fiz aula de capoeira há 5 anos com Montanha.
1: Capoeira.
3: Eu tenho uma dúvida. O senhor é amigo? O senhor é
2: então
3: amigo?
2: Então vou tirar os destaques aqui.
3: O senhor é amigo? Não,
4: já
3: foi...
4: uma piada depois.
3: Não, eu quero perguntar se o senhor é amigo de um ex-funcionário aqui do Grupo RBS, o Mangiari. Um italiano. O senhor conhecia ele?
2: Ele tava sempre no banheiro, né?
3: Ele tá sempre no banheiro, Mangiarizinho.
4: Está aí lá em Piranga, né?
3: Ah, ele tá na boca. Se tu piscar o olhinho, ele te encontra.
5: Amanhã nós vamos fazer um teste com a popularidade do professor Ancelotti. Que
2: é o medo,
5: amanhã,
2: né?
5: Nova York vai parar amanhã com o casamento de Taylor Swift.
2: Ah, olha aí.
3: Taylor Swift vai casar?
5: Então nós vamos amanhã, porque o professor de terno amanhã, nós vamos lá tentar entrar no casamento. O que vocês acham da ideia?
3: É maravilhosa,
2: hein? Mas não vamos se basear se dá certo isso ou não pra seguir o personagem. O personagem é muito legal.
3: Não, o personagem é
2: talvez
3: genial.
2: Ninguém, né, engaje não muito lá, mas não. Aqui ele tá maravilhoso.
3: Ah, e tá no sessão do PB já.
2: Não,
3: tá,
2: galera, agora.
1: Nós precisamos do personagem.
2: Nós precisamos.
3: Não, é ele.
2: Mas vamos voltar aqui,
5: mas
2: meu irmão.
5: O que vocês acham da gente tentar aí no casamento?
2: Eu acho ótimo.
3: Eu acho incrível, meu irmão. Acho maravilhoso, meu irmão. Aproveitar uma parceria que eu tô fazendo com o meu irmão, Lelê Bortolassi, meu irmão.
2: Ah, o que que tá fazendo?
3: Opa, isso. Que no Kellys.
2: Acústico?
3: Festival de Bandas Gaúchas.
2: Pô, tu é demais. Que time,
1: massa,
2: cara.
1: Massa, velho. O Lelê tá produzindo?
3: Produzindo. Vamos tá fazendo uma bela data. É 12 de outubro.
2: 12 de outubro, Dia das Crianças.
3: Pá, era isso, então?
2: Não, mas tudo bem.
3: Não, mas o... Então, bom. Lelê, já armei tudo. Falei com as bandas todas. Vai estar incrível, meu irmão. A gente vai ter atrações confirmadas. Bom. A banda formada somente por padres, meu irmão.
2: Por padres?
1: Porra...
3: Acústicos Imaculados, meu irmão.

0: Acústicos e?
1: Imaculados.
0: Ah, imaculados.
1: Vou melhorar. Legal. Dicção tá igual a do mestre.
0: Mete o mestre.
1: Tá andando muito junto. A banda formada só por lutadores faixa preta.
0: Meu ah, meu. Tá. Vera louca.
2: Bueno, hoy es el día del reggae, ¿ah? Perfecto.
1: Me lembrou, banda, me lembrou a banda Faixa de, me lembrou a banda de reggae que eu contratei que sou tio obeso. Okay. Das a banho. Comunidade Jiu-Jitsu!
0: Ah, mano. Comunidade Jiu-Jitsu, tá!
1: Ah, essa
0: Jiu-Jitsu.
1: É mãe de atraso.
0: É, por isso não, que eu fui. Não,
3: é boa, é boa.
1: Não, mas é assim,
0: mas a Vera Louca foi boa.
1: O cara meteu Vera Louca. Vera Louca.
3: Essa aí foi igual o meu volátil a uma.
1: É, ao contrário, aí. Vem cá, tia.
4: É. Ah, meu, passei mal nessa.
0: E que mais dá pena?
1: Tô com destaquezinho, então, pra não atrapalhar o
0: não,
1: programa.
0: Não, eu achei que tu tinha mais.
1: Não, tem mais uma aqui. A banda de rock só de gordão.
0: Só de gordão.
3: É brasileiro ou é gringa?
1: Gaúcha, não, não sei se gaúcha. Tu pegou ali o comecinho.
0: Não sei se pegou a referência, acústicos, bandas gaúchas.
3: Bah, não peguei.
0: Não, não pegou, porque... tu tá sempre viajando, né?
3: Não, essa aí eu não viajando.
1: O que me pega é que tu não passa a bola, isso é chate. Mas cuidem, não vai no sétimo, hein? Lá estão demitidos, não vai lá. Ó!
0: Para, meu irmão.
1: Banda de rock formada
0: só por
1: obesos.
0: Obesos, né? Nem por dois.
1: Né? Cachorro. Cachorro quente.
0: Quê?
1: Cachorro quente.
3: Não, não, não, não, não, não,
0: não. Não, não. Ah, mas aí tu pode foda, velho.
5: Ô, Rafinha.
0: Oi, Lele.
5: Até aproveitar a oportunidade, porque na realidade eu acabei não falando nos últimos dias sobre isso, né?
0: Uhum.
5: Mas a gente, eu em parceria com a galera lá do Araújo Viana, do Opinião, a gente resolveu dar sequência ao acústico Bandas Gaúchas, né? No passado a gente fez aquele reencontro das quatro bandas, quatro artistas que fizeram o DVD da MTV, e a gente pretende deixar esse projeto agora todo ano no Araújo Viana, quatro bandas gaúchas, sempre em formato acústico.
0: Boa.
5: E esse ano a gente vai estar fazendo dia 25 de setembro com Papas da Língua, Acústicos e Valvulados, Vera Louca e Comunidade Ninjitsu.
0: Tá? Irado, irado.
5: 25 de setembro, no Araújo Viana. 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
0: Boa. Né?
5: Com Papas da Língua, Vera Louca, Comunidade e Acústicos e Valvulados. Vamos ir lá, professor?
2: Vamos, vamos. Já tenho uma piada, Rafinha.
0: Vamos lá, professor.
2: Los insectos resolveron empezar y organizar un campeonato de fútbol. O equipo de las formigas estaba perdiendo para el equipo de las arañas, ¿ah? Primero tiempo terminó 8-0. Na saída para los vestiarios, o técnico de la equipe de las formigas fue preguntado por un repórter sobre la derrota y la goleada. Entonces... El treinador habló. La equipa jugó bien, mas el problema es que faltaron pernas. No, segundo tiempo.
5: Ah, no terminó.
2: No, era Meu Deus. Timing. No segundo tiempo entra a centopeya para la equipa de las formigas. Y el partido pega fuego, ¿eh? Ellos reagen. Y el partido, Lele, acabó empatado. Na saída del campo, lo mismo reporter preguntó, ¿por qué la centopeya no jugó luego en el primer tiempo, ah? Treinador, feliz após el empate, respondió, porque él estaba colocando las chuteras.
5: ¡Ah! Es boa. Boa, boa, boa, boa. Es muito boa, cara.
0: Bien, bien massa.
5: É muito bom.
1: Deu um choque no velho.
0: Deu um choque. Deu um choque.
1: Olha, Zé Martins.
0: Fazer um choque térmico. Eu achei que ali. Na primeira já quase foi, né? Ali. Faltaram pernas
2: para aparecer. Perdão, Ari Toledo. Perdão.
0: Não, mas as duas são boas, né?
1: Bateu um esquisinho no antilógico.
0: Bateu.
2: Bateu
0: um esquisinho.
2: Tia Espirito. É clá, é clá, é clá, é clá. Simplicão.
0: 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Vamos.

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1: 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Não tem como.
3: Vamos patifar esse carro aí, maionese.
1: Obrigado pelas risadas.
4: Não tem nem como tu conte, não tem nem como tu conte.
1: Todos os dias, diz o Ângelo.
3: Quer vender o negócio, patifar o personagem.
1: Ângelo Fernandes.
2: Tá touro fudida dele aí. Touro de merda. Carro de fudido.
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5: Vai bater o sinal da Atlântida para 7 da noite. Olha aí, bateu, bateu, amigo.
6: Olha aí, apareceu a imitação mais esperada.
7: Ah, essa aí que a gente tava esperando.
5: 7 da noite, vamos eleger o craque do programa.
8: Preparado para domingo, Galvão?
5: Ô, amigo, pá! Vai ser uma loucura.
8: Deus. Para esse comentário. Ô, meu.
9: Tá falando o bar já.
7: Entrevista o Antilock, Galvão.
5: É, não, é melhor agora não, né? Eu preciso focar em convidar amanhã, galera.
8: Segura uma coisa, hein? Segunda-feira, Dois Gordos. Amanhã, Dois Gordos, uma Copa. O comentário de Galvão
5: Bueno. Ah, não, aí sim, aí sim. Chegou o dia, hein? Amanhã, é só amanhã. Amanhã. Vou mais uma vez reforçar o convite, o Lelê deu o toque aí desse projeto, mas amanhã não é acústico, é pauleira no bom sentido. Da Guedes, a ordem é essa, da Guedes, Comunidade e Ultraman, mais uma edição do Encontro Histórico das Bandas no Bar Opinião em Porto Alegre, na José do Patrocínio. A casa abre às 21h30 e eu já tô na área fazendo um som pra galera nos intervalos, apresentando as bandas junto com meu parceiro Pisca. 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Teu voto, Vini.
7: Ah, hoje... Jogo equilibrado,
5: hoje,
7: né?
5: Hoje foi bom o jogo, né?
7: Cara...
5: Mas é só dar teu voto, né?
7: Ah, não precisa falar assim, né?
5: Não, mas eu fui legal contigo, eu não fiz nada.
8: É, na vez deles, os caras não são tão legais.
5: É, não, na minha vez, o nego mexia, nem veio.
7: Cara, eu vou votar no Chavo aqui, no Léo.
5: Não, velho. Ah,
7: que jogou o voto. Ah, assim, deu um apelido
5: chamou,
7: que ninguém sabe.
5: Chavo no Léo. Chavo Léo. Beleza, teu voto, Léo. Esse voto, assim, que mudou a tua noite.
8: Pô, muito obrigado, Vinícius. É. Vou votar no Leandro Bortolassi.
5: Leandro Bortolassi vai de quem?
8: Que não bebeu,
10: gostei. Ah, eu vou votar na produção, né, cara? Produção, vários destaques, né? Com o assunto que mais rende no programa. Sim, que é
7: dava certo, viu? Os votos estão bem separados.
5: Estão bem separados, é. Tão bem. Todo sentido, mundo viu, né? Um jogo diferente.
8: Isso! Né? Os três votos sem nenhum sentido.
5: Ah,
7: eu voto no Antilock, né? Que veio de peruca, estreou peruca hoje no programa. Veio de vinheteiro, veio de piada. Antilock.
5: Verdade. É, então tem o voto do Antilock, um voto na produção.
10: Cada um tem um voto, é tudo contigo.
5: Não, eu e o Vini não temos um voto, né?
7: Voto em ti.
8: Tá, mas se tu votar no Vini, ele ganha.
5: Jamais votaria em mim. Jamais votaria em mim.
7: Jamais, de é novo. Forte.
5: Mesmo que hoje eu estivesse merecendo, mas jamais.
10: Tu acha? Como âncora, tu jamais votaria.
5: Como âncora.
11: Já não votei aí, na.
5: Ah, é verdade, Antilock, então é tu que tem que votar.
7: Antilock.
11: Bueno, vou votar em Vini.
8: Beleza, agora tu não chega.
7: Agora. Ah, eu votei bem pra caralho. Vamos.
5: Eu vou votar no Vini também.
7: Ah, não, vocês estão loucos. Não,
5: peraí, Rafa. É o craque do programa.
7: Tu ganhou esses dias errando
5: sem merecer,
7: tudo,
5: sem exatamente. Merecer,
7: porque tu quer falar
5: e um hoje o Vini errou tudo e
7: é ganhou. Isso, pra tu ver, o caminho é por aí.
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13: Maravilha, com esse eu me despeço aqui na Atlântida nessa noite de quinta-feira, falando sobre a movimentação para quem deixa a capital agora pela Castelo Branco. Segue fluxo bem carregado durante boa parte da sua extensão entre a rodoviária e a ponte do Guaíba. 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Valeu por hoje, até amanhã.
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Benditos, essa versão de 2026 que ficou ainda mais especial. É um climão aqui pra gente começar essa nossa edição do After de hoje. Lembrando que amanhã é grande encontro histórico em Porto Alegre.

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A noite da Atlântida e Bruno Mars com Treasure. Teve também antes a noiva do momento, a Taylor Swift, que deve casar, né, neste final de semana. Serão muitos dias de festa, numa cerimônia que pode alcançar os 100 milhões de reais, de dólares. Eita, nós, pouca coisa, né? Vamos aguardar os próximos capítulos.

0: Tá na Atlântida, todo mundo tá ouvindo a rádio das nossas vidas. Esse é o After, chegando no final desse primeiro bloquinho com Jack Johnson, If I Had Eyes. A gente viu antes nesse bloquinho Night Roots com Sorriso Rei, teve Dominic Fike com Three Nights, Bruno Mars com Treasure, e a gente começou ainda com a música do inverno, tema de inverno da Atlântida, com a comunidade ninjitsu, seguida aí pelo som da Ultraman, ao lado do Falcão, do Rapa, com a música Dívida, do Acústico MTV. Aliás, amanhã rola este grande encontro em Porto Alegre com a comunidade ninjitsu, com a da Guedes e com a Ultraman. No Opinião, mais uma aqui da Atlântida, Rafinha aqui da Atlântida vai estar na área também, fazendo som entre um show e outro. E você pode saber mais informações ali pelo simpla.com.br. Ou seja, se você estiver em Porto Alegre, na Grande Porto Alegre, amanhã, sexta-feira, é convidado super especial para fazer parte deste grande encontro, encontro histórico com o Ultraman da Guedes e comunidade ninjitsu. Tu imagina a chelaça que vai rolar nessa sexta-feira, dia 3, né? Informações completas ali no simpla.com.br. Inclusive, tá valendo ali para você poder ajudar com 1 quilo de alimento não perecível. E se você mesmo que não for no show, né, e tá a fim de ajudar, de contribuir com esse 1 quilo de alimento, a galera vai estar arrecadando esse 1 quilo de alimento em frente ao Opinião. Ou seja, você pode passar ali na frente, deixar o seu 1 quilo de alimento, ajudar as instituições relacionadas que vão receber esses alimentos, né? E claro, se tiver essa disponibilidade, já cai pra dentro pra curtir esse encontro histórico com Ultraman, da Guedes e comunidade ninjitsu. Simpla.com.br é onde você encontra todas as informações e também ingresso. Agora 27 minutos, soltando pras 8, vem aí o show do intervalo. Em seguidinha a gente já tá de volta com mais músicas aqui no nosso After ao vivo até as 8 da noite.
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Tá na Atlântida, todo mundo tá ouvindo a Rádio das Nossas Vidas. E a gente começou esse bloquinho do After com o Vitor Clay. Agora tem pedido de ouvinte com Vintage Culture. O nome do som é Lost.

Quinta-feira aqui na Atlântida com o J Balvin e a parceria da Anitta com a música chamada Ginza. Teve antes Isa com Caos de Sal, Vintage Culture com pedido de ouvinte pelo arroba Omic Silva aqui nas redes sociais com a música Lost. 22 de agosto vai estar no Green Valley Gramado, mais uma promoção exclusiva aqui da Atlântida.

0: na Atlântida, todo mundo tá ouvindo essa sonzeira do Rael com Cabulosa, uma das mais recentes do Rael, tocando na programação aqui da Atlântida e fechando mais uma edição aqui do nosso After na noite dessa quinta-feira. A gente tocou ainda antes, né, o som do Bruno Mars com o Anderson .Paak e o projeto, configurando assim, um projeto Silk Sonic, os dois, com a música chamada Leave the Door Open, teve J Balvin com Anitta Ginza e lá no início o Vitor Clay com o Sol e alguns outros pedidos que a gente tocou aqui, que a nossa audiência mandou pelo arroba Omic Silva ali na Atlântida, no Omic Silva no Instagram, né? E também pelo arroba Rede Underline Atlântida, e claro, alguns que a gente não deu tempo de tocar, mas amanhã tem tudo de novo, ou seja, fica na fila pra amanhã, a partir das 19 horas, logo depois do Pretinho Básico das 6, a gente tocar aqui no nosso After, que rola de segunda a sexta-feira entre 7 e 8 da noite. Mas a gente tem encontro ainda hoje, daqui a pouco mais, a partir das 11 horas, com mais uma edição do My Club, fazendo o aquece da madrugada da nossa audiência em todo o sul do Brasil com música eletrônica. Então, o nosso convite é para você continuar ligado na programação aqui da Rádio das Nossas Vidas. Aquele abraço para todo mundo, uma ótima noite de quinta-feira. Cuide-se por aí e até mais. Valeu!
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14: Estamos no ar com a melhor vibe do FM para começar de músicas essa noite de quinta-feira aqui na Atlântida. Seja muito bem-vindo. Muito obrigado pela sua parceria e pela sua companhia. Pede o sonho para

Participa com a gente no arroba ATLDJOficial. Ainda quero convidar você para um evento muito especial que eu participarei neste sábado. É a edição do Atlântida Celebration, junto com Jota Quest, Vitor Clay, Das Aranha, Marina Sena e Lagoon. E eu vou por lá com a vibe do ATLDJ pra gente fechar essa grande noite. Já reforço o convite para você. Vamos começando de música com a sonzeira de Calvin Harris na versão remix de Side Piece, pra faixa Sweet Nothin'.

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3: Seguimos de música por aqui pra gente abrir o bloco do Memories. Grandes parcerias costumam nascer antes mesmo de ganhar o nome. Foi exatamente assim que três produtores suecos começaram a construir uma história que mudaria a música eletrônica. Ao lado de um dos DJs mais respeitados da Holanda e de uma voz marcante do R&B, eles criaram uma faixa que atravessou festivais, lotou pistas e virou referência para uma geração inteira de fãs da House Music. Agora no Memories, é hora de a gente aumentar o volume para curtir Axwell Ingrosso, Steve Angelo, Laid Back Look e Deborah Cox na faixa Leave the World Behind.

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E Shai, pra gente fechar mais um bloco de músicas do Ateri DJ aqui nas Noites da Atlântida. Muito obrigado pela sua parceria e companhia. Pra conferir o playlist completo, você pode acessar o nosso Insta, arroba Ateri DJ Oficial. Também quero agradecer a todo mundo que participou com a gente por lá. E inclusive vou fechar com mais um pedido da audiência por aqui. Mas antes, quero reforçar o convite pra galera de Florianópolis e região. Neste sábado, eu toco no Atlântida Celebration. Pra gente fechar a noite em grande estilo, já deixo o convite pra você colar junto comigo. Pra fechar de músicas, bora de Jack U nos vocais de Justin Bieber na faixa Where Are You Now. Uma ótima noite pra você e até amanhã.

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